0: não importa o local onde moram ou sua condição de vida, como no caso do pescador Márcio Constantino.
1: É ali que vai saber não só dos pescadores, que é a minha modalidade, mas de toda a categoria. É muita informação que é noticiada e às vezes as pessoas, por falta dessa informação, não vão nem procurar os seus benefícios, seus direitos. Normalmente a gente já escuta de primeira mão na Voz do Brasil e depois é só ir de atrás, aqui que a gente já está bem informado, né?
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0: Ao longo dessas décadas, o programa se modernizou e hoje é multiplataforma. Está disponível também na internet em tempo real e nas redes sociais. Mas o rádio continua sendo a marca registrada do programa e está entre as memórias mais saudosas da agricultora familiar Maria Santos Almeida, de 57 anos.
3: A gente se criou ouvindo a Voz do Brasil, porque a gente tinha somente o rádio, nem televisão a gente não tinha. Então, no horário da tardinha, a gente tinha o compromisso de ficar inteirado com aquelas notícias que se passava e que a gente, então, ficava sabendo somente pelo programa, pela Voz do Brasil. Atualização sobre saúde, sobre política, sobre programas sociais, que a gente na época até nem entendia.
0: Maria Almeida não só passou a entender dos programas sociais, como tornou-se beneficiária. Foi pelas ondas do rádio que ela soube, por exemplo, do Programa Nacional de Fortalecimento da Agricultura Familiar, o PRONAF.
3: Desde bem antes de eu me aposentar, de 20 e poucos anos, impacta bastante a gente e todos os agricultores, e ele nos dá a certeza de que aquilo ali foi atualizado, falou na Voz do Brasil, para nós está falado.
0: Na outra ponta do país, em Oeiras, no Pará, o jornalista Cristivan Alves tem uma relação com a Voz do Brasil que é também afetiva.
4: Desde a infância, no meu território quilombola, a gente ouve a Voz do Brasil, né? Isso no período quando a gente era criança e vem atravessando a nossa geração todinha, né? Eu, como um comunicador quilombola aqui da Amazônia, a gente traz uma referência afetiva, né, no jornalismo brasileiro quando se fala em Voz do Brasil, né?
0: Depois de quase 60 anos de obrigatoriedade da transmissão às 19 horas, em 2018, o horário de veiculação da Voz do Brasil ganhou flexibilidade. O programa continua sendo transmitido ao vivo às 19 horas, mas as emissoras têm liberdade para iniciar a transmissão até às 21 horas. Independente disso, ao toque da trilha, todo brasileiro, em todos os cantos do país, já sabe o que vem na sequência. Reportagem Natália Koslick.
5: Por causa dos riscos de incêndios florestais durante o período de estiagem, o IBAMA orienta propriedades rurais para prevenir o fogo.
6: E alerta para as multas e interdições em caso de descumprimento de medidas de combate aos incêndios.
7: Com a chegada do período de estiagem, aumenta o risco de incêndios florestais em diversas regiões do país. A prevenção é uma das principais formas de reduzir a ocorrência e a propagação do fogo. O IBAMA publicou editais de notificação preventiva destinados a proprietários de imóveis rurais localizados em áreas de maior vulnerabilidade. O presidente do IBAMA, Jair Schmidt, explica qual o objetivo do edital.
8: Como é que o IBAMA faz isso? E faz uma notificação para essas propriedades para que elas adotem medidas preventivas para evitar os incêndios, mas também que realizem os planos, né, de operacionais voltados a combater esses incêndios caso eles ocorram.
7: Os editais reforçam obrigações previstas na legislação ambiental. Entre as orientações estão a proibição do uso do fogo sem autorização, a redução do acúmulo de vegetação seca, a proteção de áreas de preservação, a implantação de aceiros quando tecnicamente recomendados, o monitoramento das propriedades, a capacitação de trabalhadores e a comunicação imediata às autoridades em caso de incêndio. O presidente Jair Schmidt destaca que durante o período seco, medidas preventivas ajudam a reduzir o risco de incêndios florestais. A prevenção depende da atuação dos órgãos ambientais, dos proprietários rurais e da população. E a adoção antecipada

0: escapada dessas medidas contribui para proteger pessoas, propriedades e o meio ambiente.
1: O IBAMA notificou 11.805 propriedades rurais no Pantanal, na Amazônia e no Cerrado, se ocorreu alguma queima naquele local. Se não houver autorização, essas áreas elas podem sofrer fiscalização e as pessoas serem multadas, serem autuadas, serem área embargada ou algum equipamento material também apreendido.
0: O monitoramento também utiliza imagens de satélite e sistemas de sensoriamento remoto para identificar focos de calor, acompanhar áreas de risco e apoiar as ações de fiscalização. Reportagem Pablo Mundim.
2: E a fumaça dos incêndios florestais pode afetar a saúde, especialmente em períodos de piora da qualidade do ar.
3: Para orientar a população, o Ministério da Saúde disponibiliza documento com alerta e recomendações para a população em caso de queimadas e incêndios florestais.
2: Entre as principais recomendações estão acompanhar as previsões meteorológicas e os alertas oficiais sobre queimadas e qualidade do ar, além de beber água regularmente para manter as vias respiratórias hidratadas.
3: Também é importante evitar atividades físicas e esforços intensos ao ar livre quando a qualidade do ar estiver comprometida e priorizar a permanência em ambientes internos e protegidos da fumaça.
2: O documento pode ser encontrado em gov.br/saúde.
3: Sabonete, shampoo, cremes para cabelos ou para pele. Todos esses produtos atraem a atenção do consumidor.
2: Mas na hora de comprar, é preciso ficar atento ao selo da Anvisa, que é responsável por regulamentar os cosméticos.
3: Para garantir a segurança de quem compra, a agência atualiza substâncias que podem ser utilizadas nesses produtos.
4: Eles fazem parte do cotidiano, mas em alguns casos podem se tornar vilões da saúde. Os produtos de higiene pessoal, cosméticos e perfumes comercializados no país são regulamentados e fiscalizados pela Agência Nacional de Vigilância Sanitária, que acabou de atualizar as listas de substâncias restritas e proibidas na fabricação desses itens. O gerente-geral de cosméticos e saneantes da Anvisa, Bruno Rios, explica que essa lista está sempre passando por atualizações.
5: Tanto de proibitivos quanto de restritivos, ela é uma lista viva. Então a gente está sempre acompanhando novos estudos, novas evidências científicas, novos modelos regulatórios. Então sempre quando há novos estudos, a gente corre atrás para poder fazer uma nova avaliação daquela substância para ver se de fato ela ainda é uma substância segura e que ela ainda pode ser utilizada os cosméticos que serão oferecidos para a população.
4: Entre os problemas que podem ser ocasionados pelo uso de produtos irregulares estão as alergias e dermatites de contato. Para evitar reações adversas, é importante observar se o produto tem um registro na Agência Nacional de Vigilância Sanitária, além das condições em que ele é armazenado e vendido. Como explica a médica dermatologista e primeira secretária da Sociedade Brasileira de Dermatologia, Rosana Lazzarini.
6: Se você está comprando um produto numa farmácia ou numa loja e ele está exposto ao sol, a chance de ter a transformação de alguma substância dentro desse cosmético e ela se tornar um alérgeno aumenta. Então, eu acho que são cuidados também que têm que ser tomados, né? Observar a procedência, está aprovado pela Anvisa, observar se como que foi armazenado esse produto.
4: As substâncias que se tornaram restritas só poderão estar presentes na fórmula dos cosméticos e produtos de higiene pessoal em condições e limites explícitos. Já os itens proibidos deverão ser banidos desse mercado. As listas de substâncias restritas e proibidas estão disponíveis na página da Anvisa na internet, em gov.br/anvisa. No site, também é possível fazer denúncias sobre produtos comercializados que não tenham selo da Anvisa ou relatar reações adversas causadas por produtos regulamentados. Reportagem Luana Karen.
2: 22 de julho é o Dia Internacional do Trabalho Doméstico.
3: De acordo com dados do IBGE, são mais de 5 milhões de trabalhadores e trabalhadoras domésticas no país.
2: E você sabia que o registro na carteira de trabalho e a garantia de salário mínimo são direitos obrigatórios no Brasil?
3: Saiba mais sobre as principais leis que regem a categoria e o que empregadores e funcionários devem fazer para assegurar contratos dentro da legislação.
7: O Brasil acumula 5,6 milhões de pessoas que atuam no trabalho doméstico remunerado, segundo dados da Pesquisa Nacional por Amostra de Domicílios Contínua, referentes ao quarto trimestre de 2025. O setor é amplamente feminino. 92% da categoria é composta por mulheres. Desse total, 68% são mulheres negras. O rendimento médio mensal das trabalhadoras domésticas ficou em R$ 1.335. Cerca de 76% das trabalhadoras não possuem carteira assinada e 65% não realizam contribuições para a Previdência Social. Para combater a informalidade e assegurar proteção social, os direitos dos empregados domésticos foram regulamentados e foi criado o Simples Doméstico, integrado ao portal E-Social. O cadastro na plataforma é uma obrigação do empregador. É ele quem deve emitir mensalmente a guia de recolhimento dos impostos e do Fundo de Garantia por Tempo de Serviço, o FGTS. O registro na carteira de trabalho é obrigatório desde o primeiro dia do contrato. Após um período de 12 meses, o empregado tem direito a 30 dias de férias remuneradas. No caso da trabalhadora gestante, ela tem direito a 120 dias de licença maternidade, sem prejuízo do emprego e do salário. Para cadastrar o funcionário ou tirar dúvidas sobre o cálculo de verbas, acesse esocial.gov.br ou consulte os canais de atendimento do Ministério do Trabalho e Emprego. Edinaldo Júnior para a Voz do Brasil.
2: Estão abertas até 6 de agosto as inscrições para cursos de formação de lideranças quilombolas e ciganas.
3: O objetivo é capacitar essas pessoas para atuarem na gestão territorial, no controle social e na execução de políticas públicas de igualdade racial.
2: Os cursos serão realizados em formato que combina atividades presenciais e práticas nos territórios.
3: Estão sendo ofertadas 70 vagas ao todo, com bolsas mensais de R$ 1.000 para os participantes selecionados.
2: As inscrições devem ser feitas pela internet. Os editais podem ser encontrados no site gov.br/igualdade racial.
3: E essas foram as notícias do Governo Federal.
2: Uma realização da Secretaria de Comunicação Social da Presidência da República.
3: Com produção da Empresa Brasil de Comunicação.
2: Fique agora com o Minuto do TCU e em seguida as notícias do Poder Judiciário e do Congresso Nacional. Boa noite.
3: Boa noite e até amanhã.
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10: O Tribunal de Contas da União lançou um novo portal para ampliar a transparência sobre o uso da inteligência artificial no setor público. A plataforma mostra como o TCU utiliza essa tecnologia em auditorias, atividades internas e serviços prestados à sociedade. O site reúne informações sobre as ferramentas de inteligência artificial em uso, os resultados alcançados e as regras adotadas para garantir o uso responsável da tecnologia. Também apresenta medidas de segurança, governança e proteção de dados. O objetivo é compartilhar experiências, estimular boas práticas e apoiar outros órgãos públicos a usarem a tecnologia com transparência, ética e responsabilidade. O portal é aberto ao público e pode ser consultado por gestores, pesquisadores, estudantes e qualquer cidadão interessado. Saiba mais em tcu.gov.br.
9: TCU, fiscalização a serviço da sociedade. 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
11: CNJ lança central de vagas e emprega lab no Rio Grande do Norte.
12: Eleições 2026. Material de campanha impresso para pleito majoritário também deve ser produzido em braille.
11: Justiça determina a indenização ao filho de João Cândido.
12: Boa noite, eu sou Marcela Luiza.
11: E eu sou Walter Lima e conduzo esta edição em comemoração aos 91 anos da Voz do Brasil.
12: O Conselho Nacional de Justiça lançou no Rio Grande do Norte duas novas iniciativas do Plano Pena Justa para enfrentar a superlotação do sistema prisional.
11: As ações também buscam reduzir a reincidência criminal. Judite Aragão.
13: Uma das medidas anunciadas é a Central de Regulação de Vagas. O sistema organiza o ingresso de pessoas no sistema prisional de acordo com a capacidade de cada unidade e amplia o uso de alternativas penais quando possível. Outra iniciativa apresentada foi o Emprega Lab, espaço de articulação entre judiciário, executivo, setor produtivo e sociedade civil para ampliar oportunidades de qualificação profissional e emprego para pessoas privadas de liberdade e egressas do sistema prisional. No Rio Grande do Norte, o cenário evidencia a necessidade dessas medidas. Atualmente, o Estado tem quase 7.900 pessoas presas para pouco mais de 5 mil vagas.
12: Pais não precisam esperar filha completar 18 anos para que ela mesma saque a indenização por danos morais recebida em razão do atraso de voo.
11: A decisão é do STJ. Fátima Uchoa.
14: Ao reformar acórdão do Tribunal de Justiça de São Paulo, a terceira turma do STJ considerou que não havia motivo que justificasse a retenção do dinheiro. Assim, por unanimidade, o colegiado seguiu o voto do relator ministro Humberto Martins, para quem o Tribunal Estadual contrariou o entendimento consolidado do STJ, no sentido de que os pais podem administrar os bens dos filhos menores, segundo o Código Civil, e, em regra, tem o direito de sacar valores de indenização destinados a eles.
12: Material de campanha impresso para a eleição majoritária também deve ser produzido em braille.
11: TSE divulga percentuais que servirão de base para a aplicação da regra. Estevão Furtado.
15: Nas eleições de 2026, a propaganda eleitoral impressa para cargos majoritários também deverá ser acessível às pessoas com deficiência visual. A regra determina que partidos, federações e candidaturas produzam material em braille de acordo com o percentual de eleitores com deficiência visual de cada localidade. Segundo a Justiça Eleitoral, o Brasil tem mais de 319 mil eleitoras e eleitores com deficiência visual. A medida busca ampliar a inclusão e garantir mais acessibilidade durante a campanha.
12: Engenheiro acusado injustamente de favorecer o filho obtém indenização.
11: Para a primeira turma do TST, a acusação foi infundada e atingiu a honra e a reputação do empregado. Mila Amaral.
16: A primeira turma do Tribunal Superior do Trabalho aumentou de 50 mil para 200 mil reais a indenização por danos morais a um engenheiro da Petrobras. Ele foi demitido por justa causa em 2015, acusado de favorecer a empresa do filho na escolha de softwares usado pela estatal. O TRT do Rio havia anulado a dispensa por falta de provas, mas manteve o valor baixo da reparação. No TST, o entendimento foi de que a empresa, além de não apresentar provas concretas, não garantiu também o direito de defesa, afetando a honra de um profissional com mais de 30 anos de carreira.
12: Justiça acolhe parcialmente parecer do MPF e determina indenização ao filho de João Cândido.
11: A União foi condenada a pagar 300 mil reais de indenização por danos morais. Vanessa Pereira.
17: Em 2024, a Marinha enviou um documento para a Câmara dos Deputados classificando a revolta da Chibata como uma, abre aspas, deplorável página da história nacional, fecha aspas, e desqualificando os participantes da revolta. Na sentença, a Justiça Federal, no Rio de Janeiro, reconheceu que as expressões utilizadas pela Força Naval extrapolaram o direito à manifestação institucional e causaram dano moral ao descendente direto de João Cândido, e condenou a União ao pagamento de 300 mil reais de indenização por danos morais.
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12: Uma boa noite.
11: E até amanhã.
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20: Eu sou Humberto Pinheiro e estes são os destaques de hoje do Jornal do Senado, que começa agora. Publicidade de apostas esportivas ganha alerta sobre os riscos do vício. Combate à violência doméstica avança com projetos aprovados na Comissão de Constituição e Justiça. Governo libera 547 milhões para ressarcir aposentados do INSS. Boa noite. As publicidades de empresas de apostas esportivas, as bets, passaram a exibir mensagens de alerta sobre os riscos do vício e das perdas financeiras. A medida busca informar os apostadores e incentivar o jogo responsável. Os avisos passam a fazer parte das regras para a divulgação das plataformas de apostas e têm como objetivo alertar a população sobre os possíveis impactos do jogo compulsivo. Repórter Rodrigo Rezende.
1: As publicidades de empresas de apostas, as chamadas bets, devem conter, a partir de agora, uma das seguintes frases. Ministério da Fazenda adverte: apostar faz você perder dinheiro. Ou, Ministério da Fazenda adverte: apostar pode causar dependência. Ou, Ministério da Fazenda adverte: aposta não é investimento. A iniciativa do governo quer atentar para os riscos do vício em apostas, como acontece no caso de medicamentos e cigarros. O senador Humberto Costa, do PT de Pernambuco, que já foi ministro da Saúde, alertou sobre o perigo imposto pela chamada ludopatia.
21: Já fizemos isso com o tabaco e avançamos muito. O Brasil diminuiu significativamente o número de fumantes. Passou da hora de fazer o mesmo em relação às apostas esportivas. Esse não é um debate ideológico. O vício não pergunta em quem alguém votou. O endividamento não distingue partidos.
1: As novas diretrizes do Ministério da Fazenda ainda proíbem que, durante a publicidade, aconteçam opiniões ou análises que induzam ou influenciem a realização de apostas.
20: Um projeto apresentado no Senado cria a cobrança social extrajudicial para facilitar a recuperação de dívidas de pequeno valor. A proposta busca oferecer uma alternativa mais simples e menos burocrática para a negociação de débitos. O objetivo é promover a inclusão financeira, estimular a regularização cadastral de cidadãos e empresas e reduzir a judicialização das cobranças. As informações com o repórter Douglas Castilho.
22: A proposta do senador Rogério Carvalho, do PT de Sergipe, prevê uma articulação com os cartórios de protesto, aqueles que o credor utiliza para cobrar dívidas sem ingressar na justiça, para promover soluções mais rápidas e menos burocráticas. A primeira e mais emergencial medida do texto determina o cancelamento automático de todas as dívidas que já tiveram sua exclusão autorizada nos últimos 10 anos, desde que atingidos os critérios previstos. Rogério Carvalho explicou o projeto e apresentou dados do alcance da proposta.
23: Facilita a negociação de dívidas de até meio salário mínimo com custos menores e sem burocracia. E mais, determina o cancelamento automático sem nenhum custo de registros de protestos pequenos que já tenham autorização de baixa há anos. Essa medida pode beneficiar 4 milhões e meio de famílias e mais de 1 milhão de pequenos empreendedores.
22: O alvo principal são as pequenas dívidas em atraso que geram restrições cadastrais desproporcionais, travando o acesso de cidadãos ao crédito, a financiamentos e muitas vezes dificultando a obtenção de emprego. O projeto aguarda encaminhamento para a comissão pertinente.
20: O governo federal editou uma medida provisória que libera mais recursos para ressarcir aposentados e pensionistas do INSS que sofreram descontos indevidos em seus benefícios. Para isso, foi aberto um crédito extraordinário de 547 milhões de reais. Os recursos serão usados para devolver os valores cobrados irregularmente dos segurados e garantir o pagamento dos ressarcimentos. A medida faz parte das ações do governo para reparar os prejuízos causados pelas fraudes identificadas no INSS. A reportagem é de Patrícia Oliveira.
24: A liberação dos recursos faz parte do processo de ressarcimento das vítimas do esquema investigado pela Polícia Federal na Operação Sem Desconto. Os recursos para devolução vêm do orçamento da própria Seguridade Social. Para os senadores Alci Lucas, do PL do Distrito Federal, esses valores deveriam ser cobrados das entidades responsáveis pelos desvios. e lembrou que mais beneficiários ainda aguardam a devolução.
0: Tem muito mais gente que ainda não recebeu. As reclamações foram 6,6 milhões de contestações. Então faltou mais de 1 bilhão e 850 para devolver.
24: Para saber se você tem direito ao reembolso, acesse o portal ou o aplicativo Meu INSS. Faça login com seu CPF e senha da conta gov.br e confira se há lançamentos na opção extrato de pagamento. A devolução é liberada em até 15 dias úteis.
20: O senador Paulo Paim, do PT do Rio Grande do Sul, defendeu o fim da escala 6x1 e a redução da jornada para 40 horas semanais, sem redução salarial. O parlamentar afirmou que a medida pode aumentar a produtividade e citou dados da Organização para a Cooperação e Desenvolvimento Econômico, a OCDE, segundo os quais países com menor carga horária anual, como a Alemanha, Dinamarca e Países Baixos, registram maior produtividade por hora trabalhada. Segundo o senador, a redução da jornada pode melhorar a qualidade de vida, reduzir a rotatividade nas empresas e fortalecer a competitividade da economia.
4: No Brasil, a média supera a 1.600 horas anuais. Mesmo assim, esses países produzem muito mais riqueza por hora trabalhada do que nós, o que investem em tecnologia, inovação, qualificação profissional.
20: Já o senador Eduardo Girão, do Novo, do Ceará, pediu que a proposta de fim da escala 6x1 seja amplamente debatida antes de ser votada pelo Congresso. O parlamentar afirmou que é necessário ouvir trabalhadores, empregadores e representantes dos diversos setores da economia para avaliar os impactos da medida sobre o emprego, a competitividade e os custos de serviços e produtos. Girão também questionou argumentos que a mudança aumentaria a produtividade e citou estimativas apresentadas por setores como o transporte e a panificação, que apontam possíveis aumentos de custos caso a proposta entre em vigor.
5: Tem alguma coisa muito estranha, muito esquisita nisso tudo, e não é assim enfiar a goela abaixo. O pessoal que defende o fim da escala 6x1 dizer que vai aumentar a competitividade, vai aumentar a produtividade. Eu fico na pergunta, para quem?
20: A Comissão de Constituição e Justiça aprovou neste primeiro semestre um pacote com 7 projetos de lei voltados ao combate à violência doméstica e familiar e a ampliação da rede de proteção às mulheres e dependentes. As propostas alteram prazos de denúncia, criam cadastros de restrição, humanizam exames periciais e barram mecanismos de pressão institucional contra as vítimas. Mais detalhes com Bruno Lourenço.
6: Entre os projetos de lei aprovados na Comissão de Constituição e Justiça relacionados ao combate à violência doméstica e familiar, está o que dobra o prazo para que as mulheres formalizem queixas contra agressores, que passa de 6 meses para até 1 ano. No mesmo sentido de proteção contra coações, a comissão avalizou o projeto que proíbe juízes de agendarem de forma automática a audiência de retratação prevista na Lei Maria da Penha. A relatora, senadora Mara Gabrilli, do PSD de São Paulo, apontou que o agendamento sem o pedido expresso da vítima pode gerar pressão indevida.
7: A exigência de manifestação expressa da vítima para a realização da audiência de retratação e a condição de que essa manifestação ocorra antes do recebimento da denúncia previne possíveis pressões ou coações.
6: Outra iniciativa votada na CCJ determina que o prazo de prescrição para o crime de assédio sexual só comece a contar a partir do momento em que cessar o vínculo de subordinação profissional da vítima com o assediador. O colegiado ainda aprovou a criação de um cadastro nacional com dados de condenados por feminicídio, estupro e violência psicológica, e projeto que assegura a realização de exames de corpo de delito humanizados em IMLs e delegacias. O colegiado chancelou também a obrigação de divulgação governamental em massa do canal Ligue 180 e deu parecer favorável a projeto que impede a repatriação compulsória de menores para outros países caso haja comprovação de indícios de violência doméstica no local de origem estrangeira.
20: Com trabalhos técnicos de João Lira, o Jornal do Senado fica por aqui. Acompanhe agora as notícias da Câmara dos Deputados. Boa noite e até amanhã.
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2: Deputados reconhecem o hip-hop como manifestação da cultura brasileira.
3: Projeto prevê o uso de tecnologia 3D para reabilitação crânio-facial no SUS.
2: Avança na Câmara proposta que cria a Política Nacional de Bioeconomia.
8: Boa noite. Comissão aprova projeto que visa incentivar o desenvolvimento econômico com uso sustentável de recursos naturais. A repórter Sofia Peçanha tem os detalhes da proposta.
9: A Comissão de Integração Nacional e Desenvolvimento Regional aprovou uma proposta que institui a Política Nacional de Bioeconomia. O projeto busca orientar o desenvolvimento econômico do país com base no uso sustentável dos recursos naturais. A bioeconomia é definida no texto como conjunto de produção, utilização e conservação de recursos biológicos, ciência, tecnologia e inovação para produzir bens e serviços de forma sustentável. Entre os objetivos estão a promoção do desenvolvimento nacional, regional e local, junto com a conservação da sociobiodiversidade e o fortalecimento da presença do país em mercados internacionais que exigem produtos com menor impacto ambiental. A relatora do projeto na comissão, a deputada Socorro Nery, do PP do Acre, destacou que a nova política ajuda a estruturar a transição para um novo modelo econômico.
10: Atende a uma lacuna de coordenação intergovernamental e de integração de instrumentos de fomento, informação e governança capazes de dar escala à transição para uma economia de baixo carbono, com valorização de ativos biológicos e geração de trabalho e renda em bases sustentáveis.
9: O projeto estabelece incentivos fiscais e tributários, como crédito, benefícios fiscais e estímulo às compras públicas de produtos sustentáveis. Parte dos recursos virá de fundos regionais, do Fundo Nacional sobre Mudança do Clima e de mecanismos ligados ao mercado de carbono. Além disso, o projeto prevê a criação de instrumentos para viabilizar a política, como um conselho, uma estratégia e um sistema nacional de bioeconomia para administrar os recursos e mapear oportunidades no setor. Segundo a relatora Socorro Nery, a bioeconomia deve ocupar papel estratégico no desenvolvimento nacional.
10: Que bioeconomia deve ser uma estratégia de desenvolvimento para o nosso país, mas ao mesmo tempo clarificando que bioeconomia está sempre relacionada à sustentabilidade ambiental e econômica e sempre ouvindo e escutando com a participação da sociedade brasileira.
9: A medida ainda prevê a inclusão de comunidades tradicionais, povos indígenas e agricultores familiares nas cadeias produtivas da bioeconomia, com foco na capacitação e geração de renda. A proposta determina que os planos de desenvolvimento regional da Amazônia, do Nordeste e do Centro-Oeste passem a incorporar diretrizes da bioeconomia. O projeto que cria a Política Nacional de Bioeconomia será analisado a seguir pela Comissão de Meio Ambiente e Desenvolvimento Sustentável. Da Rádio Câmara de Brasília, Sofia Peçanha.
2: Economia. Júlio Lopes, do PP do Rio de Janeiro, alerta para o avanço da pirataria, da falsificação e da sonegação, afirmando que essas práticas fortalecem o crime organizado e causam prejuízos bilionários aos cofres públicos. Ele destaca que produtos aparentemente inofensivos podem financiar redes criminosas.
8: Júlio Lopes também chama atenção para os riscos à saúde causados por bebidas e medicamentos falsificados. Para o deputado, a atuação das quadrilhas nesse mercado exige mais conscientização da população sobre a procedência dos produtos consumidos.
25: Nós estamos lutando muito aqui pela Comissão Externa do Brasil Legal, não só para conscientizar você que está nos ouvindo, que tem que tomar muito cuidado com a origem das bebidas, com a origem do consumo dos produtos e serviços que você contrata. E é muito importante que você se ajude, ajude a sociedade a se proteger dessa prática, que também, na área dos remédios hoje, tem um espaço enorme. E os remédios mais falsificados são os remédios dos cânceres e das doenças raras.
2: Segurança Pública. A Câmara dos Deputados aprovou proposta que impede que crimes de violência contra a mulher sejam considerados de pequeno dano e, com isso, deixem de ser punidos. A reportagem é de Paula Bittar.
26: A Comissão de Constituição e Justiça da Câmara aprovou um projeto que proíbe a aplicação do chamado princípio da insignificância a crimes de violência doméstica e familiar contra mulheres. Essa proibição, pela proposta, é inserida na Lei Maria da Penha. O princípio da insignificância, que também é conhecido como bagatela, prevê que crimes de pouca importância que causem dano pequeno não devem ser punidos. Uma súmula do Superior Tribunal de Justiça Justiça já determina que o princípio da insignificância não se aplica aos crimes ou contravenções penais praticados contra a mulher no contexto das relações domésticas. O objetivo da proposta é transformar o que hoje é um entendimento do tribunal em legislação. A autora do projeto, deputada Laura Carneiro, do PSD do Rio de Janeiro, explica que nenhuma forma de violência contra mulheres pode ser considerada insignificante.
11: Não existe insignificância quando se fala em mulher, em violência contra a mulher, principalmente no momento que a gente está vivendo, onde a cada 5 horas e 25 minutos uma mulher é morta no Brasil. Então, nunca é insignificante a violência, porque ela pode se transformar depois em vicaricídio ou em feminicídio. Por isso a importância desse projeto aprovado nessa casa.
26: O vicaricídio mencionado pela deputada é o ato de matar pessoas próximas a uma mulher, como filhos, dependentes ou outros parentes, com o objetivo de fazê-la sofrer. O termo foi incorporado pela legislação brasileira neste ano, após aprovação pelo Congresso, e a previsão de pena é de reclusão de 20 a 40 anos. A Lei Maria da Penha já impede a aplicação de penas alternativas brandas e punições que possam ser resolvidas apenas com pagamentos ou doações. O projeto que proíbe a aplicação do chamado princípio da insignificância a crimes de violência doméstica e familiar contra mulheres segue agora para a análise do Senado. Da Rádio Câmara, de Brasília, Paula Bittar.
18: Justiça.
8: Os deputados aprovaram a permissão para a prática privada do direito por advogados da União e o texto seguiu para análise do Senado. A repórter Maria Neves traz mais detalhes sobre o projeto aprovado.
12: A Comissão de Constituição e Justiça da Câmara dos Deputados aprovou o projeto que permite a integrantes de carreiras jurídicas federais exercerem a advocacia privada, fora de suas atribuições no serviço público. A proposta beneficia especificamente advogados da União, procuradores da Fazenda Nacional, procuradores federais e procuradores do Banco Central. As carreiras jurídicas da União exigem dos advogados dedicação exclusiva. O exercício da advocacia particular é proibido por lei. Mas, de acordo com a deputada Érica Cocai, do PT do Distrito Federal, nos estados e nos municípios não existe essa vedação. Por isso, ela considera que o projeto aprovado faz justiça para as carreiras da advocacia federal.
13: Nós precisamos romper essa condição que estabelece a ausência de isonomia dos profissionais das carreiras jurídicas da Advocacia Geral da União, que é bom lembrar que só em 2024 tiveram sucesso na sua atuação jurídica em quase 69% dos cargos e resgataram para a União quase 70 bilhões no mesmo ano de 2024. Portanto, nós não podemos perder esses profissionais. Esses profissionais não podem se sentir desestimulados de atuar para o benefício do próprio país.
12: Pelo texto aprovado, a advocacia fora do órgão federal de atuação não poderá ser exercida por advogados que ocupam cargo em comissão ou função de confiança. Além disso, os profissionais ficam impedidos de atuar contra a União, suas autarquias, fundações e empresas públicas. Para garantir a transparência, a Advocacia Geral da União deverá publicar em sua página na internet a lista atualizada de todos os profissionais que optarem por exercer a advocacia privada. Os interessados também deverão fazer uma comunicação prévia ao órgão antes de iniciar a atividade. A proposta determina ainda que o exercício da advocacia privada estará sujeito às orientações da Corregedoria Geral e da Comissão de Ética da AGU, além de obedecer ao Estatuto da Ordem dos Advogados do Brasil e à Lei de Conflitos de Interesses. Da Rádio Câmara de Brasília, Maria Neves.
18: Previdência.
2: Coronel Crisóstomo, do PL de Rondônia, destaca que foi o autor da proposta que deu origem à Comissão Parlamentar Mista de Inquérito que discutiu fraudes no INSS. Ele lembra que as investigações expuseram um esquema ilegal de descontos em benefícios de aposentados e pensionistas.
14: A consequência disso tudo é que o governo federal teve que bloquear todos os acessos a desconto
25: não havendo mais desconto, até que seja julgado e decidido como fazer esse trabalho, sem a necessidade de sindicatos e associações voltarem a pedir o desconto no Instituto Nacional de Seguridade Social.
1: De acordo com o Coronel Crisóstomo, a suspensão de descontos não autorizados diretamente pelos segurados é uma vitória importante para proteger a renda de famílias mais vulneráveis. O deputado garante que o Congresso continuará fiscalizando o sistema previdenciário.
15: Trabalho.
2: Para Daniel Almeida, do PCdoB da Bahia, a redução da jornada de trabalho é a conquista mais importante das últimas décadas para a classe trabalhadora. Ele argumenta que a modernização da indústria e o ganho de produtividade com novas tecnologias justificam o reequilíbrio da escala no país.
16: Hoje você fabrica a mesma coisa com a quantidade de horas trabalhadas muito menor do que há 38 anos atrás, quando a Constituição foi promulgada. E, portanto, os trabalhadores precisam participar da distribuição desta produtividade que as tecnologias conseguiram produzir. Portanto, é uma necessidade. De tempos em tempos, é preciso fazer esse equilíbrio para que os trabalhadores e a sociedade como um todo se beneficiem.
1: Daniel Almeida ressalta que garantir duas folgas semanais permite mais descanso, saúde e tempo livre para a qualificação profissional. O parlamentar também elogia a mobilização dos movimentos sociais e o apoio institucional do governo federal em favor da medida.
15: Cultura.
2: A Câmara aprovou o projeto que reconhece o hip-hop como manifestação da cultura brasileira. O repórter Antônio Vital acompanhou a votação.
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19: A Câmara dos Deputados aprovou o projeto que reconhece o hip-hop como manifestação da cultura nacional. O hip-hop é um movimento cultural e estilo de vida urbano que surgiu nas comunidades afro-americanas e latinas do bairro do Bronx, em Nova York, no início dos anos 70. Segundo o autor da proposta, deputado pastor Henrique Vieira, do PSOL do Rio de Janeiro, mais do que apenas um gênero musical, o hip-hop é uma ferramenta de expressão política e social. No Brasil, o hip-hop começou na década de 80, principalmente em São Paulo, em locais de encontro de jovens negros, pobres e moradores de periferias. O movimento se expandiu para outras regiões do país, adquirindo características locais, inclusive no Nordeste, onde foi influenciado pelo repente em ritmos caribenhos e jamaicanos. Ser reconhecido como manifestação da cultura nacional permite que o hip-hop seja contemplado nas políticas públicas, com possibilidade de ter acesso a leis de incentivo, linhas de crédito e fundos setoriais, sem contar a garantia de livre manifestação. O projeto recebeu parecer favorável do relator, deputado Inácio Arruda, do PCdoB do Ceará. Segundo ele, o movimento já é reconhecido oficialmente como manifestação cultural por estados e municípios. Para o autor do projeto, deputado pastor Henrique Vieira, o reconhecimento oficial vai fomentar a cultura e evitar a criminalização do movimento.
21: Reconhecer o hip-hop como manifestação da cultura nacional é sair da chave da criminalização e entrar na chave do reconhecimento e da valorização. Porque o hip-hop vai acontecer e acontece independente do Estado. Mas cabe ao Estado, com política pública e investimento, ao invés de criminalizar, valorizar, fomentar e levar adiante.
19: O projeto que reconhece o hip-hop como manifestação da cultura nacional seguiu para análise do Senado. Da Rádio Câmara, de Brasília, Antônio Vital.
15: Educação.
1: Beto Preto, do PSD do Paraná, comemora a criação do curso de medicina no campus de Apucarana da Universidade Estadual do Paraná, a Unespar. O deputado aponta que a medida atende a uma reivindicação de mais de 50 anos do município.
23: É uma luta de mais de 50 anos do município de Apucarana, que agora parece que realmente chegou no êxito. A Unespar é a única universidade que ainda não tinha o curso de medicina e, a partir de agora, já são recursos liberados para a construção de um bloco de laboratórios, de salas de aula e também praticamente liberado a contratação dos professores via concurso, além de estarmos muito próximos da marcação do concurso vestibular para a entrada no primeiro semestre de 2027.
2: Beto Preto ressalta que, a partir de agora, toda a rede estadual de ensino superior do Paraná passa a contar com o curso público de medicina. Ele celebra o fato de a nova graduação ampliar a formação de profissionais de saúde no Vale do Ivaí, região geográfica composta por 26 municípios.
15: Saúde.
1: Programa para recuperar crânio e face com tecnologia 3D no SUS avança na Câmara. A reportagem é de Luiz Cláudio Canuto.
0: A Comissão de Ciência, Tecnologia e Inovação da Câmara dos Deputados aprovou o projeto que institui o Programa Nacional de Reabilitação Crânio-Facial com uso de tecnologia 3D no Sistema Único de Saúde. O colegiado seguiu o voto do relator, deputado Rui Falcão, do PT de São Paulo. A reabilitação recupera aspectos anatômicos, funcionais e estéticos de pacientes com alterações provocadas por tumores, sequelas de tratamento, traumatismos e anomalias congênitas. Pela proposta, o programa vai oferecer suporte psicossocial aos pacientes e incentivar o desenvolvimento de materiais e de processos de modelagem em três dimensões. A iniciativa seria implementada por meio de parcerias com instituições de ensino e pesquisa, públicas ou privadas, para pesquisa, desenvolvimento e aprimoramento de tecnologias. O autor do projeto é o deputado Zacarias Calil, de Goiás, que afirma que, por meio do uso de scanner 3D e de exames de imagem convencionais, como tomografia computadorizada e ressonância magnética, é possível criar um modelo da superfície do rosto e do crânio do paciente, por exemplo. Assim, é possível saber que estruturas anatômicas precisam de reparação com o design pessoal de próteses e simulação do resultado final antes do tratamento. O deputado, que também é cirurgião pediátrico, afirma que o modelo já é aplicado no Brasil.
4: Em Campinas e São Paulo, nós temos um centro de tecnologia e informação que pode trabalhar juntamente com isso. Aliás, eles já fazem esse procedimento pelo SUS, que é um avanço muito grande, né? Você pegar determinado tipo de tumor, fraturas e outras patologias, malformações, você analisar através de uma tecnologia dessa, antes de você, por exemplo, submeter o paciente a um procedimento cirúrgico. Então, um profissional ele vai saber exatamente de que maneira ele vai atuar nesse sentido. Inclusive mostrando para o paciente, esclarecendo, né, suas dúvidas de que maneira ele vai ser operado.
0: O autor da proposta diz que a técnica também pode ser aplicada na odontologia, cirurgia plástica, reconstrutiva, fonoaudiologia e reabilitação. Ele afirma que o impacto orçamentário não seria muito alto, porque a tecnologia, como já vem sendo utilizada, tende a diminuir o custo.
4: Se você tem um centro de tecnologia, informação, informática, que já faz pelo SUS, então a gente só vai praticamente complementar isso aí, né? Já existe, agora falta mais investimentos, né? E com isso aí a gente consegue, através dos recursos, emendas parlamentares, para ajudar esses centros de tratamento.
0: A proposta ainda vai ser analisada pelas comissões de saúde, de finanças e tributação e de Constituição e Justiça. Em princípio, ela não precisa passar pelo plenário. Da Rádio Câmara de Brasília, Luiz Cláudio Canuto.
15: Ciência e tecnologia.
2: Raimundo Santos, do PSD do Pará, defende projeto que institui a Semana Nacional da Consciência Digital Infantil. A iniciativa, segundo o deputado, visa orientar famílias e educadores sobre os riscos da exposição excessiva às telas e os perigos de crimes virtuais.
5: Hoje o mundo da internet é como se fosse uma extensão do mundo real. É uma praça pública onde tem todo tipo de informações úteis, mas também muita coisa nociva, principalmente a criança e adolescente. Dentro dessa política de educação digital, o projeto ele visa incluir uma semana de conscientização digital voltada para educadores, para a família, uma prevenção durante esta semana ao cyberbullying, aos crimes cibernéticos, também o combate à exposição a conteúdos impróprios, a promoção da saúde mental diante do uso excessivo de telas.
1: Raimundo Santos alerta que o uso desregulado das redes sociais provoca aumento de casos de ansiedade e depressão entre os mais jovens. A proposta já avançou por 3 comissões e aguarda análise na Comissão de Constituição e Justiça.
2: Termina agora o jornal Câmara dos Deputados, produzido pela Rádio Câmara, com trabalhos técnicos de Everson Urani e apresentação de Luciana Vieira e José Carlos Andrade. Uma ótima noite para você.
1: Uma boa noite. A Voz do Brasil está de volta amanhã.
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4: Você sabia?
5: O mausoléu de Halicarnasso foi um enorme túmulo construído para Mausolo, um governador persa da região da Acária, e sua esposa Artemícia. A tumba, com mais de 40 metros de altura, foi decorada com esculturas de artistas famosos da época. Seu nome deu origem à palavra mausoléu. A estrutura foi destruída por terremotos, mas fragmentos da sua arte ainda podem ser vistos no Museu Britânico.
4: E essa informação, você já sabia?
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7: 9:56.
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5: 10h31.
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4: 10h37.
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0: Vamos demais!
1: Leite, Romar!
2: Obrigado!
1: Mais aplausos!
0: Obrigado, olha. Eduardo, pelo carinho que você tem com a gente, viu?
1: E vocês vieram aqui tomar mulher nossa em Minas Gerais.
2: Não.
1: Vocês deviam ter vergonha na cara. Vocês estão parecendo o Leonardo. Sai lá de Goiânia. Sai lá do Goiás, o lugar que tem mais mulher bonita no Brasil. E vem aqui tomar que nós temos aqui.
2: Vocês deviam ter um
1: pinto de vergonha na cara de vocês. Mais aplausos, Cleiton e Romário.
0: Obrigado, Eduardo.
1: Vamos cantar uma?
3: Vamos. 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
5: 10h48.
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2: 11.3
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3: 11:33.

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1: Thank you.
0: Amy Bell.
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4: 11:58.
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5: Meia-noite 33.
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6: Atenção, meu povo brasileiro. Nos versos que cantamos agora, explicamos o que você fez com o teu voto. E lá vai, companheiro.

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1: Meia-noite 46.
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3: Uma e um.
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2: 1h33.
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5: 2:03.
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3: 2h31.
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0: coisa boa.
1: Obrigado, Padu.
0: Que isso, meu, que DVD lindo.
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1: 2h45.
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3: 3 e 4.
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1: 13:19.
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2: 3:33.
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1: Às vezes, para esquecer um grande amor, a gente precisa mais do que uma tentativa.

0: Thiago Mioto.
1: Jorge Matheus.
0: Obrigado, meu irmão.
2: Valeu,
1: prazerão.
0: Obrigado você, gente.
3: 4 e 12.
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1: Gente, hoje nós temos uma alegria muito grande de receber uma pessoa. E eu quero que vocês recebam com muita alegria, uma salva de palmas, a nossa rainha da música sertaneja, Roberta Miranda!
2: Meninão, maravilha estar aqui com você.

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0: corações repletos.
1: Rezemos com devoção a coroa das sete dores da Virgem Maria. Em nome do Pai, do Filho e do Espírito Santo. Amém. Nós vos louvamos e vos bendizemos, Senhor, porque associastes a Virgem Maria à obra da salvação. Contemplamos a vossa dor, ó Maria, para seguir-vos no caminho da fé. Creio em Deus Pai Todo-Poderoso, Criador do céu e da terra, e em Jesus Cristo, seu único Filho, nosso Senhor, que foi concebido pelo poder do Espírito Santo. Nasceu da Virgem Maria, padeceu sob Pôncio Pilatos, foi crucificado, morto e sepultado, desceu à mansão dos mortos, ressuscitou ao terceiro dia, subiu aos céus, está sentado à direita de Deus Pai Todo-Poderoso, de onde há de vir julgar os vivos e os mortos. Creio no Espírito Santo, na Santa Igreja Católica, na comunhão dos santos, na remissão dos pecados, na ressurreição da carne. Amém.
2: Pai nosso que estás no céu, santificado seja o vosso nome. Venha a nós ao vosso reino. Seja feita a vossa vontade, assim na terra como no céu. O pão nosso de cada dia nos dai hoje. Perdoai as nossas ofensas, assim como nós perdoamos a quem nos tenha ofendido. E não nos deixeis cair em tentação, mas livrai-nos do mal. Amém.
3: Ave Maria, cheia de graça, o Senhor é convosco. Bendita sois vós entre as mulheres. Bendito é o fruto em vosso ventre, Jesus. Santa Maria, Mãe de Deus, rogai por nós, os pecadores, agora e na hora da nossa morte. Amém. Ave Maria, cheia de graça, o Senhor é convosco. Bendita sois vós entre as mulheres, bendito é o fruto em vosso ventre, Jesus. Santa Maria, Mãe de Deus, rogai por nós, os pecadores, agora e na hora da nossa morte. Amém. Ave Maria, cheia de graça, o Senhor é convosco. Bendita sois vós entre as mulheres, bendito é o fruto em vosso ventre, Jesus. Santa Maria, Mãe de Deus, rogai por nós, os pecadores, agora e na hora da nossa morte. Amém.
4: Contemplamos a memória das dores de Maria. Primeira dor. Maria acolhe com fé a profecia de Simeão. Simeão os abençoou e disse a Maria, sua mãe: eis que este menino está destinado a ser ocasião de queda e elevação de muitos em Israel e sinal de contradição. Quanto a ti, uma espada te transpassará a alma. Lucas capítulo 2, versículos 34 e 35.
2: Pai nosso que estás no céu, santificado seja o vosso nome. Venha a nós ao vosso reino. Seja feita a vossa vontade, assim na terra como no céu. O pão nosso de cada dia nos dai hoje. Perdoai as nossas ofensas, assim como nós perdoamos a quem nos tenha ofendido. E não nos deixeis cair em tentação, mas livrai-nos do mal. Amém.
3: Ave Maria, cheia de graça, o Senhor é convosco. Bendita sois vós entre as mulheres. Bendito é o fruto em vosso ventre, Jesus. Santa Maria, Mãe de Deus, rogai por nós, os pecadores, agora e na hora da nossa morte. Amém. Ave Maria, cheia de graça, o Senhor é convosco. Bendita sois vós entre as mulheres, bendito é o fruto em vosso ventre, Jesus. Santa Maria, Mãe de Deus, rogai por nós, os pecadores, agora e na hora da nossa morte. Amém. Ave Maria, cheia de graça, o Senhor é convosco. Bendita sois vós entre as mulheres, bendito é o fruto em vosso ventre, Jesus. Santa Maria, Mãe de Deus, rogai por nós, os pecadores, agora e na hora da nossa morte. Amém. Ave Maria, cheia de graça, o Senhor é convosco. Bendita sois vós entre as mulheres, bendito é o fruto em vosso ventre, Jesus. Santa Maria, Mãe de Deus, rogai por nós, os pecadores, agora e na hora da nossa morte. Amém. Ave Maria, cheia de graça, o Senhor é convosco. Bendita sois vós entre as mulheres, bendito é o fruto em vosso ventre, Jesus. Santa Maria, Mãe de Deus, rogai por nós, os pecadores, agora e na hora da nossa morte. Amém. Ave Maria, cheia de graça, o Senhor é convosco. Bendita sois vós entre as mulheres, bendito é o fruto em vosso ventre, Jesus. Santa Maria, Mãe de Deus, rogai por nós, os pecadores, agora e na hora da nossa morte. Amém. Ave Maria, cheia de graça, o Senhor é convosco. Bendita sois vós entre as mulheres, bendito é o fruto em vosso ventre, Jesus. Santa Maria, Mãe de Deus, rogai por nós, os pecadores, agora e na hora da nossa morte. Amém.
4: Segunda dor. Maria foge para o Egito com Jesus e José. O anjo do Senhor apareceu em sonho a José e disse: levanta, toma o menino e a mãe, foge para o Egito e fica lá até que te avise, pois Herodes vai procurar o menino para matá-lo. Levantando-se, José tomou o menino e a mãe e partiu para o Egito. Mateus capítulo 2, versículos 13 a 14.
2: Pai nosso que estás no céu, santificado seja o vosso nome. Venha a nós ao vosso reino. Seja feita a vossa vontade, assim na terra como no céu. O pão nosso de cada dia nos dai hoje. Perdoai as nossas ofensas, assim como nós perdoamos a quem nos tenha ofendido. E não nos deixeis cair em tentação, mas livrai-nos do mal. Amém.
3: Ave Maria, cheia de graça, o Senhor é convosco. Bendita sois vós entre as mulheres, bendito é o fruto em vosso ventre, Jesus. Santa Maria, Mãe de Deus, rogai por nós, os pecadores, agora e na hora da nossa morte. Amém. Ave Maria, cheia de graça, o Senhor é convosco. Bendita sois vós entre as mulheres, bendito é o fruto em vosso ventre, Jesus. Santa Maria, Mãe de Deus, rogai por nós, os pecadores, agora e na hora da nossa morte. Amém. Ave Maria, cheia de graça, o Senhor é convosco. Bendita sois vós entre as mulheres, bendito é o fruto em vosso ventre, Jesus. Santa Maria, Mãe de Deus, rogai por nós, os pecadores, agora e na hora da nossa morte. Amém. Ave Maria, cheia de graça, o Senhor é convosco. Bendita sois vós entre as mulheres, bendito é o fruto em vosso ventre, Jesus. Santa Maria, Mãe de Deus, rogai por nós, os pecadores, agora e na hora da nossa morte. Amém. Ave Maria, cheia de graça, o Senhor é convosco. Bendita sois vós entre as mulheres, bendito é o fruto em vosso ventre, Jesus. Santa Maria, Mãe de Deus, rogai por nós, os pecadores, agora e na hora da nossa morte. Amém. Ave Maria, cheia de graça, o Senhor é convosco. Bendita sois vós entre as mulheres, bendito é o fruto em vosso ventre, Jesus. Santa Maria, Mãe de Deus, rogai por nós, os pecadores, agora e na hora da nossa morte. Amém. Ave Maria, cheia de graça, o Senhor é convosco. Bendita sois vós entre as mulheres, bendito é o fruto em vosso ventre, Jesus. Santa Maria, Mãe de Deus, rogai por nós, os pecadores, agora e na hora da nossa morte. Amém.
4: Terceira dor. Maria procura Jesus perdido em Jerusalém. Acabados os dias da festa de Páscoa, quando voltaram, o menino Jesus ficou em Jerusalém sem que os pais o percebessem. Pensando que estivesse na caravana, andaram a caminho de um dia e o procuraram entre parentes e conhecidos, e não o acharam. Voltaram a Jerusalém à procura dele. Lucas capítulo 2, versículo 43 a 45.
2: Pai nosso que estás no céu, santificado seja o vosso nome. Venha a nós ao vosso reino. Seja feita a vossa vontade, assim na terra como no céu. O pão nosso de cada dia nos dai hoje. Perdoai as nossas ofensas, assim como nós perdoamos a quem nos tenha ofendido. E não nos deixeis cair em tentação, mas livrai-nos do mal. Amém.
3: Ave Maria, cheia de graça, o Senhor é convosco. Bendita sois vós entre as mulheres. Bendito é o fruto em vosso ventre, Jesus. Santa Maria, Mãe de Deus, rogai por nós, os pecadores, agora e na hora da nossa morte. Amém. Ave Maria, cheia de graça, o Senhor é convosco. Bendita sois vós entre as mulheres, bendito é o fruto em vosso ventre, Jesus. Santa Maria, Mãe de Deus, rogai por nós, os pecadores, agora e na hora da nossa morte. Amém. Ave Maria, cheia de graça, o Senhor é convosco. Bendita sois vós entre as mulheres, bendito é o fruto em vosso ventre, Jesus. Santa Maria, Mãe de Deus, rogai por nós, os pecadores, agora e na hora da nossa morte. Amém. Ave Maria, cheia de graça, o Senhor é convosco. Bendita sois vós entre as mulheres, bendito é o fruto em vosso ventre, Jesus. Santa Maria, Mãe de Deus, rogai por nós, os pecadores, agora e na hora da nossa morte. Amém. Ave Maria, cheia de graça, o Senhor é convosco. Bendita sois vós entre as mulheres, bendito é o fruto em vosso ventre, Jesus. Santa Maria, Mãe de Deus, rogai por nós, os pecadores, agora e na hora da nossa morte. Amém. Ave Maria, cheia de graça, o Senhor é convosco. Bendita sois vós entre as mulheres, bendito é o fruto em vosso ventre, Jesus. Santa Maria, Mãe de Deus, rogai por nós, os pecadores, agora e na hora da nossa morte. Amém. Ave Maria, cheia de graça, o Senhor é convosco. Bendita sois vós entre as mulheres, bendito é o fruto em vosso ventre, Jesus. Santa Maria, Mãe de Deus, rogai por nós, os pecadores, agora e na hora da nossa morte. Amém.
4: Quarta dor. Maria encontra-se com Jesus a caminho do Calvário. Ao conduzir Jesus, lançaram-lhe mão de um certo Simão de Cirene, que vinha do campo, e o encarregaram de levar a cruz atrás de Jesus. Seguia-o grande multidão de povo e de mulheres que batiam no peito e o lamentavam. Lucas capítulo 23 a 26 e 27.
2: Pai nosso que estás no céu, santificado seja o vosso nome. Venha a nós ao vosso reino. seja feita a vossa vontade, assim na terra como no céu. O pão nosso de cada dia nos dai hoje. Perdoai as nossas ofensas, assim como nós perdoamos a quem nos tenha ofendido. E não nos deixeis cair em tentação, mas livrai-nos do mal. Amém.
3: Ave Maria, cheia de graça, o Senhor é convosco. Bendita sois vós entre as mulheres, bendito é o fruto em vosso ventre, Jesus. Santa Maria, Mãe de Deus, rogai por nós, os pecadores, agora e na hora da nossa morte. Amém. Ave Maria, cheia de graça, o Senhor é convosco. Bendita sois vós entre as mulheres, bendito é o fruto em vosso ventre, Jesus. Santa Maria, Mãe de Deus, rogai por nós, os pecadores, agora e na hora da nossa morte. Amém. Ave Maria, cheia de graça, o Senhor é convosco. Bendita sois vós entre as mulheres, bendito é o fruto em vosso ventre, Jesus. Santa Maria, Mãe de Deus, rogai por nós, os pecadores, agora e na hora da nossa morte. Amém. Ave Maria, cheia de graça, o Senhor é convosco. Bendita sois vós entre as mulheres, bendito é o fruto em vosso ventre, Jesus. Santa Maria, Mãe de Deus, rogai por nós, os pecadores, agora e na hora da nossa morte. Amém. Ave Maria, cheia de graça, o Senhor é convosco. Bendita sois vós entre as mulheres, bendito é o fruto em vosso ventre, Jesus. Santa Maria, Mãe de Deus, rogai por nós, os pecadores, agora e na hora da nossa morte. Amém. Ave Maria, cheia de graça, o Senhor é convosco. Bendita sois vós entre as mulheres, bendito é o fruto em vosso ventre, Jesus. Santa Maria, Mãe de Deus, rogai por nós, os pecadores, agora e na hora da nossa morte. Amém. Ave Maria, cheia de graça, o Senhor é convosco. Bendita sois vós entre as mulheres, bendito é o fruto em vosso ventre, Jesus. Santa Maria, Mãe de Deus, rogai por nós, os pecadores, agora e na hora da nossa morte. Amém.
4: Quinta dor. Maria permanece junto à cruz do seu filho. Junto à cruz de Jesus estavam de pé sua mãe, a irmã de sua mãe, Maria de Cleófas e Maria Madalena. Vendo a mãe e perto dela, o discípulo a quem amava disse para Jesus, a mãe, mulher, eis aí o teu filho. Depois disse para o discípulo, eis aí a tua mãe. João, capítulo 19, 15 a 27.
2: Pai nosso que estás no céu, santificado seja o vosso nome. Venha a nós ao vosso reino. Seja feita a vossa vontade, assim na terra como no céu. O pão nosso de cada dia nos dai hoje. Perdoai as nossas ofensas, assim como nós perdoamos a quem nos tenha ofendido. E não nos deixeis cair em tentação, mas livrai-nos do mal. Amém.
3: Ave Maria, cheia de graça, o Senhor é convosco. Bendita sois vós entre as mulheres. Bendito é o fruto em vosso ventre, Jesus. Santa Maria, Mãe de Deus, rogai por nós, os pecadores, agora e na hora da nossa morte. Amém. Ave Maria, cheia de graça, o Senhor é convosco. Bendita sois vós entre as mulheres, bendito é o fruto em vosso ventre, Jesus. Santa Maria, Mãe de Deus, rogai por nós, os pecadores, agora e na hora da nossa morte. Amém. Ave Maria, cheia de graça, o Senhor é convosco. Bendita sois vós entre as mulheres, bendito é o fruto em vosso ventre, Jesus. Santa Maria, Mãe de Deus, rogai por nós, os pecadores, agora e na hora da nossa morte. Amém. Ave Maria, cheia de graça, o Senhor é convosco. Bendita sois vós entre as mulheres, bendito é o fruto em vosso ventre, Jesus. Santa Maria, Mãe de Deus, rogai por nós, os pecadores, agora e na hora da nossa morte. Amém. Ave Maria, cheia de graça, o Senhor é convosco. Bendita sois vós entre as mulheres, bendito é o fruto em vosso ventre, Jesus. Santa Maria, Mãe de Deus, rogai por nós, os pecadores, agora e na hora da nossa morte. Amém. Ave Maria, cheia de graça, o Senhor é convosco. Bendita sois vós entre as mulheres, bendito é o fruto em vosso ventre, Jesus. Santa Maria, Mãe de Deus, rogai por nós, os pecadores, agora e na hora da nossa morte. Amém. Ave Maria, cheia de graça, o Senhor é convosco. Bendita sois vós entre as mulheres, bendito é o fruto em vosso ventre, Jesus. Santa Maria, Mãe de Deus, rogai por nós, os pecadores, agora e na hora da nossa morte. Amém.
4: Sexta dor. Maria recebe nos braços o corpo de Jesus deposto da cruz. Chegada a tarde, porque era dia da preparação, isto é, a véspera de sábado, veio José de Arimateia, entrou decidido na casa de Pilatos e pediu o corpo de Jesus. Pilatos, então, deu o cadáver a José, que o retirou da cruz. Mateus 15 a 42.
2: Pai nosso que estás no céu, santificado seja o vosso nome. Venha a nós ao vosso reino. Seja feita a vossa vontade, assim na terra como no céu. O pão nosso de cada dia nos dai hoje. Perdoai as nossas ofensas, assim como nós perdoamos a quem nos tenha ofendido. e não nos deixeis cair em tentação, mas livrai-nos do mal. Amém.
3: Ave Maria, cheia de graça, o Senhor é convosco. Bendita sois vós entre as mulheres, bendito é o fruto em vosso ventre, Jesus. Santa Maria, Mãe de Deus, rogai por nós, os pecadores, agora e na hora da nossa morte. Amém. Ave Maria, cheia de graça, o Senhor é convosco. Bendita sois vós entre as mulheres, bendito é o fruto em vosso ventre, Jesus. Santa Maria, Mãe de Deus, rogai por nós, os pecadores, agora e na hora da nossa morte. Amém. Ave Maria, cheia de graça, o Senhor é convosco. Bendita sois vós entre as mulheres, bendito é o fruto em vosso ventre, Jesus. Santa Maria, Mãe de Deus, rogai por nós, os pecadores, agora e na hora da nossa morte. Amém. Ave Maria, cheia de graça, o Senhor é convosco. Bendita sois vós entre as mulheres, bendito é o fruto em vosso ventre, Jesus.

0: de linho com aromas, conforme era o costume de sepultar os judeus. Havia perto do local onde fica crucificado um jardim. E no jardim, um sepulcro novo, onde ninguém ainda fora depositado. Foi ali que puseram Jesus. João, versículo 9, capítulos 40 a 42.
1: Pai nosso que estás no céu, santificado seja o vosso nome. Venha a nós ao vosso reino. Seja feita a vossa vontade, assim na terra como no céu. O pão nosso de cada dia nos dai hoje. Perdoai as nossas ofensas, assim como nós perdoamos a quem nos tenha ofendido. E não nos deixeis cair em tentação, mas livrai-nos do mal. Amém.
2: Ave Maria, cheia de graça, o Senhor é convosco. Bendita sois vós entre as mulheres. Bendito é o fruto em vosso ventre, Jesus. Santa Maria, Mãe de Deus, rogai por nós, os pecadores, agora e na hora da nossa morte. Amém. Ave Maria, cheia de graça, o Senhor é convosco. Bendita sois vós entre as mulheres. Bendito é o fruto em vosso ventre, Jesus. Santa Maria, Mãe de Deus, rogai por nós, os pecadores, agora e na hora da nossa morte. Amém. Ave Maria, cheia de graça, o Senhor é convosco. Bendita sois vós entre as mulheres. Bendito é o fruto em vosso ventre, Jesus. Santa Maria, Mãe de Deus, rogai por nós, os pecadores, agora e na hora da nossa morte. Amém. Ave Maria, cheia de graça, o Senhor é convosco. Bendita sois vós entre as mulheres. Bendito é o fruto em vosso ventre, Jesus. Santa Maria, Mãe de Deus, rogai por nós, os pecadores, agora e na hora da nossa morte. Amém. Ave Maria, cheia de graça, o Senhor é convosco. Bendita sois vós entre as mulheres. Bendito é o fruto em vosso ventre, Jesus. Santa Maria, Mãe de Deus, rogai por nós, os pecadores, agora e na hora da nossa morte. Amém. Ave Maria, cheia de graça, o Senhor é convosco. Bendita sois vós entre as mulheres. Bendito é o fruto em vosso ventre, Jesus. Santa Maria, Mãe de Deus, rogai por nós, os pecadores, agora e na hora da nossa morte. Amém. Ave Maria, cheia de graça, o Senhor é convosco. Bendita sois vós entre as mulheres. Bendito é o fruto em vosso ventre, Jesus. Santa Maria, Mãe de Deus, rogai por nós, os pecadores, agora e na hora da nossa morte. Amém.
3: Oração final. Nós vos louvamos, Santa Maria, Mãe fiel junto à cruz do Filho. Bendita sois vós, Rainha dos Mártires, associada à paixão de Cristo. Vós tornastes nossa mãe, sinal de esperança em nosso caminho. Amém. Ladainha de Nossa Senhora das Dores, Senhor, tende piedade de nós. Senhor, tende piedade de nós. Cristo, tende piedade de nós. Cristo, tende piedade de nós. Jesus Cristo, ouvi-nos. Jesus Cristo, atendei-nos. Deus Pai, que estás no céu, tende piedade de nós. Deus Filho, Redentor do mundo, tende piedade de nós. Espírito Santo, Paráclito, tende piedade de nós. Trindade Santa, que sois um só Deus, tende piedade de nós. Mãe de Jesus crucificado, rogai por nós. Mãe do coração transpassado, rogai por nós. Mãe do Cristo Redentor, rogai por nós. Mãe dos discípulos de Jesus, rogai por nós. Mãe dos redimidos, rogai por nós. Mãe dos viventes, rogai por nós. Virgem obediente, rogai por nós. Virgem oferente, rogai por nós. Virgem fiel, rogai por nós. Virgem do silêncio, rogai por nós. Virgem da espera, rogai por nós. Virgem da Páscoa, rogai por nós. Virgem da Ressurreição, rogai por nós. Mulher que sofreu o exílio, rogai por nós. Mulher forte, rogai por nós. Mulher corajosa, rogai por nós. Mulher do sofrimento, rogai por nós. Mulher da nova aliança, rogai por nós. Mulher da esperança, rogai por nós. Nova Eva, rogai por nós. Cooperadora na salvação, rogai por nós. Serva da reconciliação, rogai por nós. Defesa dos inocentes, rogai por nós. Coragem dos perseguidos, rogai por nós. Fortaleza dos oprimidos, rogai por nós. Esperança dos pecadores, rogai por nós. Consolação dos aflitos, rogai por nós. Refúgio dos marginalizados, batizados, rogai por nós.

conforto dos exilados, rogai por nós. Sustento dos fracos, rogai por nós. Alívio dos enfermos, rogai por nós. Cordeiro de Deus, que tirais os pecados do mundo, perdoai-nos, Senhor. Cordeiro de Deus, que tirais o pecado do mundo, ouvi-nos, Senhor. Cordeiro de Deus, que tirais o pecado do mundo, tende piedade de nós. Oremos. Ó Deus, quisestes que a vida da Virgem Maria fosse marcada pelo mistério da dor. Concedei-nos, vos pedimos, percorrer a seu lado o caminho da fé e unir nossos sofrimentos à paixão de Cristo para nos tornarmos instrumentos de graça e salvação. Protege-nos, Santa Maria e Benigna, e nos acompanhe pelos caminhos da vida. Amém.

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3: Estamos com 5 horas mais 20 minutos.
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2: Temperatura.
3: Na cidade de Turve região, 16 graus.
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Legal, legal, minha gente. Oi, oi, povão. Alô, gente amiga. Estamos de volta, estamos chegando. Cumprimentando, levando aquele abraço a toda a família, amigos, companheiras. Alô, gente amiga em toda a região. Nosso carinho, muito obrigado a você que está aí do outro lado do rádio coladinho na sintonia da Imigrantes FM. Levamos aí o nosso muito obrigado. Agradecemos pela sua companhia do outro lado do rádio. Entre na sintonia da emoção Rádio Imigrantes, Rádio Sucesso. Beleza, minha gente? Como é que estão? Tudo bem? Tudo legal? Bom dia, bom dia. Apresentação do programa de Edson Cardoso, seu companheiro da madrugada. É, minha gente, programa para hoje é uma quinta-feira. 23 de julho. Olha, 16 graus é a temperatura. Tempo nublado em Turvi, toda a região. 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Agora, 5 horas 20. É, 7 minutos, gente. 5h27. Que beleza. Vamos dar início à parte musical do programa, brindando a este povão que nos dá o prazer da sintonia, o Mocoque Paraíso, Aquela Parede. Depois o Trio Parada Dura, Barco de Papel, e os Serranos, Vaneira Véia Baguala. Obrigado, gente. Um abraço. Obrigado à família, amigos, companheiros em toda a região sul catarinense. Agora, 5 horas 27 minutos e meio.

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Beleza, minha gente, tá na Imigrantes, tá ligado, tá ligada na programação da Imigrantes FM. Olha, 24 horas no ar. Levamos aí o nosso carinho. Obrigado a todos nossos amigos, gente amiga, pessoal que desperta na madrugada e vão ligando seu radinho, acompanhando aí a nossa programação. Hoje, uma quinta-feira, minha gente. Quinta-feira, dia 23 de julho. É, agora 15 graus, baixou um pouquinho, né? 15 graus. Beleza, minha gente, que bom estar aí na sua companhia, na sua casa, com a sua permissão. Vamos lá, vamos seguindo. Teodoro Sampaio, telefone no ar, depois vem a música italiana, Le Mondine, música para família italiana, nossos amigos, companheiros, companheiras também da madrugada. E na sequência, o grupo Manotaço empurrando gaita. Ô, barbaridade! Um abraço no estilo bem gaúcho. Um abraço, minha gente. Obrigado. Bom dia, família sertaneja.

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3: Estamos com 5 horas e 53 minutos.
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2: Temperatura.
3: Muito bem, temperatura em Turvo, 15 graus.
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Legal, minha gente, olha a hora, 5 horas 56 minutos. 4 minutinhos para as 6 horas. Hoje é uma quinta-feira, minha gente, amanhã já é sexta, barbaridade, como tá passando aí a semana rapidinho, né? Um abraço, minha gente, agradecemos a você que ao despertar, vai ligando seu radinho, né? Ligando seu radinho na programação da Imigrantes, queremos a sua sintonia. Tô mandando um abraço sempre pro nosso amigo João, o JJ Lavação. 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Alô, João! Família, obrigado aí pela sintonia. Tá sempre nos dando prazer, alegria da sintonia na programação da Imigrantes FM. Christian Ralph, na sequência, noite de tortura, peão carreiro e praense, quarto vizinho, e o Gildo de Freitas acordeona. Um abraço, obrigado, amigos ouvintes em toda a região sul-catarinense. Bom dia!

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3: 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Uma produção do Sistema CNA Senar.
4: Você sabe como funciona o Sistema CNA, FAESC, Senar, Sindicatos Rurais? Em âmbito nacional, a CNA é a voz institucional do setor agropecuário, com atuação junto aos poderes públicos, na defesa de políticas para o campo e na elaboração de propostas voltadas ao desenvolvimento do agronegócio. Em Santa Catarina, a FAESC representa os interesses dos produtores e articula ações estratégicas para o setor produtivo. O Senar atua na formação profissional, na promoção social, na assistência técnica e gerencial, entre outras ações. Já os sindicatos rurais formam a base do sistema nos municípios, mantendo contato direto com os produtores, identificando demandas locais e mobilizando o setor. Juntas, essas entidades trabalham para fortalecer o agronegócio. 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
5: Muito bem, minha gente, olha a hora. Hora, hora certinha, 6:10. 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

Oliveira e o Lourenço Lourival, menina da aldeia. Um abraço, minha gente. Obrigado. Bom dia, família sertaneja, ouvintes da Imigrantes FM.

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3: Condições do tempo, tempo é nublado em Turvo e região.
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3: Agora estamos com 6 horas 28 minutos. Que legal, minha gente. Aê, é o som da música brasileira. É o show do Encontro com a Boa Música Brasileira. Você que desperta, vai ligando seu radinho. Você escolheu a Imigrantes FM e nós agradecemos aí pela... escolheu aí para acompanhar aí a nossa programação de segunda a sexta-feira. O nosso carinho, um abraço a toda a família, amigos, amigas, companheiros e companheiras, aquele abraço, minha gente. Chegamos na sua casa, levando aí o nosso abraço e os votos de um dia de muita paz, saúde, bom trabalho para todos. Tô mandando um abraço, bom dia para Dilma. Dilma lá no Erma. Dilma tá pedindo aí uma música para a neta Stephanie, que amanhã estará de aniversário, completando 18 anos. Olha, reside ali na Operária. Alô, Stephanie. Parabéns, saúde. A homenagem aí da avó Dilma e a família, fazendo homenagem, então, a Stephanie, que amanhã completa 18 anos. Um abraço, obrigado. E também a Santina mandando um abraço aí para a sobrinha, a Neiva Terezinha Pereira, de Sombrio, 62 anos hoje, completando. Oh, que legal, né? Alta aí, alô, alô, alô, Neiva Terezinha Pereira, lá de Sombrio, acompanhando nosso programa de aniversário no dia de hoje. Também a irmã Hilda da Silva Pereira, que dia 26 completa 90 anos. A homenagem da Santina, sua irmã Santina, aqui de Turvo. Muito bem. Agradecemos pela companhia. Na sequência, João Paulo e Daniel, dia de visita. E depois, sem Lua e sem Mel, na sequência do programa com o Juliano e Jardel. Muito bem, gente. Obrigado. Um abraço à família, amigos, companheiros e companheiras.

0: Legal, legal, minha gente, tá aí, não sei Jardel, a Juliane Jardel, sem Luiz Semel, mas devido ao horário a gente roda amanhã a melodia, tá bom? E assim nós vamos colocando ponto final no programa Alvorada Sertaneja, programa para hoje, uma quinta-feira, dia 23 de julho, a apresentação de Edson Cardoso. 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Beleza, minha gente, vem aí o programa Mensagem Libertadora. 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Bom dia, imigrantes. Um abraço, obrigado, minha gente. Amanhã tem mais, amanhã, sexta-feira, onde levaremos o melhor da música brasileira. Bom dia e até amanhã.
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0: Agora, 6:38. Diretamente da Capela Nossa Senhora das Dores do Seminário Servos de Maria, o Frei João com mensagem libertadora. Alô, Frei, bom dia.
1: Alô, Sr. Edson, bom dia, tudo bem?
0: Bom dia, Frei, bom dia, tudo bem.
1: Bom dia também a todos os nossos irmãos ouvintes que participam conosco do nosso programa Mensagem Libertadora. Que seja um dia muito abençoado. Estamos na quinta-feira da 16ª semana do Tempo Comum. Vamos iniciar o nosso programa. Em nome do Pai, do Filho e do Espírito Santo.
0: Amém.
1: O anjo do Senhor anunciou a Maria.
0: E ela concebeu do Espírito Santo.
1: Ave Maria, cheia de graça, o Senhor é convosco. Bendita sois vós entre as mulheres. E bendito é o fruto do vosso ventre, Jesus.
0: Santa Maria, Mãe de Deus, rogai por nós, pecadores, agora e na hora de nossa morte. Amém.
1: Eis aqui a serva do Senhor.
0: Faça-se mim segundo a sua palavra.
1: Ave Maria, cheia de graça, o Senhor é convosco. Bendita sois vós entre as mulheres. E bendito é o fruto do vosso ventre, Jesus.
0: Santa Maria, Mãe de Deus, rogai por nós, pecadores, agora e na hora de nossa morte. Amém.
1: E o Verbo Divino se fez carne.
0: E habitou entre nós.
1: Ave Maria, cheia de graça, o Senhor é convosco. Bendita sois vós entre as mulheres. E bendito é o fruto do vosso ventre, Jesus.
0: Santa Maria, Mãe de Deus, rogai por nós, pecadores, agora e na hora de nossa morte. Amém.
1: E o Verbo Divino se fez carne.
0: E habitou entre nós.
1: Ave Maria, cheia de graça, o Senhor é convosco. Bendita sois vós entre as mulheres. E bendito é o fruto do vosso ventre, Jesus.
0: Santa Maria, Mãe de Deus, rogai por nós, pecadores, agora e na hora de nossa morte. Amém.
1: Rogai por nós, Santa Mãe de Deus,
0: para que sejamos dignos das promessas de Cristo.
1: Ave Maria, cheia de... Oremos. Derramai, Senhor, a vossa graça em nossas almas, a fim de que nós, que pela anunciação do anjo, viemos ao conhecimento da encarnação do vosso Filho, Jesus Cristo. Cheguemos por sua paixão e morte à glória da ressurreição. Pelo mesmo Cristo, Senhor nosso.
0: Amém. Frei, temos alguns pedidos de bênção. A Dilma do Ermo pede bênção para a neta Stephanie, que amanhã completa 18 anos. Bênção, saúde para ela. E também para toda a família da Dilma, para todos que acompanham o programa Mensagem Libertadora. Também a Santina pede bênção para a sobrinha, a Neiva Terezinha Pereira, completa hoje 62 anos, reside lá em Sombrio. Também para a irmã da Santina, Hilda da Silva Pereira, dia 26, domingo, completa 90 anos, reside lá em Sombrio. Bênção, saúde para ela e toda a sua família. Ainda uma bênção, saúde para o Vino dos Santos, Sombrio e toda a família, a todos que acompanham o programa Mensagem Libertadora.
1: Abençoamos também os nossos irmãos e irmãs que participam conosco do nosso programa Mensagem Libertadora, para que sintam todos abençoados. Oremos. O Senhor te abençoe e te guarde. O Senhor faça resplandecer o seu rosto sobre ti e te conceda a graça. O Senhor volte para ti o seu rosto e te dê a paz. Por Cristo nosso Senhor.
0: Amém.

0: Meus irmãos e minhas irmãs, neste dia vamos proclamar o nosso Santo Evangelho. O Senhor esteja convosco.
1: Ele está no meio de nós.
0: Proclamação do Evangelho de nosso Senhor Jesus Cristo, segundo São Mateus.
1: Glória a vós, Senhor.
0: Naquele tempo, os discípulos aproximaram-se de Jesus e disseram: Por que tu falas ao povo em parábolas? Jesus respondeu: Porque a vós foi dado o conhecimento dos mistérios do reino de Deus, mas a eles não é dado. Pois a pessoa que tem será dado ainda mais e terá em abundância, mas a pessoa que não tem será tirado até o pouco que tem. É por isso que eu lhes falo em parábolas, porque olhando eles não veem, ouvindo não escutam, nem compreendem. Deste modo se cumpre a profecia do profeta Isaías: Havereis de ouvir sem nada entender, havereis de olhar sem nada ver. Porque o coração deste povo se tornou insensível. Eles ouviram com má vontade e fecharam os seus olhos, para não ver com os olhos, nem ouvir com os ouvidos, nem compreender com o coração, de modo que se convertam e eu os cure. Felizes sois vós, porque os vossos olhos veem e vossos ouvidos ouvem. Em verdade vos digo, muitos profetas e justos desejaram ver o que vedes e não viram. Desejaram ouvir o que ouvis e não ouviram. Palavra da salvação.
1: Glória a vós, Senhor.

0: Irmãos e minhas irmãs, podemos iniciar com esta pergunta: por que Jesus fala em parábolas? Ele gostava de contar histórias, construía cenas envolvendo os temas do cotidiano, personagens e situações da vida da população. Quem não gosta de ouvir histórias? Contou que um filho saiu de casa e um dia voltou arrependido. É a parábola do filho pródigo. Aquela história da ovelhinha que se perdeu e tantas outras parábolas e comparações e alegorias. Certamente, Jesus falava em parábolas para que as pessoas compreendessem mais facilmente o que ele anunciava. E ele anunciava o reino de Deus. Então, através das suas parábolas, ele estava anunciando o reino de Deus. Dizia que o reino estava próximo, que nele entrava a conversão. Dizia que o reino de Deus é um reinado no amor do Pai e que tinha sido enviado pelo Pai para ser o nosso caminho. Assim eram as parábolas. Falavam das coisas de Deus. Muito se aprende com uma parábola. As pessoas escutavam as parábolas de Jesus e tiravam as suas conclusões. Ao invés de fazer um discurso teológico, bíblico sobre o reino de Deus, e com muitas explicações ou citações, Jesus contava parábolas, fazia comparações. O reino de Deus é como um semeador que saiu a semear. O reino de Deus é como uma rede de pescar. O reino de Deus é como uma mulher que procura a moeda que se perdeu. Falar em parábolas é uma boa forma de comunicação. Poderíamos dizer também, ainda no dia de hoje. Agora, a resposta que Jesus deu parece um pouco estranha. Veja bem, a pergunta era por que ele falava em parábolas? E ele disse: porque a vós foi dado o conhecimento dos mistérios do reino dos céus, mas a eles não foi dado. O profeta Isaías tinha falado uma frase parecida a respeito de muitos que fecharam o coração à comunicação de Deus. Disse o profeta Isaías: eles ouviram com má vontade e fecharam seus olhos para não ver. A verdade é essa. A elite social e religiosa de Israel, ou também as autoridades civis e religiosas do tempo de Jesus, não o acolheu. Não aceitou Jesus como o Filho de Deus. Fechou o coração para ele, e assim nenhuma palavra foi bem-sucedida. Havia como que um bloqueio. Essas pessoas julgavam-se muito estudadas, entendidas e conhecedores das verdades de Deus, das coisas de Deus. Por isso é bom lembrar que Jesus rezou dando graças a Deus, porque estava revelando as coisas do reino aos pequenos e estava escondendo-os aos sábios e entendidos. No fundo, no fundo, como dizemos, o reino é uma revelação de Deus. E ele comunica a quem ele quer. Foi o que Jesus falou a Pedro: feliz és tu, Simão, filho de Jonas, porque não foi a carne e o sangue que te revelaram isso, mas o meu Pai que está nos céus. Por isso que Deus escolheu os pequenos, ou seja, os simples, que estão abertos ao reino de Deus. Os que estão com o coração fechado, ou aqueles que dizem que não precisam de Deus, ou aqueles que dizem também que podem caminhar sozinho, sem Deus, e outras situações, outros tipos de grupo de pessoas, fecharam o coração para Jesus e não conseguiram perceber nele o mistério do reino de Deus. Se alguém percebeu ontem, vamos lembrar, na festa de Santa Maria Madalena, ela foi uma resgatada, né, da sua vida. Tinha 7 demônios doente. Jesus curou, e ela se abriu ao mistério do reino, tornou muito amiga de Jesus, tornou muito, uma discípula muito importante, amou muito Jesus, reconheceu em Jesus o Filho de Deus, e também se tornou a primeira pessoa que teve a experiência da ressurreição. E depois se tornou a grande anunciadora da ressurreição. Por isso que ela foi às pressas avisar os discípulos: eu vi o Senhor. Ou seja, abriu o coração aos mistérios do reino. Então, peçamos ao Senhor que nos dê este grande dom, que nunca lhe fechemos o coração e não perdemos de vista a conversão, né? O perdão, a Eucaristia, o mistério da Igreja, para que possamos ser um sinal do seu amor e testemunhar com o coração puro o mistério do Reino de Deus e, sobretudo, testemunhar Jesus, caminho, verdade e vida. Glória ao Pai, ao Filho e ao Espírito Santo.
1: Como era no princípio, agora e sempre. Amém.

0: Caríssimos irmãos e irmãs, então vamos recordar os nossos compromissos desses próximos dias. Hoje, quinta-feira, missa no cemitério, às 15 horas. 18 horas aqui no seminário. 19 horas na comunidade do Rio Aparecida. Amanhã, sexta-feira, 18 horas, missa aqui no seminário. 19 horas, missa na matriz. Sábado, 18 horas, nós temos a missa do nosso Frei Egídio. Então você, meu irmão e minha irmã, né, que trabalha no campo, nossos trabalhadores, São Frei Egídio, ele é o protetor do agricultor familiar. E amanhã teremos a sua missa às 18 horas, aqui no seminário. Porém, às 17 horas, teremos a reza da coroa, para que nosso Frei Egídio seja o grande santo, né, grande beato, protetor do agricultor familiar. Venha rezar conosco. Depois, às 19 horas, na comunidade de São Luís, e 19 horas, missa na matriz. Então, só apenas recordando assim, então, hoje, quinta-feira, missa 15 horas no cemitério, 18 horas, missa aqui no seminário, 19 horas, missa na comunidade Rio Aparecida. Amanhã, sexta-feira, 18 horas, missa aqui no seminário. 19 horas, missa na matriz. E sábado, 17 horas, reza da coroa, em memória do Frei Egídio. E 18 horas, missa do Frei Egídio. Ele é o protetor do agricultor familiar. 19 horas, missa na comunidade São Luís. E 19 horas, missa na matriz. Então, vamos abençoar a nossa água para o dia de hoje, suplicando as bênçãos do Senhor. Oremos. Senhor Deus Todo-Poderoso, fonte e origem de toda a vida, abençoai esta água que vamos usar confiantes para implorar o perdão dos nossos pecados e alcançar a proteção da vossa graça contra toda doença e cilada do inimigo. Concedei a Deus que, por vossa misericórdia, jorrem sempre para nós as águas da salvação, a fim de nos aproximarmos de vós com o coração puro e evitarmos todo o perigo do corpo e da alma. Nós vos pedimos a Deus que todos os que dela tomarem e todos os lugares por ela tocados sejam purificados e marcados com a vossa presença. Por Cristo nosso Senhor.
1: Amém.
0: Vamos suplicar a bênção do Senhor e concluir assim o nosso programa. O Senhor esteja convosco.
1: Ele está no meio de nós.
0: E por intercessão de Nossa Senhora da Oração, abençoe-vos o Deus Todo-Poderoso, Pai, Filho e Espírito Santo.
1: Amém.
0: Feliz e abençoado dia a todos os nossos irmãos ouvintes que participaram e rezaram conosco o nosso programa Mensagem Libertadora. Bom dia a todos.
1: Bom dia, Frei, a todos os ouvintes do programa Mensagem Libertadora.

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4: Para a Cefarma, o tempo é encoberto em Turvo.
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Olá, bom dia, tudo bem, tudo tranquilo, tudo Imigrantes FM. Eu estou bem, você também, e nós estamos juntos agora aqui mais uma vez em 94,1. 7:02 em Turvo, 7:02. Tempo é parcialmente encoberto. 15 graus, 5 décimos a temperatura, 1.016 hectopascais a pressão atmosférica, ventos sopram a 5 quilômetros horários, 97% a umidade relativa do ar. O nascer do sol está previsto para as 7:07 e o pôr do sol previsto para as 17:42. Para você e com você, estamos iniciando juntos agora com toda a equipe Imigrantes FM, a edição de número 7.008. Quinta-feira é inverno no Brasil, 23 de julho de 2026, do meu, do seu, do nosso Café com Notícias. Hoje é o dia do policial rodoviário federal no Brasil. É o dia do guarda rodoviário. É o dia do aniversário de emancipação político-administrativa de Jacinto Machado, 68 anos, feriado naquele município. E também o dia de resgate de mamíferos marítimos. Nossos parabéns a todos os policiais rodoviários federais no Brasil, os guardas rodoviários, e também os nossos parabéns a todos os habitantes, né, do município de Jacinto Machado pelos 68 anos da emancipação político-administrativa do município.

0: Às 7 horas e 4 minutos, a quinta-feira está iniciando com a informação de que o município de Ermo registrou o maior volume de chuva de Santa Catarina nos dias de ontem. Foram 125,8 milímetros de precipitação acumulada, o maior índice entre todos os municípios catarinenses monitorados no período. Mesmo diante do alto volume de chuva, a resposta da Defesa Civil de Ermo foi imediata. As equipes realizaram vistorias nos principais pontos de atenção do município, acompanharam a situação das áreas mais suscetíveis e alagamentos e mantiveram o monitoramento constante durante todo o evento climático. Também às 7 horas e 5 minutos, esta quinta-feira inicia com a informação de que o Dia Estadual de Combate ao Feminicídio, celebrado ontem, 22 de julho, dados do mapa do feminicídio de Santa Catarina, elaborado pelo Ministério Público de Santa Catarina, revelam um cenário preocupante para o extremo sul catarinense. O levantamento aponta que todas as comarcas da Associação dos Municípios do Extremo Sul Catarinense registraram feminicídio nos últimos anos, tendo Meleiro como a maior taxa da região. O estudo considera a taxa de feminicídios por 100 mil mulheres, indicador que relaciona o número de casos à população feminina de cada comarca, permitindo uma comparação mais precisa entre municípios de diferentes portes. Nesse ranking, então, a comarca de Meleiro aparece em primeiro lugar com taxa de 7,9 feminicídios por 100 mil mulheres. Em seguida, estão Araranguá com 2,8 e as comarcas de Sombrio e Turvo, ambas com 2,5. A comarca de Santa Rosa do Sul registra uma taxa de 2,0 por 100 mil mulheres. Embora Meleiro seja a comarca com o maior índice proporcional, os dados demonstram que a violência letal contra as mulheres está presente em toda a região, reforçando a necessidade de fortalecer políticas públicas de prevenção, ampliar a rede de proteção e incentivar denúncias ainda nos primeiros sinais de violência doméstica. E amanhã, sexta-feira, dia 24, o Parque de Exposições Prefeito Iris Olivo será palco da quarta Mostra de Vinhos de Turvo. O sucesso, mais uma vez, já está garantido. Vinícius Ribeiro Jardim, extensionista rural de Bagre, aqui no município, informa que os ingressos já estão todos esgotados. Na coincidência das horas, 7 horas e 7 minutos, eu confirmo 7 e 7.
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0: Primeiro contato, a Camila Cardoso já está conosco. 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Camila Cardoso, bom dia, tudo bem? Tá tudo tranquilo com você, Camila?
2: Tudo bem, amor, tudo tranquilo.
0: Olha, aqui em Turvo, neste momento, o tempo está parcialmente encoberto, Camila. Nós estamos com uma temperatura que está marcando, neste momento, 15 graus e 5 décimos, 1.016 hectopascais a pressão atmosférica. Os ventos estão soprando, neste momento, a 5 quilômetros horários, 97% a umidade relativa do ar. Temos informações aqui de que tivemos uma quarta-feira mais calma em Timbé do Sul, sem chuva, né? Os rios baixaram, uma leve garoa essa noite, amanheceu nublado. Também em Araranguá, de acordo com a informação de ouvinte, sol e nuvens brigando para ver quem aparece primeiro, né? E quem aparece mais também em Araranguá. Também tivemos fortes ventos durante a madrugada. Então, qual é a expectativa, minha amiga, para esta quinta-feira?
2: Então, Moro, uma quinta-feira em que a gente tem um certo efeito de umidade de um ciclone que está no oceano, né? Na verdade, uma área de baixa pressão, né? Se a gente fala ciclone, o pessoal já fica um pouco ansioso, né?
0: É verdade. todo mundo de orelha em pé, né, Camila?
2: Mas tecnicamente, se a gente falar ciclone ou baixa pressão, é igual falar 6 1/2 dúzia. Uhum, é mais ou menos por aí.
0: Isso.
2: Mas enfim, para aliviar um pouco o termo da palavra, a gente tem uma área de baixa pressão ali no oceano. Como vocês sabem, essa baixa pressão ela gira no sentido horário, então esses ventos ficam soprando de sudeste a leste. Então esse fluxo de ventos de sudeste a leste acaba jogando mais umidade em direção às áreas litorâneas, né? Então nós aqui no sul do estado, nordeste do Rio Grande do Sul, a gente tem muito efeito desses ventos de leste. Então pode ser que ao longo desta deu branco
0: quinta-feira
2: a gente tem condições aí para tempo nublado e essa nebulosidade vez ou outra pode vir com alguma chuvinha fraca. Então, não sabe aquela chuvinha, parece que não vai dar, daqui a pouco vem uma pancadinha, uma instabilidade aqui ou ali de fraca intensidade, nada que a gente precise de alerta.
0: Sim.
2: É claro, os ventos sopram do quadrante sul, tá? Então, assim, aquele vento, na verdade, não é bem sul, é um sudeste. E esse sudeste pode ficar um pouquinho mais forte, um pouquinho mais ventoso. Então, chegar aí seus 35, 40 km por hora. Isso vai manter as temperaturas baixas. Não é, claro, não é frio intenso, mas não vai nem o máximo chegar a 20 graus ao longo do dia. Então, hoje, aquele dia meio que fica mais tendendo a instável, só que, por hora, parece que essa nebulosidade vai dar uma melhoria, mas daqui a pouco já fecha de novo. Então, fica uma alternância entre variação de nuvens, período céu nublado, alguma chuva ocasional, e não se surpreendam se, em alguns momentos, parecer que o tempo vai abrir. Então, isso acontece. É a velha história que eu digo, né? O sol brigando com as nuvens.
0: Muito bem. Perfeito, então. Então, é o famoso lusco-fusco hoje, né, Camila?
2: É um clássico, né?
0: É um clássico da faixa
2: lá em Santa Catarina. É aquele dia que eles que o pessoal fica brigando com a gente, com os meteorologistas.
0: Uh-huh.
2: Dizendo que a gente diz que vai dar tudo, mas é que vai dar tudo mesmo.
0: É verdade. Muito bem. Tá certo. Bom, vamos falar então sobre o que está vindo por aí nos próximos dias, a sexta também, o final de semana. Inclusive já tem pergunta de ouvinte aqui a respeito de como deve se comportar o tempo para domingo em Nova Trento. Então, por favor, nos traga detalhes aí de qual o comportamento do tempo para os próximos dias, Camila.
2: Então, os próximos dias são bastante variáveis, para ser bem sincero, assim, em termos de condições de tempo. Hoje e amanhã, muito parecido. Quinta e sexta. A diferença é que hoje pode ser que essas chuvinhas que surgem aqui ou ali de maneira isolada, hoje a chance delas acontecerem é muito maior que amanhã. Amanhã o tempo tende a ficar, entre aspas, mais seco, né? Amanhece com 12 e chega a casa de 20. Até vai dar uma esfriadinha um pouco mais na madrugada. E aí no sábado o tempo é firme, sol brilha no sul do estado, presença de neblina nas primeiras horas da manhã do sábado. E ao longo do dia a gente tem abertura de sol e por conta dessas aberturas pode chegar a 24 graus. Então fica mais agradável em termos de temperaturas para o sul do estado ali em direção ao domingo, né? Em direção ao sábado, né?
0: Certo.
2: No domingo, o que vai acontecer? No domingo vai ficar uma baguncinha, digamos assim. O tempo é mais firme pela manhã com neblina. Amanhece com 11 e chega a 24 também. Mas no domingo vai passar uma frente fria de fraca intensidade pelo oceano. E pode ser que essa frente fria canalize alguma pancada de chuva e até alguma trovoada isolada ali entre o meio oeste, Planalto Sul e Litoral Sul. Então, um trecho muito específico do estado pode ser que tenha alguma pancada de chuva de forma isolada no final do domingo. Mas nada que vai atrapalhar totalmente o tempo. Então, a gente vai ter momentos aproveitáveis no domingo. Isso vale para outros municípios da faixa leste do estado. Inclusive, O sul, extremo sul catarinense, a chance é maior dessa pancada de chuva no final do dia do que outras áreas, como Grande Florianópolis, por exemplo.
0: Uhum.
2: E aí, na segunda-feira, em princípio, o tempo é firme e volta a chover na semana que vem. A chuva da semana que vem, a gente tem que estar monitorando ela. Uhum. O modelo está variando bastante. Em princípio, teria uma possibilidade de uma chuva mais intensa. Hoje já não está tão intensa assim. Então, tem que dar uma acompanhada aí nessa próxima chuva.
0: Muito bem, perfeito. E essa previsão de Floripa?

0: uma massa de ar frio ali na província de Buenos Aires vai canalizar uma pista de ventos que vai fazer com que o mar cresça, né?
1: Certo.
0: Então a gente tem ondulação subindo ao longo do dia, iniciou com 1,5 m, chega a 2, rapidamente vai até 2,5 m. Então o mar tem um acrescente ao longo desta quinta-feira e deve se manter alto na sexta e no sábado, sempre com ondulação acima de 2 metros, né? Os ventos hoje podem ter rajadas, então pode ter rajadas a ordem de 50, 60 km por hora nos balneários da região, principalmente agora pela manhã. Então, realmente ali o mar fica um pouquinho mais complicado e a condição de tempo é igual. Nebulosidade variável, períodos de tempo mais fechado e outros momentos com melhorias.
1: Perfeito. Muito obrigado pela sua participação. Você vai retornar conosco, então, hoje, às 11h30, 15 para as 6 da tarde, e amanhã, sexta. A gente aguarda a sua volta cedinho aqui no nosso Café com Notícias. Amanhã, você com mais uma participação, na programação da Imigrantes FM. Eu desejo, então, um ótimo dia de trabalho para você.
0: Certo, um abraço.
1: Um abraço, bom dia. Camila Cardoso, primeiros destaques, pontuais da previsão do tempo.
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7 horas e 19 minutos, agora 7:19. O tempo permanece parcialmente encoberto em Turvo, enquanto que a temperatura está em ligeiro declínio. Agora 15 graus e 3 décimos. Hoje é quinta-feira, 23 de julho de 2026, edição 7008. E a quinta-feira também inicia com a informação de que Santa Catarina terá 5.725.753 eleitores aptos a votar nas eleições 2026, conforme balanço divulgado nesta semana pela Justiça Eleitoral. Os dados consolidados pelo Tribunal Superior Eleitoral servirão de base para a organização do pleito marcado para 4 de outubro, quando os catarinenses escolherem

0: Serão deputados federais e estaduais, dois senadores, governador e presidente da República. O levantamento é fundamental para o planejamento da estrutura eleitoral em todo o estado. Do total de eleitores, 5.135.536 pessoas, o equivalente a 89,69%, já possuem cadastro biométrico. O magistrado também ressaltou o papel da imprensa na divulgação de campanhas educativas, orientações sobre o processo eleitoral e no combate às informações falsas, reforçando que esses conteúdos precisam chegar ao eleitor por meio de veículos de comunicação confiáveis. Entre os municípios catarinenses, Joinville permanece como o maior colégio eleitoral, com 441.735 eleitores, seguido por Florianópolis, 420.430, Blumenau, 268.254, São José, 194.697, Itajaí, 182.124, Chapecó, 163.650, Palhoça, 153.842, Criciúma, 153.670, Jaraguá do Sul, 130.867, e Lages, 125.046 eleitores. Aqui na comarca de Turvo, 10.421 eleitores estão aptos a votar, sendo 2.717 em Ermo, 2.726 em Morro Grande, 4.547 em Timbé do Sul, 5.875 em Meleiro, 9.176 em Jacinto Machado e 10.421 eleitores aqui em Turvo. Agora são 7:22. Vamos fazer um intervalo comercial. Café com Notícias volta já para atualizar as manchetes dos jornais, os destaques do plantão policial, o indicador econômico e o mercado agrícola. 7:22.
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5: 7:27 no indicador econômico, a caderneta de poupança rende hoje 0,6725. Amanhã, dia 24, o rendimento será de 0,6725. 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
5: 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Recuperação nos preços do arroz em casca no Rio Grande do Sul faz o indicador CPEA IRGA Rio Grande do Sul alcançar maior valor desde setembro de 2025, resultado da combinação entre baixa disponibilidade do grão, procura das indústrias por reposição de estoques e demanda aquecida no mercado internacional. A escassez de oferta é hoje o principal fator por trás da valorização. Produtores gaúchos têm evitado vender o arroz armazenado na expectativa de que os preços continuem subindo, estratégia que, segundo dados divulgados pelo CPEA, tem contribuído diretamente para reduzir a quantidade de grão disponível no mercado. Esse recuo na oferta colide com a necessidade real das indústrias processadoras, repor estoques que se encontram baixos. O resultado é uma disputa desigual pelo produto, na qual nem todas as empresas reagem da mesma forma. Uma parcela delas aceita pagar mais para garantir matéria-prima, elevando suas propostas de compra pontualmente. Já outro grupo de indústrias freia as aquisições, receoso de não conseguir repassar esse custo mais alto ao preço final do arroz beneficiado, o que apertaria as margens de lucro no elo seguinte da cadeia produtiva. O cenário externo reforça essa pressão autista. De acordo com o CPEA, o aquecimento das exportações tem funcionado com mais um vetor de demanda sobre um mercado já apertado internamente, já ajudando a sustentar o movimento de alta nos preços. Apesar da valorização consistente, o volume de negócios fechados no mercado gaúcho segue moderado, reflexo direto do impasse entre produtores que apostam em preços ainda melhores e indústrias que calculam até onde podem pagar sem comprometer a sua rentabilidade. Na região, o preço da saca do cereal permanece em R$ 60,00, enquanto que o indicador CPEA IRGA Rio Grande do Sul fechou ontem em R$ 66,07 em alta. Você ouviu no Café com Notícias o Mercado Agrícola.
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28 minutos estão faltando para as 8 horas, 28 para as 8. O tempo permanece parcialmente encoberto em turvo. Temperatura 15 graus agora, né? 15 graus e um décimo. Permanece em declínio. 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Atualiza agora as manchetes, títulos dos jornais que estão circulando nesta quinta-feira. A manchete do Tribuna de Notícias de Criciúma. Caravaggio empata e Ercílio Luz é campeão catarinense da Série B. A equipe de Tubarão retorna então para a Série A do catarinense do ano que vem. Parabéns então para a equipe do Ercílio Luz de Tubarão, que vai retornar para a Série A do catarinense do ano que vem. Vamos agora para a manchete do Correio do Sul, da cidade de Sombrio. Passo de Torres, discussão por dívida, acaba em tentativa de homicídio. Também na capa do Correio do Sul, eleições 2026, a MESC reúne mais de 176 mil eleitores e o maior colégio eleitoral está em Araranguá. Temos também agora aqui a manchete do Notícias do Dia, né? Da Grande Florianópolis. Vamos então trazer aqui a manchete do Notícias do Dia da Grande Florianópolis. Governo lança plano de 18 bilhões e 500 milhões de reais em resposta ao tarifaço. Zero Hora Porto Alegre. Rios superam cotas de inundação e ampliam o número de desabrigados. Correio Brasiliense, uma barbaridade brasileira. São 741 feminicídios em 6 meses. O Globo, ainda sem vice, Flávio sofre recusa de aliança com União e PP. Estado de São Paulo, governo reempacota programa para setores atingidos por tarifa. E a Folha de São Paulo, importação de botijões chineses dispara e indústria nacional pede taxa. 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Daqui a pouco, aqui no nosso Café com Notícias, também vamos atualizar os destaques do plantão policial. Entre eles, vamos atualizar a informação de que um homem foi baleado, então, né, durante uma discussão em Passo de Torres.

0: Polícia Civil investiga ataque a tiros que deixou 2 mortos e 2 feridos em Santa Catarina. Esta ação aconteceu na cidade de Içara. Daqui a pouco, então, atualizamos estas e outras informações do setor policial aqui no nosso Café com Notícias para Piazza Cor. 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Voltamos já.
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1: Temperatura.
0: Para o Dr. Victor Rodrigues, 15 graus, 2 décimos em estabilidade.
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0: Agora faltando 18 minutos para as 8, 18 para as 8. 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Um homem foi preso após tentar furtar duas garrafas de uísque de um supermercado em Criciúma. A ocorrência foi registrada pela Polícia Militar ontem, no bairro Santa Luzia. Segundo a PM, o homem foi contido pelos funcionários após o flagrante. Ele reagiu de forma agressiva, chegando a quebrar uma das garrafas durante a abordagem. O homem recebeu voz de prisão, sendo encaminhado à polícia científica para exame de corpo de delito e, em seguida, conduzido à delegacia de polícia civil. Um homem foi esfaqueado após negar um pedido de cigarro na área central de Criciúma. O fato ocorreu na madrugada desta quinta-feira, por volta de 2 horas da manhã. Segundo a Polícia Militar, ele relatou que foi abordado na rua por outro homem que lhe pediu um cigarro. Após receber resposta negativa, o criminoso desferiu um golpe de faca no peito dele e fugiu, levando a sua carteira com dinheiro e documentos. Conforme a PM, a vítima conseguiu pedir ajuda em um bar próximo, onde foi atendida pelo SAMU, sendo encaminhada ao Hospital São José. Os policiais realizaram buscas, mas o autor não foi encontrado. O caso será investigado pela Polícia Civil. Os disparos de arma de fogo registrados em um estabelecimento comercial de Sara deixaram um policial militar e a proprietária do local feridos e tiveram desdobramentos posteriores em Criciúma. Os casos são investigados em conjunto pela Delegacia de Polícia da Comarca de Sara, que instaurou o inquérito para apurar a sequência dos acontecimentos. Durante essa ação policial realizada em Criciúma, dois suspeitos morreram após uma intervenção dos agentes. Inicialmente, a situação é tratada como legítima defesa por parte dos policiais envolvidos na ocorrência. Um terceiro suspeito foi preso em flagrante. A autoridade policial solicitou à justiça a conversão da prisão em flagrante para preventiva, pedido que foi aceito pelo Poder Judiciário. As investigações continuam com a coleta de depoimentos de testemunhas envolvidos, além da análise dos laudos periciais produzidos pela Polícia Científica. O objetivo é esclarecer completamente a dinâmica dos acontecimentos e, ao final, encaminhar o inquérito ao Ministério Público e também ao Poder Judiciário. Um homem foi baleado durante uma discussão na noite da última terça-feira no centro de Passo de Torres por volta de 21 horas e 30 minutos. A ocorrência foi atendida pela Polícia Militar, registrada como tentativa de homicídio. De acordo com a PM, as guarnições foram acionadas após um homem dar entrada no Hospital Nossa Senhora dos Navegantes em Torres, Rio Grande do Sul, com ferimento causado por disparo de arma de fogo. Durante as diligências, os policiais localizaram o endereço onde o fato teria ocorrido. Uma moradora informou apenas ter ouvido disparos diversos, mas disse não ter presenciado a ação. Em seguida, os militares conversaram com um homem, 37 anos, que relatou ter efetuado os disparos após perceber a presença de um indivíduo em sua propriedade durante a noite. Já a vítima informou aos policiais que havia ido ao local para cobrar um valor referente a um serviço automotivo pago anteriormente. Segundo seu relato, durante a discussão, acabou sendo atingido por um tiro no braço direito. Após o disparo, foi socorrida por um popular e levada ao hospital para atendimento médico. Durante a ocorrência, a Polícia Militar apreendeu um revólver calibre 38 e munições. O homem envolvido foi conduzido ao plantão da Polícia Civil de Araranguá, juntamente com a arma apreendida para os procedimentos cabíveis. A Polícia Civil instaurará inquérito para apurar as circunstâncias da ocorrência e esclarecer a dinâmica dos fatos. Informações do setor policial aqui no Café com Notícias para Piazza Cor. 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
0: Agora faltando 12 minutos para as 8, vamos para um intervalo comercial. Voltamos na sequência do nosso Café com Notícias. Ainda hoje entrevistamos aqui na sequência o Dr. Rodrigo Arruda e também o Dr. Roberto Salvaro.
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0: Agora faltando 6 minutos para as 8. Estamos de volta. Café com Notícias. Edição 7008. Hoje é quinta-feira, 23 de julho de 2026. Hoje é o dia do Policial Rodoviário Federal no Brasil. É o dia do Guarda Rodoviário. Hoje também é o dia de resgate de mamíferos marinhos. E hoje é o dia do aniversário de emancipação político-administrativa de Jacinto Machado. 68 anos. E hoje é o dia de conversarmos aqui com o Dr. Roberto Salvari e também com o médico Dr. Rodrigo Arruda. Dr. Roberto, bom dia. Seja bem-vindo mais uma vez ao nosso café, doutor.
1: Bom dia, Moro. Bom dia a todos os ouvintes. Bom dia, Dr. Rodrigo. Um prazer estarmos juntos.
0: Doutor Rodrigo, bom dia. Seja bem-vindo também ao nosso café mais uma vez, doutor.
2: Bom dia, Moro. Bom dia, Salvaro. Bom dia a todos os ouvintes. É sempre um prazer estar aqui batendo um papo com vocês.
0: Muito bem. Hoje acompanhando, então, o Dr. Rodrigo.
1: Exato. Acompanhando o Dr. Rodrigo apenas no início da entrevista. Reforçando, o Dr. Rodrigo é um colega muito especial, ortopedista. A gente fica muito feliz de ele ter escolhido o Turvo para morar. Ele que é natural de Lages. E casou com a filha da Silvana Colonetti e ela felizmente trouxe ele para cá.
0: Lagiano, então?
1: Às vezes o que acontece é levarem os turvenses embora e a gente fica muito feliz por ela ter conseguido trazer ele para cá e ele morar na cidade, né? A gente tem feito um esforço muito grande nos últimos anos para trazer médicos para morarem aqui, para se envolverem com a cidade, com o hospital, né? Então, a gente fica muito feliz de poder contar com o Dr. Rodrigo, que é uma ótima pessoa, um ótimo médico, um ótimo colega, trabalha conosco na clínica, trabalha no hospital, presta um suporte bem bom para os plantonistas, né? Ele faz, entre aspas, um sobreaviso voluntário, porque não recebe sobreaviso, e está disponível para ajudar os plantonistas, sempre muito solícito, né? Então, a gente é muito grato, Rodrigo, pelo teu envolvimento com o hospital, com a cidade. Então, muito obrigado, é muito bom poder contar contigo.
0: Diga.
1: Dr. Rodrigo vai falar hoje sobre lesões de menisco, né? A gente sabe da importância dos nossos joelhos. Uma vez eu vinha de Porto Alegre, quando eu fazia a minha especialização lá, era final de ano, e daí o Pedro Bial estava falando eu gosto muito de escutar rádio, né?
0: Sim.
1: E ele vinha falando no rádio, acho que era Rádio Gaúcho, era uma mensagem dele, né? De final de ano, encontro de família, união, gratidão pelo ano que passou. E aí lá pelas tantas ele fala, cuide bem dos seus joelhos, você vai precisar dele a sua vida toda. Então o Dr. Rodrigo hoje vai falar um pouco sobre isso. Me chamou a atenção que do nada ele falou essa frase, né? Enfim, então vamos cuidar bem do joelho. O Dr. Rodrigo vai dar uma explicação bem clara sobre o menisco, a importância dele, os cuidados, né, com o joelho e o que pode ser feito quando o joelho está sofrendo. Então, uma ótima entrevista, um ótimo dia a todos. E, Moro, eu queria só terminar lembrando que nós vivemos um momento muito especial na última sexta-feira, final da tarde, né? O Moro estava presente e acompanhou e fez a cobertura. Nós recebemos pela primeira vez aqui em Turvo o presidente da Assembleia Legislativa de Santa Catarina, da ALESC, o deputado Júlio Garcia, que veio fazer um aporte financeiro para o hospital. Com esse aporte, a gente almeja reformar o segundo andar, trocar o parquê ali que precisa ser trocado. Então, uma notícia alvissareira para Turvo, para a região, para quem ama o hospital e sabe a importância dele, né? Durante a visita do deputado, a gente pôde destacar assim, claramente, né, a importância do hospital para a nossa região e a importância de seguir ajudando, contribuindo com o hospital, porque quem usa o hospital é quem está doente, né? Então, sim, quando a gente deixa de ajudar o hospital, quando a gente deixa de beneficiar um hospital, a gente está deixando de beneficiar uma pessoa que vai ficar doente, porque quem usa efetivamente o hospital é quem está doente, né? Então, foi muito bom a gente estar junto nesse momento, ainda mais com uma notícia dessas. Então, perfeito, a gente... só queria lembrar que foi um momento muito especial e a gente agradece a todos que tiveram envolvidos para que esse momento acontecesse. Um abraço a todos, um ótimo dia, bom final de semana.
0: Muito bem. Dr. Roberto Salvaro, que em agosto vai estar aqui no nosso café com notícias aí, ele conversando com os nossos ouvintes.
1: Exatamente, vai ser um prazer. Vamos falar de prevenção de doenças cardiovasculares, prevenção de infarto, prevenção de AVC.
0: Isso.
1: Né? As mudanças que a gente teve nas últimas diretrizes, tanto brasileira, europeia e americana, para o tratamento do colesterol e da pressão. reforçando a importância desses cuidados, que são doenças silenciosas, que a pessoa não percebe, uhum. até às vezes ter uma tragédia, um aneurisma de aorta, um AVC, um infarto, ou até mesmo o fim da sua vida, uma morte súbita. Então nós vamos falar sobre isso, vai ser um prazer.
0: Ok.
1: Ótima entrevista, um bom dia a todos.
0: Valeu, muito obrigado. Dr. Roberto Salvaro, então, em agosto conosco aqui, eu vou fazer o intervalo comercial, depois a gente volta, então, para falar com o Dr. Rodrigo, com a respeito de lesão de meniscos e também LCA. Nosso café volta já.
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0: Para Sul Medicina e Saúde, 15 graus, 2 décimos em estabilidade.
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0: Agora são 8 horas e 4 minutos, 8 e 4. Voltamos então com o nosso Café com Notícias. O tempo permanece parcialmente encoberto, né? Alguns períodos de instabilidade aqui em Turvo ainda permanece, mas o tempo começa a abrir definitivamente nesta quinta-feira. Eu estou aqui com o Dr. Rodrigo Arruda e vamos falar então hoje a respeito de lesão de meniscos e também LCA. Doutor Rodrigo, vamos falar então sobre lesão de meniscos. Nos fale o que são os meniscos, doutor Rodrigo.
1: Bom, a gente tem algumas estruturas que são muito importantes nos joelhos e o menisco é uma delas. Ele é uma espécie de amortecedor que a gente tem no joelho. Então, quando a gente está caminhando, correndo, pulando, para absorver o impacto e não ter esse contato direto osso com o osso, os meniscos têm essa função de absorver esse impacto como se fosse realmente um amortecedor. Certo. Imagine que o dia inteiro a gente está em pé, está caminhando. Se a gente não tiver essa estrutura saudável ali, a gente começa como se fosse um carro que está sem amortecedor. Uhum. Então ele não vai amortecer esse impacto e vai desgastando cada vez mais. Uhum. Então é muito importante a gente cuidar desses meniscos ali, porque eles vão ter essa função primordial, porque todo o peso do nosso corpo, querendo ou não, passa pelos nossos joelhos. Uhum. Então essa é a grande importância dos meniscos ali, que eles têm o nosso corpo ali, e no caso, quando ele não funciona direito, começa a causar outros problemas ali, daí sim, bem mais graves. Então por isso que hoje em dia a gente tem que cuidar bastante desses meniscos.
0: Uhum. Muito bem, perfeito. Vamos falar então sobre as lesões de meniscos, então, né?
1: Sim. As lesões de meniscos, elas podem ocorrer de diversas formas, assim. É muito comum, por exemplo, um atleta que está jogando futebol sofrer uma entorse e ter uma ruptura de meniscos. Mas isso não quer dizer que acontece só com atletas, porque tem lesões que são mais degenerativas, que vem vindo com o tempo, que esse menisco vai enfraquecendo, às vezes no paciente idoso, também pode ter essa ruptura de lesão, não necessariamente numa pancada, numa torção, um acidente de moto, às vezes lesão de baixo impacto ali, às vezes é um idoso que vai pegar uma caneta no chão, se abaixa muito rápido, faz algum movimento muito brusco e pode levar essa lesão também. Então, tem diversos tipos de lesão e não é uma lesão que acontece só em pacientes jovens. Tá? Então, isso pode acontecer em qualquer idade e não necessariamente em eventos esportivos, em torções e atividades de alto impacto.
0: A gente imagina que seja somente no futebol, né?
1: Sim, é muito comum se a gente associar com a lesão no futebol, da mesma forma que a lesão do LCA, do ligamento cruzado anterior, ali a gente pensa, é só em paciente jovem que acontece. Não, pode acontecer também em pacientes sedentários, pacientes que uma certa idade também que vão degenerando, isso pode acontecer. E essas lesões, assim, elas podem ser desde uma ruptura onde rasga totalmente esse menisco, ou também pode ser lesões mais degenerativas, onde esse menisco vai, de certa forma, desfiapando. Tá? Então, ele não rasga, mas ele vai ficando desfiapado e vai perdendo um pouco dessa função. Tá? Então, tem algumas características que isso também vai mudar muito a forma de tratamento que a gente vai fazer para essas lesões.
0: Muito bem. O jogador de futebol, ele tem qual é a ruptura mais comum dele?
1: A ruptura mais comum geralmente é na parte posterior do menisco, a gente fala que é o cônus posterior do menisco, onde ele rasga. Não é tanto essa lesão degenerativa. Essa lesão degenerativa vem mais em idosos. Então, é mais comum a gente indicar em atletas de futebol o tratamento cirúrgico, porque quando ele rasga totalmente o menisco, assim, a gente tem que pensar em cirurgia. Então, em atletas é mais comum essa lesão e pensar em cirurgia. Em pacientes idosos, algumas vezes a gente consegue evitar o tratamento cirúrgico, fazer um tratamento fisioterápico, bastante fortalecimento, para a gente tentar escapar de cirurgia. Certo. Mas uma ruptura em atleta, muitas vezes quando está associado a lesão de LCA, do ligamento cruzado anterior, daí acaba a gente pensando mais em tratamento cirúrgico. E falando um pouco também no tratamento cirúrgico das lesões de meniscos, depende muito da forma, da localização do menisco ali, o que a gente vai fazer, porque nem toda cirurgia de menisco é igual. Então a gente tem cirurgias onde tem que não tem muito o que fazer, porque são áreas que não cicatrizam, tá? Que a gente tem que pensar em retirar parte desse menisco, mas quando são em áreas que tem potencial de cicatrização maior, a gente pode pensar em fazer uma sutura, que é dar um ponto no menisco para ele cicatrizar sem precisar retirar o menisco. Porque quando a gente retira parte desse menisco, é como se estivesse retirando uma mola de um amortecedor. Então ele vai perder um pouco desse potência de absorção de impacto, e isso no futuro pode gerar alguns danos. Então, quando a gente pensa em lesões mais agudas, rupturas em áreas onde tem um suporte sanguíneo maior, uma vascularização maior, a gente tenta sempre preservar esse menisco. Então, isso é uma coisa que já mudou um pouco nos últimos anos.
0: Qual seria o tempo aí de uma cirurgia de menisco para recuperar?
1: Para recuperar, vai depender um pouco da forma que eu falei que foi essa lesão. Então, por isso a gente vê alguns atletas assim, que fazem cirurgias, que eles preferem retirar o menisco, porque a recuperação é mais rápida. Tá. Então, um atleta, claro, que a gente está falando de alto nível, às vezes em um mês consegue voltar a jogar futebol. Uhum. Na nossa realidade, onde o paciente não vai fazer fisioterapia 3 vezes por dia, não vai ter um acompanhamento tão intenso, assim, a gente fala ali em torno de 60 dias para voltar às práticas esportivas. Mas ela é uma cirurgia, quando a gente não faz a sutura, que é dar o ponto, o paciente já começa a caminhar no outro dia, já começa de muletas, ele começa a caminhar, faz fisioterapia, logo no primeiro dia já pode começar a fazer fisioterapia e retira as muletas ali com 2 a 3 semanas. Na maioria dos casos, a gente está pensando em retirar as muletas ali para o paciente.
0: Quando o doutor fala sobre o menisco que rasga, seria... O menisco traumático?
1: É, isso, geralmente são em traumas ali, que ele acaba rasgando, que ele faz a ruptura do menisco, tá? Que daí são lesões maiores. E tem alguns tipos de lesões que o menisco, como se fosse uma almofada, um C que a gente tem no meio do joelho, e parte, às vezes, desloca para dentro do joelho. Isso causa um travamento no joelho. O paciente tenta dobrar, esticar a perna, e como o menisco desloca para dentro da articulação, ele não consegue executar esse movimento e vai travando. Então, nesses casos ali, daí a gente tem uma indicação cirúrgica, não tem muito como escapar. Num paciente idoso, geralmente não é esse tipo de lesão que acontece. Tá. É uma lesão mais degenerativa, como eu falei, ele fica mais desfiapado, não tem tanto uma ruptura, que com algumas medidas a gente consegue fazer com fisioterapia, bastante fortalecimento muscular, a gente consegue escapar da cirurgia. Em alguns casos, até infiltrações a gente pode fazer para auxiliar nesse tratamento.
0: Existe o bico de papagaio também no menisco?
1: No menisco não, mas no joelho sim.
0: No joelho? Tá?
1: O bico de papagaio é um sinal de desgaste, de artrose no joelho. E esse bico de papagaio no joelho...
0: Eu pensei que era só na coluna,
1: não
0: sei,
1: tem,
0: né?
1: Papagaio em tudo quanto é canto aí.
0: também tem papagaio, né?
1: Tem papagaio ali no joelho. E com a falta desse menisco, esse menisco lesionado, ou quando a gente tem que fazer uma retirada muito grande do menisco, pode gerar esse bico de papagaio, que é sinal de uma artrose no joelho. Então, por exemplo, a gente pega alguns atletas profissionais que... um caso muito emblemático na nossa área foi o caso do Luis Suárez, que antes de uma Copa ele teve uma lesão de menisco e ele tinha a possibilidade de fazer essa sutura.
0: Sim.
1: Só que ele iria perder a Copa do Mundo, foi uma das Copas que ele mais teve destaque, e ele optou em retirar esse menisco para recuperar mais rápido. Então ele conseguiu jogar a Copa do Mundo em alto nível, jogou muito bem aquela Copa, se não me engano foi 2010.
0: 2010,
1: e
0: né?
1: Daí quando ele veio aqui para o Grêmio, o joelho dele não tem mais cartilagem. É um joelho que está totalmente desgastado. Foi uma opção para um atleta...
0: Uma certa idade, né?
1: Ele era...
0: Por isso que ele jogava aí 2, 3 partidas e depois tinha que parar,
1: Que parar porque ele não tinha mais cartilagem no joelho. Então ele sabe quando ele parar de jogar futebol, provavelmente vai ter que colocar uma prótese no joelho. A gente vê outros casos como o Neymar, a gente tem algumas imagens do joelho dele hoje totalmente torto. Então, ele fez diversas cirurgias no joelho, isso vai desgastando, vai causando algumas deformidades e prejudica muito o joelho. Então, uma vida de um atleta não é a melhor escolha da forma médica, é para a vida profissional dele, para ele tentar desempenhar. Então, a gente sabe que o atleta de alto nível hoje não é saudável. Então, as opções que ele tem, assim, pode ser opções melhores na medicina, só que eles usam para recuperar mais rápido. Então, o Neymar é um outro caso que provavelmente, a hora que ele parar de jogar futebol, ele vai ter que fazer uma cirurgia reconstrutora, realinhar aquele joelho, e no futuro, provavelmente, vai ser um atleta que vai precisar de uma prótese no joelho. Então... tem essa diferença que quem não é atleta, a gente consegue tomar atitudes para preservar esse joelho, que hoje em dia é nosso objetivo.
0: Muito bem. Qual é o sintoma que existe aí, que a gente sente uma lesão de menisco?
1: A lesão de menisco, o principal sintoma é dor.
0: A dor?
1: Tá? A dor ao se agachar, quando a gente vai fazer esse movimento, se abaixar, subir, descer a escada. Então, esses são os principais sintomas da lesão de menisco. Diferente do ligamento cruzado anterior. O LCA, ele vai ter esses sintomas ali de mais instabilidade e falseio. Tá? Uhum. É comum a gente ter lesões de LCA junto com lesões de menisco. Então, às vezes, o paciente tem essa instabilidade e a dor junto. Uhum. Tá? Mas cada lesão tem os seus sintomas um pouco diferentes. Assim, e do menisco, a gente pensa muito, tipo, ah, vou pegar uma caneta no chão, vou tentar fazer um agachamento e sinto a dor. Ah, tento subir e descer uma escada. A gente exige mais da flexão, de dobrar esse joelho e o paciente tem dor. São alguns dos sintomas da lesão de menisco.
0: Uhum. E qual é a diferença do LCA pro menisco?
1: É, o LCA é um ligamento. Tá. A função dele não vai ser essa de amortecer, de absorver o impacto, mas ele é o principal ligamento que vai dar estabilidade. Então, é ele que segura o joelho. Quando a gente vai rodar, vai girar para não sair do lugar, digamos assim, o joelho, uhum. É ele que sustenta e segura. Quando a gente perde esse LCA, é comum a gente estar caminhando, sentir essa instabilidade, sensação de falseio, com que o joelho não dá segurança para o paciente. Uhum. A gente pensa mais em lesões ligamentares. A gente tem outros três ligamentos, que são o cruzado posterior e os dois colaterais ali. Cada um vai dar uma estabilidade em um eixo, em um sentido.

0: a ganhar esse tônus, essa força muscular.
1: Muito bem. A nossa ouvinte Tânia de Timbaçu está perguntando para o doutor Rodrigo. Doutor, o que pode ser nos meus joelhos? Quando me ajoelho, sinto que tem uma bolinha do tamanho de uma bolinha de gude com os espinhos. Sinto uma pequena dorzinha ao ajoelhar. O que será?
0: Tá. Essa bolinha a gente tem que saber a localização. A gente tem, às vezes, na parte posterior do joelho, que a gente fala que é o cisto de Baker, que é um cistinho que sai atrás do joelho ali. E ele é o mesmo líquido que a gente tem que nutre o joelho, que aumenta a pressão por algum motivo, ou por uma artrose, ou uma lesão de menisco. Ele pode formar essa bolsinha na parte de trás do joelho. Se ela é na parte anterior ou lateral, a gente pode pensar talvez num cisto sinovial, alguma outra lesão assim. Mas tem que a gente fazer uma avaliação, ver a localização e, em alguns casos, pedir algum exame de imagem para ver o que que qual é essa bolinha, qual que é o motivo que ela está aparecendo. Mas os principais motivos ali é esse cisto de Baker na parte de trás e na parte mais lateral do joelho ali, um cisto sinovial.
1: Seria, então, que um olho no olho, então.
0: É, exatamente.
1: Seria, né? Então, procurar com certeza, né? O médico, então, para fazer um diagnóstico mais preciso, né? Muito bem. Quais seriam os sintomas mais comuns, então, de uma lesão no menisco?
0: Principal, dor.
1: Dor.
0: É o mais comum, a dor em alguns movimentos ali, o paciente
1: caminhar. O joelho incha também, às vezes?
0: Pode causar algum edema no joelho, não por causa da lesão do menisco em si, mas essa lesão do menisco, ela pode causar uma sinovite, aumentar o líquido dentro do joelho, gerar uma inflamação e acabar tendo esse edema. Na lesão de ligamento cruzado anterior, também quando o paciente rompe, é comum ter um sangramento dentro do joelho, então ele ficar um pouco inchado por sangue. Tá, então, em alguns casos, quando rompe o LCA, tem um sangramento um pouquinho maior dentro do joelho, que a gente até tem que fazer uma punção para ter um alívio da dor do paciente pela quantidade de sangue que tem dentro dos joelhos. A gente tira, às vezes, 150 ml de sangue dentro de um joelho ali, que é uma quantidade bem significativa.
1: Eu posso colocar, de repente, a mão no joelho e sentir ele, a sensibilidade também, eu posso perceber?
0: Sim, a gente pode perceber que a gente tem na parte mais lateral do joelho, às vezes quando a gente palpa e toca, a gente pode sentir dor, movimentos rotacionais ali, quando a gente vai girando o joelho ali, a gente às vezes sente até um cleque, um estalido ali no joelho, alguns testes que a gente faz ali, que isso também pode ser um sinal de lesão de menisco. Então, numa consulta a gente vai avaliar, a gente faz esses testes, movimentos ali, quando a gente coloca o dedo na articulação, a gente senta um cliquezinho assim, que isso também pode ser sinal de uma lesão de menisco.
1: E é possível prevenir uma lesão no menisco?
0: Depende do tipo de lesão.
1: Tá.
0: Tá? Quando a gente fala mais dessa lesão degenerativa, quando ele fica mais desfiapado, a gente consegue sim prevenir. Tá? A principal forma é atividade física. Tá? É fortalecimento, tá? Porque quanto mais forte está nosso joelho, mais estável ele fica e isso favorece com que ele não tenha tanta lesão, tá? Então, essa estabilidade que a gente consegue prevenir essas lesões. Em alguns casos, como lesões traumáticas, uma pancada, alguma coisa assim, a gente não consegue ter tanta essa prevenção. Assim, num jogo de futebol, é difícil ali a gente conseguir prevenir. Claro, você vai evitar correr em terreno muito esburacado, tudo isso são algumas medidas que a gente consegue ter, tá? Mas as lesões mais degenerativas, essas sim a gente consegue prevenir com fortalecimento. Por isso que a gente diz que fazer uma academia, um pilates, algum exercício assim é muito importante para os joelhos também. E isso vai ajudar na prevenção de cartilagem, meniscos, ligamento, então isso é sempre importante estar fazendo.
1: Então, muitas vezes, uma fisioterapia pode prevenir uma cirurgia.
0: Sim, exatamente. Em alguns casos, a fisioterapia ali nas lesões degenerativas, a gente consegue escapar da cirurgia fazendo uma boa fisioterapia, uso de medicações ali, isso a gente consegue sim fazer.
1: Perfeito. Mais algum detalhe que a gente não colocou nessa entrevista?
0: Então, as principais orientações que a gente já passou aqui, tá? E como o Salvaro comentou, que a gente cuide bem dos seus joelhos, porque a gente vai depender deles nossa vida inteira, porque todo o peso do nosso corpo, o dia inteiro, tá passando sobre eles.
1: Tá em cima deles, né?
0: Tá em cima deles, então a gente vai precisar cuidar desses joelhos ali, cuidar de menisco, cuidar dos ligamentos, cuidar da cartilagem, porque é muito comum a gente não sentir nada. Ah, quando tem 18 anos, a gente faz tudo, não sente dor nenhuma, força, abusa. E com o passar dos anos, a gente nota que começa a ter alguns probleminhas ali com o tempo. Então, a gente tem uma atenção maior para os nossos joelhos, cuidar, fazer atividade física, cuidar com o peso também, o excesso de peso sobrecarrega o joelho. Eu sempre

0: nosso joelho, se a gente tiver 50 quilos e 150, é o mesmo joelho, ele não cresce. Uhum. Então, a carga que ele está suportando ali, isso vai prejudicar muito esse joelho. Então, a gente cuidar com o nosso peso e sempre fortalecer isso é muito importante.
1: Muito bem. Consultas do Dr. Rodrigo?
0: Eu atendo aqui em Turvo, na clínica do Salvaro e no hospital. Uhum. Tá? Também faço serviço de... sobreaviso, como o Salvaro comentou, não é um sobreaviso formal, sim, mas a gente está sempre ajudando os pacientes aqui, os plantonistas, quando estão. Então, volta e meia chega paciente que quebrou, machucou. Então, às vezes a gente vai de noite, madrugada, tem que atender alguns pacientes, algumas urgências, que sim, a gente está sempre disponível para tentar ajudar quando a gente está por aqui. Uhum. Porque isso é muito importante para a nossa cidade. A gente sabe que o hospital daqui é uma referência. Tá, então, a gente atende não só pacientes aqui de Turvo, tá? A gente vê que tem pacientes de outros municípios, assim, muitos pacientes confiam muito nesse hospital. Então, tem pacientes que saem de Araranguá, de outros municípios, para vir aqui porque confiam na qualidade do serviço que é feito aqui. Tá? E a gente está sempre disponível aqui para ajudar a população e atendendo aqui todas as quintas de manhã no hospital e quinta à tarde aqui na clínica Dr. Salvaro.
1: Muito bem. E nós queremos, então, agradecer a sua participação. Desejamos um ótimo dia de trabalho. Até a próxima oportunidade, Dr. Rodrigo Arruda, que é um dos patrocinadores masters aqui do nosso Café com Notícias. Muito obrigado. Até a próxima oportunidade, doutor.
0: Obrigado, Mauro. Obrigado, ouvintes. É sempre um prazer estar aqui com vocês, aqui trazendo as informações. Muito obrigado pela atenção de vocês.
1: Perfeito. E essa reportagem, essa entrevista está no nosso canal do YouTube, no Imigrantes 94 FM. Um abraço. Sucesso.
0: Abraço, tchau, tchau.
1: Valeu, doutor Rodrigo Arruda conosco, falando sobre lesão de meniscos e o LCA, aqui no nosso café, que vai para o intervalo comercial e volta já.
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1: 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Mais informações podem ser obtidas diretamente no setor de tributos em horário comercial ou através do telefone 3536-1133.
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Agora são 8 horas e 28 minutos, 8h28. Vamos iniciar então as informações esportivas, como sempre, vamos falar do segmento lotérico. E ontem nós tivemos então o encerramento do concurso 1263 da Loteca. Especial ainda da Copa do Mundo, né? Então ontem nós tivemos o jogo 8, Independente, Medellín e Vasco 2x2, coluna do meio. O 9, Coritiba 1, Palmeiras 3, coluna 2. Jogo 9, Coritiba 1, Palmeiras 3, então coluna 2. Jogo 10, Lanús 2, Cienciano 0, coluna 1. Jogo 11, Sporting Cristal e Bragantino 0x0, coluna do meio. Jogo 12, Chapecoense 0, Flamengo 4, coluna 2. Jogo 13, Internacional 1, Cruzeiro 2, coluna 2. E o jogo 14, São Paulo 1, Atlético Paranaense 2, coluna 2. R$1 milhão é a estimativa de prêmio, né? Para quem chegar aos 14 pontos, o número de ganhadores, se houver, será conhecido esta tarde. E as emoções, né, do concurso 1264 da Loteca já começam no sábado. Sábado, portanto, dia 25, começam então jogo 1, Atlético Paranaense Internacional às 18h30. Jogo 2, Bahia e Corinthians no domingo, 4 da tarde. Jogo 3, Cruzeiro e Botafogo também no domingo às 4. Jogo 4, Flamengo e São Paulo, domingo, 18h30. Jogo 5, Grêmio e Fluminense, também no domingo, 18h30. Jogo 6, Palmeiras e Atlético Mineiro, no domingo, 19h30. E o jogo 7, Remo e Vitória da Bahia, no domingo, às 19h30. Teremos jogos ainda na terça-feira, na quarta e também na quinta-feira da próxima semana. Jogos válidos pelas eliminatórias da Sul-Americana. A Loteria Federal, extração 6.085, sorteou no quinto prêmio 40.201. Quarto prêmio, 4.135. No terceiro prêmio, 77.640. No segundo prêmio, 48.861. E o primeiro prêmio, ontem, da Loteria Federal, 77.889. Primeiro prêmio, 77.889. A Quina da Loto, concurso 7.072, sorteou 03. 13, 25, 56 e 65. A estimativa de prêmio para o concurso 7.073 de hoje é de R$14 milhões. A Loto Fácil, concurso 3.742, sorteou 0104, 050609, 10, 12, 13. 14, 15, 16, 19, 20, 21 e 23. A estimativa de prêmio para o concurso 3.743 de hoje é de R$2 milhões. A Loto Mania, concurso 2.953, sorteou 00, 01, 10, 11, 16, 17, 29, 30, 31, 38, 56, 57, 65, 75, 88, 89, 90, 95, 96 e 98. A estimativa de prêmio para o concurso 2.954 de amanhã é de R$2.900.000. A Dupla Sena, concurso 2.986, sorteou na primeira faixa 04, 14, 21, 34, 38, 45. Na segunda faixa, 01, 15, 16, 28, 41 e 44. E a estimativa de prêmio para o sorteio do concurso 2.987 de amanhã é de R$1.700.000.
O dia de sorte, concurso 1252, sorteou ontem 0304, 07, 14, 20, 22 e 28. O mês da sorte sorteado foi junho. E a estimativa de prêmio para o concurso de hoje à noite é de 250 mil reais.

0: Agora faltando 26 minutos para as 9 horas. Vamos fazer um intervalo comercial, a gente volta na sequência. Vamos atualizar as informações aqui do esporte local e também regional, né? Amanhã vamos fazer a cobertura dos dois jogos da final do Campeonato Regional de Futsal da Lavimi, aqui no Abel Besbate, né? Tanto da categoria quarentão, como também do futsal da categoria livre masculino. Nós voltamos então na sequência com as informações locais, regionais, nacionais e internacionais. Agora 26 para as 9.
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Agora, faltando 20 minutos para as 9, ontem teve sequência a 14ª Copa MESC de Bocha. Vamos confirmar os resultados. A equipe 1 de Timbé do Sul derrotou o Maracajá por 2-1. Parciais de 12-10, 6-12 e 12-9. Jacinto Machado, equipe 2, derrotou o Turvo DME por 2-1, parciais de 12-8, 9-12 e 12-3. Santa Rosa do Sul, medalhão, perdeu para a equipe 2 de Sombrio por 2-0, parciais de 10-12 e 4-12. E Passo de Torres, Bar do Gaúcho, derrotou o Balneário Gaivota, Bar do Nelson, por 2-1, parciais de 11-11, 12-12, 8 e 12-0. Hoje à noite, às 19h30, a equipe de Timbé do Sul, equipe 2, enfrenta Meleiro 2. Agora o destaque é para futsal. Hoje à noite tem final de futsal no Ginásio de Esportes Hilário Crepaldi, em Morro Grande. 19 horas, final do Sub-17 masculino. Lajeado Futsal contra Veritas Panela. Às 20 horas, final do adulto 16 masculino. Santa Cruz Real Munique contra Pit Stop. E depois, às 21 horas, a final do livre feminino. Morro Grande contra a equipe do DME de Turvo. Amanhã, sexta-feira, aqui no Abel Besbate, né? Nós vamos ter às 19 horas, final do Sub-19 masculino. Balneário Rui do Silva contra DME de Sombrio. Depois, às 20 horas, final do Quarentão masculino. Turvo contra Sombrio. E às 21 horas, final do livre masculino, o Turvo enfrentando Palhoça. No Quarentão, Turvo e Sombrio. E no livre masculino, Turvo contra Palhoça. Transmissão dos Amigos da Bola através da 94,1 e também através do nosso canal do YouTube Imigrantes 94FM. E hoje à noite, né? Lá em Morro Grande, teremos transmissão dos amigos da AVM Live. Através aí do Jonathan e também através do grande Tobata, da AVM Live, então, né? Hoje lá no Ginásio de Esportes Hilário Crepaldi, transmissão da AVM Live no seu canal do YouTube. Dezesseis minutos para as 9 horas. Amanhã, sexta-feira, deve ter rodada pelo Campeonato de Futebol Suíço Livre Veterano lá em Vila Marquezine. Na categoria Veterano, a Taça Tarcísio Rovares. E na categoria Livre, a Taça Gelson Correia, o Polenta. Nós vamos ter a sexta-feira, às 19 horas e 30 minutos, né? Categoria Livre, Morrão e o Ouves. E no domingo, às 15 horas, 16 horas, na categoria Veteranos, Amigos do Peter e o Bar do Boró. Vai começar no dia 1º de agosto a Copa AMESC de Seleções. Em Passo de Torres, no sábado, no Martinizio e o Manuel Silveira, o Passo de Torres enfrenta Balneário Rui do Silva. Em duas categorias, Sub-17 e a categoria Livre. No Ezio Pellegrini, também na categoria Sub-17, categoria Livre, o Meleiro recebe Balneário Gaivota. Na Arena Esportiva, na Arena Poliesportiva, lá Nilson Matos Pereira. Em Araranguá, o Araranguá recebe Morro Grande. Os jogos acontecem somente pela categoria Livre.
E no domingo, no estádio Antônio Santa Helena, em Sombrio, nas duas categorias, sub-17 categoria livre, o Sombrio enfrenta Jacinto Machado. O Turvo vai estrear no sábado, dia 8, aqui no Abel, no Ézio, no Eliseu Manente, né? Enfrentando a equipe do Araranguá. Não sabemos se o jogo será aqui, né? Ou então em Ermo, lá no estádio Escolástica Pagani Simon, já que o estádio Eliseu Manente está passando por algumas reformas realizadas pela diretoria do TEC, o Turvo Esporte Clube. Mas a competição terá transmissão dos Amigos da Bola.

No placar regional para o final de semana, sábado, dia 25. Amistosos entre equipes Masters da nossa região. No Rio Aparecida, amigos do Tour Viver Mogra. Em Içara, Membe e Semel, Sênior Meleiro. Em Santa Terezinha, Forquilhinha, Master Rio Cedro Médio e Sênior Sersã de Sanga Grande. Para domingo, dia 26, Campeonato Municipal de Araranguá, primeira divisão, primeira rodada, jogos na Arena Municipal, professor Nilson Matos Pereira. 14 horas, amigos do João e Lagoão. 16 horas, Santa Cruz e Areias. Vamos ter também rodada pelo Campeonato Catarinense da Série B, né? Que foi encerrada ontem, primeiramente, né? Porque nós tivemos já campeão ontem na Série B do Catarinense. E é sobre isso, então, que a gente vai falar, porque ontem nós tivemos pela Copa Sul-Americana jogos de ida da segunda fase, Independente Medellín e Vasco empatando em 0-0, o Sporting Cristal empatou com o Bragantino 0-0, o Lanús derrotou o Cienciano por 2-0. No Brasileiro da Série A, o Coritiba perdeu para o Palmeiras 3-1, o São Paulo perdeu de virada para o Atlético Paranaense 2-1, o Internacional perdeu para o Cruzeiro em casa 2-1, imprensa gaúcha decepcionada com o Inter e o Grêmio, e a Chapecoense foi goleada pelo Flamengo 4-0. O Pedro fez 2 gols. Na Série B, Ceará perdeu para o CRB 1-0. O Operário de Ponta Grossa fez 3-2 na Ponte Preta. Goiás e Sport 1-1. E o Náutico derrotou o Londrina pelo placar de 2-1. No Campeonato Catarinense da Série B, o Juventus de Jaraguá perdeu para o Metropolitano por 2-0. O Guarani de Palhoça goleou o Jaraguá 7-0. O Blumenau perdeu em casa para o Nação 2-0. O Fluminense de Joinville derrotou o Tubarão por 2-1. E o Ercílio Luz empatou com a equipe do Caravaggio em 0-0. Com este resultado, o Ercílio Luz volta a levantar um título após 68 anos. O time, que é um dos mais antigos em atividade de Santa Catarina, tem sua história 2 títulos estaduais. O clube ercilista venceu os catarinenses da Série A em 1957 e 1958. E o Ercílio Luz, então, se sagrou campeão da Série B do catarinense na noite de ontem e com o título, o Leão do Sul garantiu o acesso à Série A do catarinense do ano que vem. Então, nossos parabéns, portanto, para a equipe do Ercílio Luz, que está retornando, portanto, para a Série A do Campeonato Catarinense do ano que vem. Portanto, o Ercílio Luz de Tubarão. Valeu, Ercílio Luz!

0: Parabéns, então, para o Ercílio Luz, que está retornando para a Série A do Catarinense do ano que vem, conquistou o título ontem da Série B. Vamos confirmar, então, o placar para hoje, né? Do futebol nacional e internacional. Hoje tem Copa Sul-Americana, 7 da noite, jogos de ida, então segunda fase, o Bolívar enfrenta o Grêmio, 9:30, Boca Juniors e O'Higgins e Santa Fé e Caracas. Na Série A do Brasileirão, às 7:30, Botafogo e Vitória e Corinthians e Remo. No Brasileiro da Série B, Atlético e São Bernardo, 8:30, Cuiabá e Atlético Goianiense, e às 9:30, Botafogo de Ribeirão e Juventude. Na Copa Federação Gaúcha de Futebol, nós vamos ter o Brasil de Pelotas enfrentando a equipe do Gramadense. Faltando 8 para as 9, intervalo comercial, voltamos já com os destaques finais de hoje.
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0: Quatro minutos estão faltando para as 9. Neste momento o tempo é bom aqui em Turvo. E a temperatura está agora em elevação. Estamos com 16 graus e 3 décimos. A umidade relativa do ar neste momento é de... Vamos confirmar aqui, a umidade relativa do ar, né? Está chegando neste momento a... 90%.

O sul de Santa Catarina contabilizou 222 casos de estupro de vulnerável do dia 1º de janeiro até o dia 19 de julho de 2026, conforme dados do Sistema Integrado de Segurança Pública do Estado. Faltando mais de 5 meses para o fim do ano, 5 municípios já superam os números de crimes registrados em todo 2025. Os índices negativos são de Balneário Rincão, Cocal do Sul, Braço do Norte, Rio Fortuna e também Santa Rosa do Sul. Santa Rosa do Sul, aconteceram 4 estupros. E neste ano de 2026, né, são 5. Em 2025 foram 4. E neste ano de 2026 são 5 estupros, portanto.

O MDB se prepara para a sua convenção, que acontecerá no próximo dia 1º de agosto. O encontro será realizado das 10 à 1 da tarde no plenário Osni Regis, na Assembleia Legislativa. E, de acordo com informações, existe uma forte movimentação para mudar o posicionamento dos prefeitos MDBistas por meio dos presidentes municipais, que em sua maioria estão no projeto encabeçado pelo pré-candidato ao governo do estado, João Rodrigues. Tem atuado o deputado federal Rafael Pezente, os deputados estaduais Volney Weber, Mauro de Nadal, Tiago Zilli e Antídio Lunelli, juntamente com o presidente estadual Carlos Chiodini, pré-candidato a vice. Questionada, uma fonte não soube dizer qual será a definição para quem é favorável ao apoio à reeleição do governador Jorginho Melo. Porém, os dissidentes já estão decididos a trabalhar por uma liberação sem traumas por meio de um acordo. E hoje, então, né, nesta quinta-feira, como eu já falei anteriormente, no final do programa, Jacinto Machado está comemorando 68 anos de emancipação político-administrativa.

0: Como falamos, então, na abertura do programa, parabéns, então, para toda a comunidade, o município de Jacinto Machado, né, pelos 68 anos de emancipação político-administrativa nesta quinta-feira. E com essa informação, nós estamos colocando um ponto final na edição de número 7008 desta quinta-feira, 23 de julho de 2026, do nosso Café com Notícias. The Fisherman. Flávio Pescador Saviato vem aí para apresentar mais uma edição do Bom Dia Imigrantes. Ao meio-dia tem o Clube do Ouvinte na voz da Renata Toretto Angeloni. Ela comanda também às 14h o Conexão 94,1. Pois ela comanda também o Conexão 94,1 às 2, né? Comitiva Sertaneja a partir das 4, com o comando do Flávio e também do prefeiturável Maurício Sasso. Às 7 da noite, hoje, tem Iraci Scalabellotti. E nós vamos retornar a qualquer momento, ou então amanhã cedinho mais uma vez aqui no nosso café. Obrigado sempre pelo carinho da sintonia e também da audiência. Continue sempre ligado aqui, 94,1 Imigrantes FM de Turvo, Santa Catarina, para o mundo. Mais uma vez, parabéns para todos os policiais rodoviários federais pela passagem do seu dia nesta quinta-feira. Faltando 161 dias para o término de 2026. No final do café, alguém certa vez afirmou que Jacinto Machado, teu nobre passado é orgulho do Estado e também do Brasil. Jacinto Machado, tu deixas na história teu nome gravado em cada vitória. Pense nisso, forte abraço, uma grande quinta-feira. Parabéns, Jacinto Machado. Boa sorte, que seu dia seja iluminado. E não esqueça, amanhã temos um novo encontro marcado. Café com Notícias. Ponto final. Bom dia. Tchau.
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0: Neste momento, tempo bom em Turvo. A informação é para...
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0: 9 horas 8 minutos. Bom dia, Turvo e região por aqui. Estamos iniciando então mais uma edição do meu, do seu, do nosso Bom Dia Imigrantes. Hoje é quinta-feira, dia 23 de julho de 2026. Neste momento, 9 horas 8 minutos, 17 graus é a temperatura na cidade de Turvo, tempo parcialmente encoberto. Por aqui o Bom Dia Imigrantes vai chegando com aquela programação recheada, repleta de atrações que vocês bem conhecem. Hoje ainda quinta-feira, temos aí aquele especial, aquele bônus. Temos o nosso RD também, o Revista Digital, a partir das 11 horas e 30 minutos. Então é muita informação, muito entretenimento, é claro, muita diversão, muito sucesso musical e o mais importante, né gente? Vocês bem sabem, eu fico aqui no aguardo até o meio-dia, esperando a sua participação. Então eu, Flávio Pescador, fico na companhia e você me faz a companhia, tá certo, gente? Vamos fazer esse acordo? Então, 489-8826-1042 para as mensagens de WhatsApp e ainda 3525-0321 para as ligações de telefone. Por aqui então, desejo a todos às 9 horas 10 minutos uma excelente quinta-feira, um ótimo restinho de semana. Já vamos aí nos encaminhando à finalização de mais uma semana. E é claro, a todos, aquele bom dia! Por aqui o nosso bom dia já inicia com informação ao som de Variedades em sua primeira edição.
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0: Vende-se dois lotes urbanos de 23 por 25 metros localizados no centro de Ermo. O contato para mais informações é o 489-8836-7141. Repito então, o contato para mais informações a respeito dos dois lotes urbanos no centro de Ermo, 489-8836-7141. Variedades retorna em sua segunda edição dentro do Clube do Ouvinte às 12 horas 45 minutos na voz de Renata Toneto Angeloni.
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4: Felipe Araújo, de um jeito um tanto quanto diferente. Mais ou menos assim, ó.

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5: Horóscopo do dia em sua primeira edição, aqui na Imigrantes FM, às 9 horas com mais 18 minutos. E informações já iniciam para os nascidos do signo de Áries. Confie no seu potencial e siga em frente com muita resiliência, Áries. Laranja é a cor do seu dia, enquanto 13 é o seu número da sorte. Para você de touro, boas escolhas trazem muito mais tranquilidade para a sua semana. Rosa, cor do dia, touro. 17, número da sua sorte. Para os geminianos, o dia favorece novas e boas conexões. E é claro, gêmeos, cor do dia, verde. Número da sorte, 6. E para você que nasceu do signo de Câncer, a confiança fará sim totalmente a diferença. E ainda, canceriano, branco, cor do dia, 21, número da sua sorte. Desta forma, então, ouvimos o horóscopo do dia em sua primeira edição aqui na Imigrantes FM.
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3: 94 FM, a mais ouvida de Turvo e região, e você acompanha o Bom Dia Imigrantes, a sua companhia matinal de segunda a sexta-feira. No último bloco ouvimos Fernando e Sorocaba, Bala de Prata, Jads e Jadson, com Todos Menos Comigo, e ainda César Menotti, Fabiano, Não Era Eu. Por aqui a gente segue atualizando algumas participações, já mandando aquele bom dia lá pra Dona Isaura de Rocinha. Aô, Dona Isaura, tudo bem contigo? Dona Isaura que sempre participa, tá sempre deixando o seu recadinho aqui com a gente. Zulei também que tá lá mandando a sua mensagem, tá animada desde cedo porque hoje tem jogo do Grêmio. E olha, Zulei, eu não vou te dizer assim, ó, mas não sei se quando tem jogo do Grêmio isso me dá um alívio ou se me dá preocupação, sabe? E ultimamente a coisa tá feia. Mas a gente vai acompanhar com certeza, né, Zulei? Abração pra ti, muito obrigado pela sua participação, pela sua sintonia. Vamos curtir então? Grandes sucessos ao som de Cristiano Araújo, Maus Bocados, Marília Mendonça, Eu Sei de Cor, João Gomes, Se For Amor, e nós ainda abrimos ao som de Michel Teló. Humilde residência.

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6: Horóscopo do dia em sua segunda edição, às 9 horas com mais 49 minutos, na programação da Imigrantes FM, com informações para os nascidos do signo de Leão. Sua disposição ajuda a superar desafios, Leão. E é claro, marrom, cor do dia. 9, número da sua sorte. Para você de virgem, organização será a chave do sucesso. E é claro, virginiano, amarelo, cor do dia. 2, número da sua sorte. Para você de Libra, a leveza facilita as relações. E é claro, Libra, vermelho, cor do dia. 14, número da sua sorte. E ainda para você de Escorpião, não deixe dúvidas atrapalharem os seus planos neste final de semana. E é claro, Escorpião, azul, cor do dia, 11, número da sua sorte. Com essas informações, então, ouvimos o horóscopo do dia aqui na Imigrantes FM, às 9 horas com mais 50 minutos. Terceira e última edição, a partir das 10 horas com mais 20 minutos.
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10:02 por aqui. Bom dia, imigrante! No último bloco ouvimos Grupo Sorriso Lindo, Cabelão Preto, uma participação de Talagaço. Tchê Garotos, A Vida Que O Véio Mandou, oferecer essa canção diretamente lá pra Valquíria, ela que é lá de Água Branca, ela que pede música para o esposo e também para os seus familiares que estão na escuta lá em Araranguá. Também ouvimos ainda Tchê Guricos, Tela Gaúcha. Por aqui a gente segue atualizando participações, já mandando um bom dia lá pra Lúcia, ela que tá participando, mandando aí o seu recadinho, mandando umas figurinhas bonitinhas aqui do nosso WhatsApp também. Também um alô lá pro Vino de Sombrio. Bom dia, Vino, tudo bem contigo? Um grande forte abraço, viu? Temos a participação do Valmir, tava sumido, homem. Valmir, que é lá de Rio Maina, Criciúma. Tava pedindo aí uma música com o Amado Batista, confesso que eu não encontrei essa canção, mas nós vamos tocar outra aqui com certeza, tá certo, Valmir? Abração pra ti, pra toda a sua família e, é claro, pra toda a galera aí de Rio Maina, Criciúma, que tá ouvindo, que tá sintonizada aqui na Imigrantes. Também já vamos deixar um alô lá pro Everaldo Rocha, lá de Araranguá, lá da Cidade das Avenidas, que tá pedindo música para os familiares, especialmente para o seu pai também, porque está chegando perto do Dia dos Pais. Eliane Rodrigues também tá mandando, bom dia. Vou procurar a sua canção, na sequência a gente vai tocar, tá certo, Eliane? Um grande, forte abraço para ti, para todo o pessoal de Boa Vistinha também. Bom dia para Fabiana Ventura, tá participando aqui. Bom dia, Fabiana, tudo bem contigo? Muito obrigado pela sua participação. Itamar também tá mandando o seu áudio. Na sequência eu vou ouvir e vou atualizar por aqui, tá certo, Itamar? Um abração para ti, tudo de bom. E é claro, um alô para toda a galera aí de Araranguá que tá participando também. Por aqui vamos curtir então Amado Batista, Folha Seca.

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Horóscopo do dia, em sua terceira e última edição, aqui na Imigrantes FM, com informações aos nascidos de Sagitário. Seu entusiasmo abre novos caminhos. E é claro, Sagitário, preto, cor do dia, 18, número da sua sorte. Para você de Capricórnio, o esforço constante faz sim totalmente a diferença. A cor do dia, Capricórnio, é roxo, enquanto 4 é o número da sua sorte. Para você de Aquário, sua criatividade pode render sim bons resultados. E é claro, Aquário, bege, cor do dia, 16, número da sua sorte. E para você de Peixes, a serenidade ajuda a enxergar soluções. A cor do dia, Peixes, é cinza, enquanto 7 é o seu número da sorte. Desta forma, então, ouvimos o horóscopo do dia em sua terceira e última edição aqui na Imigrantes FM. 94 FM. Eu cheguei.

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2: Às 10 horas 32 minutos, bom dia imigrantes nas ondas da 94 e a gente segue até o meio-dia. Em Turvo, tempo parcialmente encoberto, 17 graus e a temperatura estabilizou, né gente? Ouvimos no último bloco Nenhum de Nós, Camila e ainda LS Jack Carla. E olha só, meu povo lindo, as mensagens que estão chegando aqui através do nosso WhatsApp referentes ao sorteio de brindes aí da Festa do Colono, todos os nomes estão sendo anotados aqui pela Andréia, tá certo, gente? Então podem ficar tranquilos, podem ficar mandando os nomes também, mande aí o seu nome, a sua participação, que a Andréia está assim anotando todos os nomes. Nós tivemos aí um grande número de participações neste momento, nosso WhatsApp está cheio aqui, são mais de 50 participações que estão chegando, mas todas as mensagens, todos os nomes estão sendo sim computados para o sorteio, tá certo, gente? Por aqui a gente segue curtindo um pouquinho mais de sertanejo, logo mais tem RD, tem previsão do tempo também. Chega pra cá, Lauana Prado e o Pupurri com Me Leva Pra Casa, escrito nas estrelas e ainda saudade.

0: Obrigado, São Paulo. Obrigado, galera.
1: Muito obrigado, Safadão.
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2: A Cefarma confirma tempo parcialmente encoberto em Turvo.
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2: Imigrantes FM, 11 horas 4 minutos. Em Turvo, 17 graus é a temperatura, tempo parcialmente encoberto e a cara de chuva que tem aqui na cidade. É, gente, parece que vai chover sim, hein? Mas quem nos atualiza a respeito dessa informação é a Camila Cardoso, logo mais a partir das 11h30, dentro do nosso Revista Digital. Logo mais todas as informações do RD para você aqui na 94 FM. No último bloco ouvimos Daniel, Estou Apaixonado, ainda Leandro e Leonardo, É Por Você Que Canto, e é claro, Chitãozinho e Chororó, sinônimos com a participação de Zé Ramalho. Lembrando também que todos os nomes que estão sendo enviados para o sorteio estão sendo coletados aqui pela Andréia, tá certo, gente? Então não precisa se preocupar, todos esses nomes estão sendo sim anotados e computados por aqui. E a gente segue curtindo, então. Vamos curtir mais um MPB aqui na programação do Imigrantes FM, porque ainda antes do Revista Digital tem MPB e, é claro, tem música gaúcha. Então, bastante sucesso pra você aqui nas ondas da 94. Chega pra cá, então, Cazuza, Codinome, Beija-Flor, Lulu Santos vem chegando com Toda Forma de Amor e a gente já começa com Tribalistas e Velha Infância.

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2: São 11 horas 26 minutos e por aqui nas ondas da 94, Revista Digital, o nosso popular RD, com todas as informações que você precisa, tudo em um só lugar. Para a gente começar com as informações, então, eu chamo para cá Gabriel Mantovani, informações e curiosidades esportivas no Arquivo da Bola.

Bom dia, Flávio. Bom dia a todos os ouvintes. Estamos iniciando aqui mais um Arquivo da Bola. Quem vos acompanha neste quadro sou eu, Gabriel Mantovani. Vivemos, então, um período de 40 dias com Copa do Mundo e muita curiosidade para vocês. A partir de agora, vamos trazer várias curiosidades que marcaram o futebol, gerações e tudo que deixou seu legado até hoje. Hoje é dia, então, de falar sobre o Milagre de Istambul, termo que se refere à final da Champions League disputada em 25 de maio de 2005, no Estádio Olímpico em Istambul, na Turquia. Os dois times lendários que protagonizaram essa final foram Liverpool e Milan. Em 2005, o Milan contava com um time cheio de craques, e o seu grupo da Champions League contava com Barcelona, Shakhtar Donetsk e Celtic. Eles se classificaram em primeiro, com 4 vitórias, 1 empate, 1 derrota e 13 pontos. Já o Liverpool não tinha um time tão encantador, se classificou em segundo, num grupo com Mônaco, Olympiacos e Deportivo La Coruña, com 3 vitórias, 1 empate e 2 derrotas. Pelas oitavas de final, o Milan enfrentou o Manchester United e superou pelo placar de 2-0. Já o Liverpool enfrentou o Bayer Leverkusen e ganhou pelo placar de 6-2. Nas quartas de final, era clássico, Milan enfrentava a Internazionale e venceu pelo placar de 5-0. Já o Liverpool enfrentou a Juventus e, pelo placar curto de 2-1, superou os italianos. Nas semifinais, o Milan enfrentou o PSV e, pelo placar de 3-3, se classificaram, pois na época valia o gol fora de casa. Já o Liverpool tinha um clássico pela frente. Nas semifinais, enfrentou o Chelsea e venceu pelo placar de 1-0. Com uma campanha impressionante, o Milan mantinha seu favoritismo e a final da Champions já estava marcada para 25 de maio e seria sediada em Istambul, na Turquia. O gigante italiano Milan contava com Dida no gol, Cafu, Stan, Nesta e Maldini. Na zaga, Pirlo, Gattuso, Sidorf e Kaká pelo meio campo, Shevchenko e Crespo fechando o ataque. O Liverpool vinha com Dudek no gol, que fez a partida da sua vida nesta final. Finan, Carragher, Ipa e Traoré fechavam a zaga do Liverpool. Xabi Alonso, Garcia, Gerrard e Reece comandavam o meio-campo do Liverpool. Harry Kewell e Baros fechavam o ataque desse time. Tudo pronto, então, para começar mais um espetáculo de futebol. No primeiro minuto do jogo, Maldini deixa o seu recado e marca 1-0 para o Milan. Crespo, então, amplia aos 39 e aos 44 faz 3-0, antes mesmo do fim do primeiro tempo. O Liverpool, então, já enfrentava um desafio muito complicado que era o Milan, e agora tinha que reverter esse placar de 3-0. Em entrevista, o jogador Cissé falou que durante o intervalo daquela partida, Gerrard pediu para que toda a comissão técnica se retirasse, para ficar apenas os jogadores. Então o capitão se levantou e afirmou que o Liverpool era tudo que ele tinha, implorando aos companheiros que jogassem por ele e pela torcida para não serem motivo de piada. E como não poderia ser diferente, Gerrard abriu o placar no segundo tempo. Smisser, aos 56, fez o segundo e Xabi Alonso, aos 60 minutos, fez o terceiro. O mundo viu uma das maiores reviravoltas no futebol, 3-3 e o fim do tempo regulamentar. O jogo, então, se encaminhava para a prorrogação. E é a partir desse momento que os grandes jogadores aparecem, que o milagre começa a ser operado. E então, aos 117 minutos do segundo tempo da prorrogação, Dudek, o goleiro, praticamente resolve um jogo com um milagre espetacular num chute de Shevchenko, um dos grandes atacantes do Milan na época. Jogo finalizado em 3-3 e nas penalidades, Serginho perdeu o primeiro pelo Milan, Hamann fez o primeiro pelo Liverpool, Pirlo parou em Dudek, Cissé fez o seu, Thomasson converteu pelo Milan, Rice perdeu, Kaká converteu, Smisser fez o seu e Shevchenko parou no gigante Dudek, que mais do que nunca naquele dia praticou a arte do futebol e mostrou para o mundo todo que o jogo só acaba quando o juiz apita. O Liverpool conquistava sua quinta Champions League e reafirmava sua grandiosidade na Inglaterra e no mundo. Steven Gerrard, que tomou conta do vestiário no intervalo do jogo, foi eleito o melhor jogador da competição. E por toda essa reviravolta na final da Champions League, o jogo é denominado até hoje como o Milagre de Istambul.
uma partida que marcou uma geração. Eu não tive a oportunidade de acompanhar esse grandioso jogo, mas tenho certeza que muitos de vocês viram de perto o milagre acontecendo. A vocês ouvintes, eu desejo um ótimo final de semana. Arquivo da Bola retorna na próxima quinta-feira com mais curiosidades e muita informação.

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1: E neste momento nós damos continuidade ao nosso RD com as informações da previsão do tempo com ela, Camila Cardoso, nossa meteorologista, que fala em nome de Sicredi Sul, Tati Farma, Colégio Satic Turvo, Aliança Agropecuária e também Loja Solimar 1. Camila Cardoso, a você nesta quinta-feira, desejo um bom dia.
2: Olá, você ouvinte aqui da Imigrantes, uma quinta-feira com sol e variação de nuvens no sul catarinense. Em alguns momentos a gente tem aberturas, em outros momentos o tempo tende a apresentar alguns períodos de tempo mais nublado, parcialmente nublado. É aquele dia em que a gente fica com a condição de tempo bastante variável. Em relação às temperaturas, nesta quinta-feira, as máximas não passam dos 19 a 20 graus, ou seja, uma alternância entre períodos de nublado, parcialmente nublado, e não se surpreendam se aqui ou ali pinte alguma instabilidade passageira. Na sexta, o tempo tende a ter períodos mais prolongados de sol, amanhece com 13 e chega a 22, e no sábado isso se repete também, inclusive o sábado tende a ser de tempo mais firme. No domingo, pancadas de chuva e trovoadas são esperadas para o sul catarinense. Camila Cardoso, especialmente para você ouvinte aqui da Imigrantes.
1: Tá certo, então, Camila, muito obrigado pelas suas informações e, é claro, aguardo seu retorno amanhã, a partir das 11h30, com as informações da previsão do tempo, aqui na programação do Bom Dia Imigrantes.
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1: São 11 horas 36 minutos e o nosso RD continua agora com Resgate Cultural e Emerson Formans, que é essa parceria entre a Rádio Imigrantes e a Four Ways Escola de Inglês. Good morning, Emerson.
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Bom dia, Turvo. Bom dia a todos que nos ouvem. Aqui estamos nós, mais um resgate cultural para você. 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Que tal hoje falarmos dessa música que é sempre usada na abertura do nosso quadro? Everybody Wants to Rule the World.

Até porque, pessoal, depois desse quadro, né, faremos uma pausa no resgate cultural, mas daremos notícias no futuro próximo. Pessoal, o resgate cultural ele nasceu inspirado nas aulas ou na metodologia da Four Ways. A nossa intenção é sempre compartilhar informações culturais e temas reflexivos, de forma simples, para que todos tenham acesso. Não falamos somente de quem tem experiência acadêmica. Não, todos podem ter acesso a esse quadro, né, as informações que levamos até você. Por isso, a ideia de apresentar esse quadro na cidade, sei que é algo diferente aqui no Turvo, mas pode acreditar. Se informar, refletir, sempre trará benefícios no nosso dia a dia e até na nossa vida, pessoal. A gente curte muito isso e daí a ideia de trazer você com a gente nessa viagem. Respeitamos todas as tribos, todas as opiniões, não falamos de religião e nem de política. Até porque a gente acredita que um povo educado e bem informado sempre será um melhor eleitor. Então vamos lá, pessoal, do que realmente fala essa música? Que tal irmos direto à tradução dela e depois comentamos sobre sua interpretação? Vamos à tradução de Everybody Wants to Rule the World, que quer dizer todos querem governar o mundo. 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

E é isso aí, pessoal. Essa música trata da busca pelo poder e de como isso pode acarretar consequências lamentáveis. A canção conquistou o mundo com sua melodia envolvente, mas sua letra vai muito além de um simples sucesso do pop, como vocês puderam perceber, né? Ela fala sobre poder, ambição, conflitos e as consequências do desejo humano de controlar tudo e a todos. Mesmo escrita há décadas, acho que todos conhecem e são já de muito tempo, ela ainda continua atual. Lembrando que a busca desenfreada por poder pode afastar as pessoas da paz e da justiça. E da verdadeira felicidade, né? Eu tava aqui pensando e lembrei de uma frase do Jimi Hendrix, que há um tempo atrás eu li e pensei bastante a respeito. Que diz mais ou menos assim, né? Quando o poder do amor superar o amor pelo poder, o mundo conhecerá a paz. Esse foi o Jimi Hendrix. Mas vamos voltar à música, né? A mensagem principal da música nos convida a refletir sobre as escolhas que fazemos e sobre o tipo de mundo que queremos construir. Afinal, né? Nem sempre vencer significa dominar. Muitas vezes, a verdadeira vitória está em saber compartilhar, respeitar e viver em harmonia. Esse é o resgate cultural, né, pessoal? Sempre mandando essa mensagem. Pô, conversa com a vida. Pensa um pouco fora da caixinha. Não se limite tanto.

Pessoal, chegamos no nosso momento dicas de inglês, né? Vamos aprender algumas palavras e expressões presentes no título da música. Everybody, que significa todo mundo, todos. Want, né? Que quer dizer quer. Rule. Rule sozinho significa regra, mas o verbo to rule quer dizer governar, comandar, dominar. Estava bem presente na música, né? The world means o mundo. A frase completa, né? Everybody wants to rule the world. Todo mundo quer governar o mundo. Outras palavras também, né? Úteis. Power quer dizer poder. Freedom, liberdade. Choice, escolha. Dream, sonho. E future, futuro.

E é isso aí, pessoal. Um momento de reflexão, né? A gente vive numa sociedade que frequentemente valoriza o sucesso acima de tudo. Mas será que vale a pena conquistar o mundo e perder a paz interior? A música nos lembra que o poder é passageiro, enquanto os valores, a bondade e o respeito permanecem, e que possamos buscar uma vida de equilíbrio, humildade e solidariedade, deixando um legado de amor e esperança para as próximas gerações. E é isso aí então, pessoal. Muito obrigado por fazer parte da história do Resgate Cultural. Foi uma grande alegria compartilhar conhecimento, músicas e cultura com cada um de vocês. Que a boa música continue inspirando nossas vidas e que o aprendizado nunca termina. E é isso aí, pessoal. Até um novo encontro em novos projetos. Um grande abraço aqui da equipe da Rádio Imigrantes. Eu, Emerson Formanski, e a 4Ways desejamos a todos vocês um ótimo final de semana. Fiquem com Deus e até a próxima.

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3: 94 FM 1148 RD, aqui na Imigrantes, e as informações da cultura com Renato Toneto Angeloni chegam agora. Bom dia, Renata.
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5: Olá, bom dia! Chegando aqui um pouco mais cedo para o nosso tradicional quadro no Revista Digital. Vamos de RTA News. E o cheiro do café passado na hora, o sabor dos alimentos produzidos na própria comunidade, as histórias transmitidas de geração em geração e a paisagem formada por mata, rios e cânions. É assim no Quilombo São Roque, no município de Praia Grande. Cada detalhe ajuda a contar uma história que não está nos livros, mas na vida de quem preserva há décadas a cultura e a identidade quilombola. Esse patrimônio ganhou um novo capítulo com a realização da primeira visita-teste da Rota do Quilombo, experiência que poderá transformar o cotidiano da comunidade em um roteiro turístico permanente. A ação teve como objetivo validar o percurso, avaliar cada etapa da experiência e identificar oportunidades de aprimoramento antes do lançamento oficial da rota. Ao longo do dia, os participantes vivenciaram experiências culturais, conheceram a história da comunidade, experimentaram a gastronomia local, entraram em contato com o artesanato e percorreram paisagens que fazem do território um dos cenários mais singulares do sul catarinense. A proposta, que tem a parceria do Sebrae Santa Catarina, vai além do turismo convencional, pois o visitante deixa de ser apenas espectador para conhecer de perto um modo de vida construído sobre resistência, pertencimento e respeito à natureza. Ao mesmo tempo, a comunidade assume o protagonismo na condução das experiências, fortalecendo o turismo de base comunitária como ferramenta de desenvolvimento social, econômico e cultural. A visita integra o projeto GeoRota Caminho dos Cânions do Sul, iniciativa vinculada ao Geoparque Mundial da Unesco, Caminho dos Cânions do Sul. O projeto utiliza o geoturismo para conectar patrimônio geológico, cultural, histórico e natural, transformando esses ativos em oportunidades de desenvolvimento sustentável para as comunidades que vivem no território. Conforme o diretor executivo do Geoparque Mundial da Unesco Caminho dos Cânions do Sul, Gislael Floriano, a experiência representa a concretização de um sonho construído ao longo dos últimos anos. Este é um desejo antigo, não apenas da comunidade quilombola, mas também da equipe do Geoparque. Desde o início, buscamos desenvolver esse trabalho em conjunto com diversos parceiros para proporcionar mais qualidade de vida, além de gerar emprego e renda para as pessoas que vivem na comunidade. E busca-se então reconhecer a história, a cultura, as tradições, os saberes e os fazeres dessas famílias, além de forte relação que elas mantém com a natureza. O foco está na sustentabilidade, preservando a agricultura familiar, com produtos livres de agrotóxicos, o extrativismo realizado de forma controlada e o artesanato produzido na comunidade. Enquanto o grupo percorria o roteiro piloto, moradores, lideranças e instituições parceiras também avançavam na construção do futuro da iniciativa. No mesmo dia foi realizada a segunda oficina de planejamento do turismo de base comunitária, etapa voltada à consolidação da governança local. Durante a manhã, a comunidade validou a visão de futuro e a missão do turismo no Quilombo São Roque, revisou o funcionamento do grupo de trabalho de turismo e definiu as prioridades do plano de ações que orientará os próximos passos do projeto. À tarde, o foco voltou-se para a estruturação da oferta turística. Os participantes discutiram estratégias de promoção e comercialização e organizaram três roteiros que integram vivências culturais, gastronomia, patrimônio histórico, saberes tradicionais e atrativos naturais da comunidade. É um projeto que vem se fortalecendo, né, do desenvolvimento do turismo na comunidade quilombola São Roque, realizado então nessa parceria Geoparque, junto com o SEBRAE e a Associação de Remanescentes do Quilombo São Roque. A iniciativa é fruto de um convênio firmado com o governo do estado de Santa Catarina por meio da Secretaria do Estado de Turismo, SETUR, com recursos provenientes da emenda parlamentar do deputado estadual Thiago Zilli, representando mais um passo na consolidação da georrota Caminho dos Cânions do Sul como instrumento de valorização do patrimônio e promoção do desenvolvimento sustentável. E vai se fortalecendo o nosso turismo, a nossa cultura, a nossa história, mostrando como temos possibilidades a serem valorizadas aqui no nosso extremo sul de Santa Catarina. Obrigada pela atenção, até daqui a pouco.
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3: Imigrantes FM, 11 horas 53 minutos, faltam 7 apenas para o meio-dia. Por aqui o Bom Dia Imigrantes vai chegando à reta final da edição de hoje, mas claro que amanhã, a partir das 9 horas, eu, Flávio Pescador, retorno contigo aqui na programação do Bom Dia Imigrantes para fazer a sua companhia matinal aí dos dias de semana, e amanhã a gente faz o nosso sextou daquele jeitão que vocês bem conhecem. Mas, claro que ainda retornarei na programação da Imigrantes FM hoje a partir das 4 horas da tarde, das 16 às 17h30. Eu retorno aí no Comitiva Sertaneja durante as férias de João Paulo Brognoli. A sequência do Comitiva fica com Maurício Sasso até as 19 horas e hoje, quinta-feira, tem Iraci Scarabellotti com o programa mais italiano da Imigrantes FM, Ricordi degli Immigranti. E falando em Iraci Scarabellotti, ele que fecha aí com momentos recordar e também as festas da região. Bom dia a todos e até daqui a pouquinho, gente.
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6: Momento recordar, sempre relembrando o passado. Então hoje, momento recordar, hoje vamos falar sobre, mais uma vez, sobre uma curiosidade de Turvo. Vamos lá. Ó, a primeira filha de Turvo se formar médica ginecologista foi a filha do senhor Lino Bis e da dona Rosa Bis, a Maria Dolore Bis, em 1977. Trabalha até hoje lá em Floripa. O primeiro apresentador do programa de gênero italiano da Rádio Imigrante de Turvo, não fui eu não, hein? Foi o Oldair Cadurim, o Zica, em 1998. Então foi o Zica o primeiro, que trabalhou só 3 meses, mas foi ele que começou. O primeiro filho de Turvo a ter o curso de piloto privado foi Bernardo Schmidt, em 1986. E o segundo foi o Simplício Scarabellotti, aqui de San Pellegrino, em 1994. O Bernardo é filho do Dr. Haroldo, que faleceu em acidente do próprio avião que ele estava fazendo instruções lá na base aérea de Canoas. A primeira cirurgia realizada em Turvo foi feita pelo médico Dr. Davi Coutinho, em César Angeloni, no ano de 1942. O hospital era ali onde é hoje do dentista Gustavo Angeloni. O primeiro táxi do Turvo pertenceu ao senhor Isaías Bendo, em 1900. 1955. A primeira procuração, Rodolfo Bortoluzzi e sua mulher Luísa Velfago, para Mário Bortoluzzi em 31 de março de 1931. Isso no município, né? O primeiro ato do cartório de Turvo, registro mais antigo da comarca, registro número 1, livro 3, folha 1, em 8 de junho de 1956, inventário do Maria Benta da Silva, adquirente João Nagildo. O primeiro registro de compra e venda da comarca de Turvo, vendedor Almerindo Honorato Fernandes e comprador Leonardo Neto, em 9 de julho de 1958. A primeira reunião ordinária da Câmara Municipal de Turvo foi realizada no dia 3 de outubro de 1949, às 15 horas, na Prefeitura de Turvo, né? Que era ali onde as irmãs sacramentinas ali, antiga casa paroquial era, né? Nessa reunião foi aprovado a renumeração dos vereadores, que recebia a título de despesa o valor de 50 cruzeiros por dia de reunião, se comparecesse, senão não ganhava nada. A Telex de Turvo foi instalada em 1976. Ó, essa aqui é interessante. O primeiro filho de Turvo, o primeiro filho de imigrante italiano nascido no município de Turvo, foi o senhor Adélio Dalla Vecchia. Nasceu em San Pellegrino, né? Antigamente era Boa Vista Grande, né? Filho de Ricieri Dalla Vecchia e Maria Trevisol, em 18 de maio de 1913. Esse foi o primeiro filho de italiano nascido em Turvo, município de Turvo, hoje. Um abraço e na próxima vai ter mais.

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1: Andiamo alla festa, festa do fim de semana de 26 de julho de 2026. Festa de Santana em Santana no Ermo, Nossa Senhora das Graças, Passo Magno, Praia Grande. Festa de São Cristóvão, Sanga da Areia, Araranguá. Festa de Santa Ana, em Santa Isabel, Forquilhinha. Festa de São Cristóvão, Anitta Garibaldi, Gaivota. Festa de São Cristóvão, em São Cristóvão, Sobrio. Festa de Santana, Santa Aninha, Uruçanga. E festa de São Cristóvão, em São Cristóvão, Santa Rosa do Sul. Essas são as festas para o fim de semana. Agora andiamo la festa.
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6: Som Medicina e Saúde informa, 19 graus agora em Turvo.
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12: E você está acompanhando o Informativo Copérgia pela Rádio Imigrante. E vem aí a quinta edição do Campo de Inverno Copérgia. No dia 20 de agosto, o campo demonstrativo da Copérgia em Jacinto Machado será palco de um dia dedicado à inovação, tecnologia, conhecimento e oportunidades para o agronegócio. Com o tema Manejo Integrado para Sistemas Sustentáveis e Produtivos, o evento reunirá produtores, técnicos, parceiros e toda a comunidade para conhecer na prática as melhores soluções para o campo. O evento contará também com roteiros técnicos guiados em hortaliças, tabaco e plantas de cobertura. Rodada de negócios para pecuaristas com foco em medicamentos e nutrição animal. Segunda edição do Feirão Ferragens Copérgia. Campanha de insumos de HF. Oficinas do Dia de Cooperar. Exposição de cultivos como brócolis, couve-flor, alface, fumo, aveia preta e mix de plantas de cobertura. A programação geral conta com a abertura do parque às 8 horas da manhã, 2 horas, oficinas do dia de cooperar e 17 horas, encerramento das atividades. Então, esperamos você para um dia de muito aprendizado, troca de experiências e grandes oportunidades para fortalecer a produção com sustentabilidade e inovação. Participe! E assim chegamos ao fim de mais um Informativo Copérgia. Parabéns aos cooperados Antônio José Paulino, Josina Tereza Guimara Pereira, Leonildo João Manuel Borges, Marciano da Silva Nunes, Maria Madalena Martins da Silva, Rony Robes Lumertes Pereira e Rosa Darôs. Parabéns também aos colaboradores Daniel Tomás de Borba, Márcio Alex da Ros Nunes e Priscila Policarpo Borges. E a todos os aniversariantes de hoje. Tivemos operação de áudio de Renata Angeloni e apresentação Aline Somariva. Tenho todos uma boa tarde e até a semana que vem.
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12 horas e 23 minutos, dose dupla por aqui de Roberta Miranda. Meu dengo e são tantas coisas, além das irmãs Barbosa, Mourão da Porteira e Mulherada, dominando aqui o início da programação. Junto também a jornalista Aline Somariva da Coperja, comandou aí a programação então do nosso tradicional informativo da cooperativa. Cooperativa esta que tem na presidência Vanir Zanata, nosso presidente também do sistema estadual, né? Do sistema OSES, que é o nosso cooperativismo por aqui, sempre com muita força. E com força, com alegria, iniciamos mais uma programação, né? Já foi iniciada aí pontualmente meio-dia aqui o Clube do Ouvinte. E eu agora vou dando a sequência desta quinta-feira, 23 de julho. E temos aqui uma série de participações bastante intensa. Cada piscada aqui tem participação daquele sorteio parceria da Rádio Migrante.

antes, com a sua credibilidade, junto com a 26ª edição da Festa do Colono, que tiveram aí brindes remanescentes do desfile de tratores e máquinas agrícolas, agora aí oportunizado para toda a população, né? Já deu aí um período, o povo não retirou o brinde, voltou aí para a comunidade. A gente vai aqui anotando, lembrando aí que as regras que estão lá registradas também nas redes sociais hoje são mandar o nome completo por aqui e seguir o Instagram Festa do Colono de Turvo. Sorteio na próxima terça-feira, durante o Café com Notícias com Ninomar Moro. Agora aqui é o almoço com a Renata, e a gente vai aqui, né, organizando, conferindo aqui o que são participações para o sorteio, o que são participações musicais. Nesta semana aí tá dominado aqui as participações do sorteio, né, mas a gente vai tentando conferir tudo. E por aqui então vamos ao som de Valderi e Misael, a Enxada de Ouro e Tonico Tinoco, Duas Cartas. Desejando aí que seja uma abençoada quinta-feira a cada um de nossos ouvintes, né? Temos aí toda uma tarde e uma noite para a gente viver a vida.

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4: E além de música, que tem informação, tem informativo Fecoagro para a gente conferir as informações do agronegócio hoje.
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7: Presidente do Sistema Osesc, conhece governança corporativa das cooperativas Coamo e Credi Coamo no estado do Paraná. Sicoobi lidera liberações de crédito rural em Santa Catarina no Plano Safra 25-26. Essas e outras notícias logo após a nossa mensagem cooperativista.
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7: Alô, amigos gaúchos e catarinenses, eu sou René Roberto e hoje é quinta-feira, edição de 23 de julho de 2026. E hoje quem está de aniversário é o cooperativista Dilvo Casagranda.
9: Parabéns pra você.
7: Dilvo Casagranda é atualmente o diretor comercial de exportação da Aurora Coop e conselheiro fiscal da Fecoagro Santa Catarina. Dilvo é enfático e sempre afirma: a sanidade é o verdadeiro passaporte da avicultura brasileira. Que este novo ciclo na vida de Dilvo Casagranda seja marcado por muita saúde, felicidade e novas conquistas. Que seu trabalho como diretor comercial de exportação da Aurora Coop e sua atuação como conselheiro fiscal da Fecoagro reflita dedicação, competência e compromisso com o cooperativismo. Parabéns pelo seu aniversário, cooperativista Dilvo Casagranda. E essas são as notícias. Para fortalecer o relacionamento institucional e conhecer novas experiências no cooperativismo, o presidente do Sistema OSESC, Vanir Zanata, visitou esta semana as cooperativas Coamo e Crede Coamo em Campo Mourão, no centro-oeste do Paraná. Zanata foi recebido pelas diretorias e ao lado de Tiago Matias Vitali, gerente de desenvolvimento humano e organizacional, Edson Ribeiro, consultor estratégico, e Ricardo Mioto Ternos, superintendente, conheceu o sistema de governança corporativa da cooperativa Coamo, implantado em fevereiro de 2020. O grupo catarinense foi capitaneado por Zanata, que também ocupa o cargo de presidente da cooperativa Cooperja, de Jacinto Machado, sul de Santa Catarina, considerada a maior cooperativa de arroz do Brasil, com 55 anos de história e referência no agronegócio. Os visitantes conheceram o Memorial Coamo, um espaço que conta a história da cooperativa e dos seus cooperados com os eixos passado, presente e futuro, o parque industrial e a área de logística na gerência de transportes. E antes do memorial, eles participaram ainda da abertura do encontro anual do Futuro COP, com mais de 500 adolescentes de todas as regiões da Coamo. Ficamos felizes em visitar as cooperativas Coamo e Crede Coamo, e foi uma honra ser recebido pelos presidentes e em especial pelo Dr. Haroldo Galassini, presidente do Conselho de Administração. Conversamos e aprendemos sobre o estágio bem-sucedido da governança que mudou para melhor as atividades nas cooperativas, com foco e bons resultados. Com foco no desenvolvimento sustentável, inclusão produtiva e geração de renda, o presidente do Sistema Catarinense OSESC ressaltou que o cooperativismo tem um papel essencial na qualidade de vida da população. Segundo o Vanir Zanata, sua gestão tem sido conduzida pautada na valorização da representatividade, no fortalecimento institucional e na expansão do cooperativismo de Santa Catarina. O presidente do Sistema OSESC, Vanir Zanata, ainda gravou participação no programa Momento Coamo, no canal da cooperativa Coamo, no YouTube. Compromisso do Sicoobi Crédito Itapiranga com o desenvolvimento das comunidades ganha mais um importante capítulo por meio do Fundo Social 2026. Neste ano, a cooperativa de Itapiranga, extremo oeste de Santa Catarina, está destinando R$ 615 mil reais para 212 entidades, localizadas em 8 municípios de sua área de atuação, fortalecendo iniciativas que promovem impacto social, educacional, cultural, esportivo, ambiental e na área da saúde. Ao longo da última semana, a cooperativa Sicoobi Crédito Itapiranga realizou a entrega de recursos às entidades contempladas. O Fundo Social é uma iniciativa que destina parte dos resultados da cooperativa para apoiar projetos desenvolvidos por entidades sem fins lucrativos. Os recursos contribuem para a aquisição de equipamentos, desenvolvimento de atividades e ampliação de serviços oferecidos à comunidade, fortalecendo organizações que desempenham um papel essencial no desenvolvimento local. Segundo o presidente da cooperativa Sicoobi Crédito Itapiranga, cooperativista Simplício Meurer, o programa representa um dos principais diferenciais do cooperativismo. Ele disse: o Fundo Social demonstra que o cooperativismo vai muito além das soluções financeiras. Quando os cooperados movimentam a cooperativa, parte dos resultados retorna para as comunidades em forma de investimentos que fortalecem entidades, transformam realidades e promovem a qualidade de vida. Mais do que um apoio financeiro, esse fundo social reforça a essência do cooperativismo, que é compartilhar resultados e gerar desenvolvimento onde as pessoas vivem. Cada projeto contemplado representa um investimento no fortalecimento das comunidades e na construção de uma sociedade mais cooperativa, solidária e sustentável. Instituição financeira cooperativa. O Sicoobi tem mais de 10 milhões de cooperados e está presente em todos os estados brasileiros e no Distrito Federal. Ocupa a primeira colocação entre as instituições financeiras com maior número de agências no Brasil, com 4.700 pontos de atendimento e em mais de 420 municípios. É a única instituição financeira presente. 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Com o objetivo de fortalecer a governança e preservar a essência do cooperativismo, a Cooperativa Auriverde de Cunha Porã, extremo oeste de Santa Catarina, promove a formação de conselheiros em um projeto realizado com o apoio do Sescoop Santa Catarina. Nessa edição, a iniciativa conta também com a participação da Cooperativa Seraçá de Saudades, reunindo conselheiros e dirigentes das duas cooperativas. É um importante momento de aprendizado, troca de experiências e o fortalecimento da intercooperação. A formação aborda temas fundamentais para uma gestão cada vez mais estratégica, transparente e sustentável, distribuídos em 4 módulos. Contabilidade cooperativa, com foco na análise de indicadores financeiros e demonstrações contábeis. Governança corporativa, destacando princípios, boas práticas e o papel dos conselhos de administração e fiscal. Liderança inclusiva, reforçando a importância de uma liderança participativa e do desenvolvimento de pessoas. E sustentabilidade e ESG, abordando desenvolvimento sustentável, objetivos de desenvolvimento sustentável, ODS, ESG no cooperativismo, comitês e canais de relacionamento. Todas as aulas serão ministradas pelo instrutor João Batista Schneider. E a seguir, depois da nossa mensagem cooperativista, nossa última notícia. Aguardem.
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7: E agora atenção para a última notícia. O Sicoob Santa Catarina, Rio Grande do Sul, foi a instituição financeira que mais liberou crédito rural com recursos direcionados e livres do Plano Safra em Santa Catarina no ciclo 25-26. Foram 6 bilhões e meio de reais destinados aos produtores rurais do estado, volume que colocou o sistema de cooperativas à frente do Banco do Brasil, que encerrou o período com 6 bilhões e 200 milhões de reais em operações. Em toda a área de atuação do Sicoob Santa Catarina, Rio Grande do Sul, as liberações de crédito rural somaram 12,6 bilhões de reais na safra 25-26, com uma alta de 33% em relação ao ciclo anterior. Do total, 5 bilhões e 600 milhões de reais foram destinados ao Pronaf, crescimento de 24%, 3,4 bilhões de reais ao Pronamp, alta de 25%, 3,6 bilhões de reais para os demais produtores rurais, num avanço de 61%. A agricultura familiar representou 84% do público atendido durante a safra, enquanto que a agricultura empresarial respondeu por 16% das operações. Os recursos também cresceram nas diferentes modalidades de financiamento. As operações de custeio alcançaram 5,1 bilhões de reais, aumento de 14%, enquanto os investimentos totalizaram 3,3 bilhões de reais, crescimento de 45%, destinados principalmente à modernização das propriedades e ao aumento da capacidade produtiva. Nas linhas voltadas à industrialização, comercialização e à cédula de produto rural financeira CPRF, o volume contratado chegou a 6 bilhões e 900 milhões de reais. O crescimento foi de 219% na industrialização, 56% na comercialização e 24% na CPRF. O crédito para as atividades agrícolas e pecuária também avançou 58% em comparação com a safra anterior. Ao longo do ciclo, o Sicoob realizou mais de 67 mil operações de crédito rural, beneficiando mais de 32 mil cooperados. O desempenho acompanha o crescimento das cooperativas de crédito no financiamento do agronegócio brasileiro. Dados do Sistema de Operações do Crédito Rural e do Proagro Sicor do Banco Central mostram que essas instituições responderam por 25% das operações de crédito rural realizadas no país até abril de 2026. Há 10 anos, essa participação era apenas de 13%. Para Ivair Kiela, presidente do Sicoob Central Santa Catarina, Rio Grande do Sul, o desempenho reflete um modelo de atuação construído em parceria com os produtores rurais. Afirmou, esse resultado demonstra a confiança dos cooperados no Sicoob e reforça nosso compromisso de ampliar o acesso ao crédito, apoiar o desenvolvimento do agronegócio e contribuir para o fortalecimento da economia. Com o início da safra 26-27, o Sicoob projeta manter o crescimento das operações de crédito rural, ampliando o acesso aos recursos e apoiando investimentos voltados ao aumento da produtividade e da competitividade no campo. No Brasil, o Sicoob projeta liberar 70 bilhões de reais em crédito rural para a safra 26-27, sendo 14 bilhões de reais destinados à área de atuação do Sicoob Santa Catarina, Rio Grande do Sul. 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
4: Nós conferimos agora o quadro Variedades, que chega em sua segunda edição.
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4: Informamos que está para arrendamento um terreno agrícola com 230 hectares, localizado em Capivari do Sul, Rio Grande do Sul, todo sistematizado, com potencial para rotação de arroz, soja, milho e gado. Toda estrutura pronta, duas casas, galpão, energia, bombas, rede elétrica e estradas. Água própria de rio e lagoa, com licenças em dia, situado a 7 quilômetros do centro da cidade. O contato é o 489-9141-5625. E está à venda um terreno com 80 hectares em Bom Jesus e também um Chupacabra Gomes 75, ano 2016, com espalhador e distribuidor duplo, um Chupacabra Catone 2006, motor MWM65, com espalhador duplo novo, com tanque e barra de pulverização, um Chupacabra Brasélio 58, com espalhador e pulverizador, um trator Massey Ferguson 290 simples, ano 1993, uma rotativa de 3,5 metros, uma plantadeira de arroz KF de 17 linhas e uma concha para trator com pistão hidráulico seminova. Mais informações obtém-se através

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9: Não adianta se comparar com quem já está no quilômetro 20, se você ainda está calçando tênis. Cada pessoa tem um tempo, um processo, uma história. E respeitar o seu ritmo é essencial para não desistir. O importante não é ir rápido, é ir com constância, com verdade, com sentido. Porque quando você anda no seu ritmo, você curte o caminho. E isso faz toda a diferença. Não se apresse, você está exatamente onde precisa estar para aprender o que precisa aprender. Aqui é o palestrante Beto Bom Dia e essa foi a mensagem motivacional de hoje para você. Bom dia!
10: 13 horas e 2 minutos. Aqui o nosso Clube do Ouvinte e vamos com informação aqui neste bloco. Renata Toneto Angeloni recebendo aqui, né, dou boa tarde à nossa diretora de cultura do município de Turvo, Poliana Pérez. Boa tarde, Poli.
11: Boa tarde, Renata. Boa tarde a todos os nossos ouvintes aí da Rádio Imigrantes. É um prazer estar aqui de novo conversando contigo e com quem está aí ligadinho na gente.
10: Dias atrás a nossa pauta foi Poliana por Poliana e hoje a Poli vem trazer aqui uma oportunidade que teremos na semana que vem aqui em Turvo, então, divulgando. O que, que teremos aí na próxima semana no setor de cultura?
11: Então, na próxima semana a gente vai ter uma oficina acontecendo aqui no nosso município. É uma oficina para elaboração de projetos culturais, né? Eu acredito que a maioria, né, que está envolvido nisso lembra que nós temos a PNAB, que é a Política Nacional Aldir Blanc, que ocorreu uma distribuição de uma verba para os municípios do Brasil. E aí agora a gente vai preparar o nosso fazedor de cultura, o nosso artista, ou às vezes um entusiasta que nunca escreveu um projeto, ou que já escreveu, mas que quer se aprimorar, quer entender um pouco melhor como ler um edital, como preparar a documentação, como preparar o seu projeto, porque às vezes a ideia está na cabeça, mas é difícil de tirar da cabeça e colocar no papel. Então, com essa oficina, O nosso objetivo é que a pessoa saia de lá com a ideia já rabiscada no papel, porque logo em seguida a prefeitura vai abrir o edital da PNAB aqui no município e aí vai ter a oportunidade de estar inscrevendo esse projeto para estar concorrendo a uma vaga ali no edital, né?
10: Temos algumas pessoas que já estão aí há bastante tempo no meio, se identificam com essa parte cultural, outras estão ouvindo e um pouco mais curiosas, né? Como é que funciona, que tipo de projeto é esse, eu posso participar? Que amplitude que se dá aí a essas pessoas, que tipos de projetos que as pessoas podem, nossa, vou lá para acompanhar, para ver se eu posso aí realmente estar participando também.
11: Quando a gente fala de fazedor de cultura, né? Ou quando a gente fala de um artista, normalmente a gente pensa na arte cantar, teatro, artes plásticas. E o fazedor de cultura, ele vai muito além disso, né? Então, se às vezes a gente tem uma tia benzedeira que quer, que eu quero resgatar as ideias dela, eu quero escrever um livro com os saberes, ou sei lá, eu tô agora aqui indo um pouco além, né? Mas eu tenho uma nona que fazia uma receita e aí eu quero fazer um documentário em cima disso. Ah, não, eu quero promover um show de música, eu quero fazer um espetáculo de teatro. Não, eu quero promover uma oficina ensinando as pessoas como fotografar. Todas essas são possibilidades que a gente tem de estar escrevendo um projeto. E óbvio que eu dei só algumas ideias, né, que passaram agora pela minha cabeça, mas quando a gente fala de um projeto para a gente promover a cultura de um município, a gente tem que pensar que cultura é todo o viver de um cidadão. Então, o simples fato de nós, aqui no nosso município, a gente ter alguns hábitos que eles são nossos, ele também é fazer cultura. Então, como que eu posso promover isso? Aí tem que vir da criatividade de cada um, de pensar numa maneira de difundir isso e de tentar levar para as outras pessoas, né, aquele fazer cultural. E aí, se eu tenho essa ideia na minha cabeça, eu posso fazer a oficina, que vai estar acontecendo na semana que vem, em 2 dias, né, na terça e na quinta, a partir das 18 horas. A gente colocou a partir das 18 horas, eu sei que para algumas pessoas fica mais apertado, mas é porque a gente tem bastante assunto para conversar, né? Então, a partir das 18 horas, eu vou chegar às 18h30, posso? Pode. Eu vou chegar às 19, posso? Pode também, não tem problema. Pode ir que vocês vão conseguir também adquirir algum conhecimento, fazer essa troca com outros fazedores de cultura do município, com outros artistas, também com a pessoa que vai estar ministrando essa oficina, que é uma pessoa que tem mais de 30 anos, que trabalha nesse setor. Então, levar a sua ideia para entender como que eu posso botar isso no papel para estar concorrendo. E aí vai ser voltado para os editais da PNAB, né, da Aldir Blanc, mas a gente que trabalha com isso há mais tempo, a gente sabe que os editais eles sempre seguem mais ou menos a mesma lógica, né? Então, eu sabendo escrever para a PNAB do município, eu vou saber escrever para uma PNAB estadual, para um Elizabeth Anderle, que está aberto agora também. Eu vou conseguir escrever para um Petrobras. Então, assim, eu consigo ampliar o meu horizonte e começar pequenininho, mas daqui a pouco está ampliando esse horizonte para também ir para outros editais mais complexos, digamos assim, né?
10: Eu achei muito legal toda essa exemplificação. Te dei aí esse desafio de falar sobre as possibilidades, porque justamente, às vezes a gente fala, fica tão técnico e as pessoas não se dão conta de como o nosso dia a dia é vivenciado na cultura, né? E quanta ideia legal, só que você citando, as pessoas podem ver e participar e ter essa oportunidade logo à frente com o edital.
11: Isso mesmo, Renata. E assim, é um professor que trabalha com... Agora não vou conseguir pensar, mas assim... A minha mãe faz tricô, tá? Ela quer ensinar outras pessoas a fazer tricô. Ela pode escrever um projeto? Pode. Não quer dizer que vai ganhar, mas ela pode escrever o projeto e aí estruturar ele de alguma forma para tentar estar concorrendo também dentro do edital. Então, assim, tudo é fazer cultural. Algumas coisas a gente consegue transformar num projeto bacana, envolver a comunidade, que é o mais importante, envolver comunidade, envolver escola. Essa é a maneira de a gente difundir e se entender enquanto fazedor de cultura dentro de uma sociedade.
10: E, por exemplo, fiquei com uma sementinha plantada agora aqui. Ó, que legal, tem a ideia aí dessas artes manuais, do crochê, do tricô, tem a receita, tem o chá, tem...
11: Ó, Renata, para o povo que está nos ouvindo, né, ter uma ideia, na última PNAB que a gente teve aqui no ciclo 1, que agora a gente está vivendo o ciclo 2. No ciclo 1, foi os projetos que a gente teve aqui no município foram. A gente teve show... a gente teve espetáculo, a gente teve oficina de teatro de sombras, a gente teve lançamento de um livro sobre... Sobre o que, que era o livro?
10: Era artes manuais.
11: Artes manuais, bordados, essas, era alguma coisa nesse sentido, assim. Teve oficina de teatro para criança, teve oficina de audiovisual... Teve... Agora eu não
10: acho
11: vou...
10: Acho que teve a de fotografia também, se eu não estou enganada.
11: Não lembro se teve fotografia, mas...
10: Então... Que a gente estava divulgando aqui na rádio, que era até, eu acho, acontecia na linha Acontece, se não me engano.
11: Não, esse é o audiovisual, era do Felipe, né? Eu lembro então... de alguns, assim. Teve o pessoal do podcast, que também conseguiu fazer uns episódios novos dentro da PNAB. Então, assim, é muito amplo. Então... não sei. O pessoal do Boi de Mamão... acho que o do Boi de Mamão não foi agora nesse, mas foi lá atrás na Paulo Gustavo. Então, assim, tá com essa pulguinha atrás da orelha, se interessou, o que vai fazer? Pode me mandar mensagem lá, no, lá na Cultura, né? Que depois eu deixo o número aí para quem tiver dúvidas, né? E quiser, eu posso participar, eu tenho essa ideia, eu posso participar. A gente vai conversar, vai trocar uma ideia e provavelmente eu vou dizer que sim.
10: Ou vai orientar qual é o meio melhor de transformar essa ideia aí no projeto.
11: Isso aí. Então, nós vamos ter essa oficina para elaboração de projetos culturais, tá? Dentro do ciclo 2 da PNAB, tá? E vão estar acontecendo nos dias 28 de julho, a partir das 18 horas, e no dia 30 de julho, também a partir das 18 horas, lá no Centro de Eventos Professora Iri Angeloni Carlesse, que é também a sede da Secretaria de Cultura, Esporte e Turismo. Eu gostaria de que faltasse espaço, né? Mas, porque é importante a gente escrever o primeiro projeto, assim... É uma coisa que essa troca que a gente tem dentro de uma oficina, de conversar com as outras pessoas, às vezes a gente vai com uma ideia e sai de lá com 5 ideias diferentes, assim. Então, é importante que participe, eu vou ficar bem feliz de ver todo mundo lá.
10: E eu acho bem legal esse seu convite, assim, e de a gente estar fazendo esse bate-papo e instigando as pessoas, porque, como você fala, hoje em dia tem as ações, tem as oportunidades e as pessoas aí, elas têm um pouco mais de restrição. E, na dúvida, é melhor ir participar, dialogar e oportunizar, porque às vezes viu o projeto, eu podia ter participado, eu podia... Não fique no si, né? Vá, participe e, pelo menos, entenda, conheça, vai... poder ser para você, para alguém que você pode indicar, sempre conhecimento vai agregar.
11: É isso, se daqui a pouco quem está nos ouvindo agora não é a pessoa que, eu não me encaixo nisso, mas eu acho que o meu vizinho se encaixa, eu acho que o meu sobrinho, minha filha, enfim, espalhem né, essa oficina para que mais pessoas possam entender o fazer cultural e o quanto isso é importante para a identidade do município.
10: Então, 13 horas e 13 minutos, vamos reforçar por aqui o convite para a comunidade participar, a data, o contato aí, que acredito que está muito bem explicado e todos nós somos fazedores de cultura. Agora vamos colocar em prática aí e deixar nosso turvo. A gente vê o povo tem tanto orgulho de ser um município cheio aí de a gente tem essa identidade, vamos registrar essas identidades.
11: Vamos, é isso aí. Então, oficina para elaboração de projetos culturais, né? vai estar acontecendo dias 28, terça-feira que vem, e dia 30 de julho, quinta-feira que vem, a partir das 18 horas, lá no Centro de Eventos Professora Irian Angeloni Carlesse. Para quem ficou com dúvida, para quem quer... eu quero botar... porque eu estou fazendo uma listinha dos interessados, eu já tenho pessoas interessadas, né? Então, assim, corram para botar o nomezinho de vocês lá. Então, anota aí, ó, 48-991-598-694. Eu vou repetir, 48-991-598-694. Eu peço que mande mensagem. Pode mandar áudio, não tem problema, porque nem sempre eu consigo estar atendendo o telefone na hora. Então, manda mensagem, é o WhatsApp, tá? Vou estar respondendo todo mundo que mandar mensagem. Espero todos vocês na oficina para elaboração de projetos culturais, 28 e 30 de julho, terça e quinta que vem, às 18 horas, no Centro de Eventos Professora Angeloni Carlesse.
10: Então... terça-feira, além de ter doação de sangue externo aqui em Torvo, além de termos o sorteio dos brindes remanescentes aí da festa do colono de Torvo, e tudo envolve a Poli, gente, a coleta de sangue é lá no centro de eventos, isso, onde ela trabalha, vice-presidente da CCO da festa do colono, tem o sorteio semana que vem, e inicia aí esses dois dias de curso. Terça vai ser bem intenso.
11: Não, a semana que vem ela começa na segunda-feira, assim, torando. Mas já estou acostumada já. Eu digo que depois de fazer a festa do colono, eu faço qualquer coisa. Junto com, óbvio que não sozinha, né? Mas nada mais me assusta.
10: Já encarou grande desafio, então?
11: Próximo passo, um Rock in Rio, um negócio assim maior, né?
10: Vai com certeza aí dar conta e... Pode falar.
11: Eu só vou reforçar. Oficina para elaboração de projetos culturais, semana que vem, terça e quinta-feira, a partir das 18 horas, no Centro de Eventos Professora Irian Angeloni Carlesse. Para quem não conseguiu pegar o número, pode mandar mensagem aqui para a Renata, que está bem tranquilo o WhatsApp.
10: Aqui tem uma listinha aqui de...
11: Ou no Instagram da Prefeitura.
10: Isso, ia falar. Tem o banner, isso, o cardzinho já sobre essa oficina de projetos lá no prefeituradeturvo.sc. Então, dali você já consegue ter as informações, o contato. Participem. Então, conversando...
11: Renata, uma coisa que eu esqueci de falar, é inteiramente gratuito, né? É importante não esquecer disso, vocês não vão pagar nada para fazer a oficina, tá?
10: E ainda tem a chance aí de inscrever o projeto e ganhar recursos para desenvolver este projeto.
11: Isso aí.
10: Então, 13 horas e 17 minutos, a gente vai de intervalo, conversou aqui com a diretora de cultura, Poliana Pérez. Você encontra mais detalhes sobre essa oficina, como falamos, lá no Instagram, prefeituradeturvo.sc. Vamos aí, propagando a nossa cultura aqui de Turvo para o mundo.
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17: Você sabia? Você sabia que Thomas Edison não inventou a lâmpada elétrica? Embora Edison tenha aperfeiçoado e comercializado a lâmpada, o conceito já existia antes dele. A verdadeira inovação de Edison foi criar um filamento durável e um sistema completo de gerações e distribuição elétrica. Ou seja, ele transformou a ideia em uma solução prática e viável.
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10: 13 horas e 19 minutos. Tivemos aqui bastante informação e a gente segue agora na programação também com música.

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0: Temperatura.
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2: 13 horas e 32 minutos, um abração aqui para a Denilde de Timbé do Sul, ligada com a gente. Vou replicar aqui a mensagem dela, eu acho tão bacana, eu acho que boas mensagens a gente tem aí que propagar, né? Deus abençoe nosso dia, que assim seja realmente. É o que a gente espera sempre, esse dia abençoado. Na participação aqui tem mais uma timbeense, a Val também mandando música aqui para todos os seus amigos, também para a sua família, o seu esposo, os filhos, a Nora, o genro. A música que ela pediu rodou no bloco anterior, né? A gente deixa aqui então registrado. Neste dia entre garoas e nublados, vamos dando aquela cor, né? Aqui a nossa cor, o WhatsApp tem muita participação, a gente vai indo aqui e registrando todos os nomes, todo mundo participando. E lembrando, o sorteio foi lançado na segunda-feira no programa do Moro e o sorteio será na próxima terça-feira também no Café com Notícias. São brindes não retirados da Festa do Colono, dá cerca de 5 mil em brindes. E para participar é o nome que é colocado aqui, inscrito com a gente, e também tem que seguir o Instagram festadocolonodeturvo.sc. E por aqui, rodamos, trio Parada Dura, Astro Rei, esse que não tá querendo aparecer muito, né? Bruno e Marrone, 24 horas de amor, Marcelo Teodoro, também por aqui, Fernando Sorocaba, Casa Branca.

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7: São 13 horas 48 minutos. Aqui na nossa programação, registro a participação da Maria Luísa. Maria Luísa dedicando música, então, para o pai Douglas dos Santos, que está de aniversário hoje. A gente deseja aí que seja um dia muito abençoado e tenha muita saúde, alegria, paz e amor aí junto com a família, né? Parabéns, então, ao pai Douglas, a filhota Maria Luísa, registrando por aqui, então, esta data especial da família. Também participa comigo a Irene. A Irene participando por aqui pedindo Couro de Boi. Vai rodar aqui com João Paulo e Daniel na nossa programação. Obrigada, Irene, pela audiência. E também lá de Timbé do Sul temos a Mari participando. E a sugestão foi Estou Só, vem na voz de Amado Batista por aqui. Também vim Chico Rei Paraná, em algum lugar do passado. E eu já vou agradecendo aí a sua audiência. Muito obrigada por estar comigo aqui nesta quinta-feira, 23 de julho. Ao longo da programação, temos algumas interações ainda no dia de hoje. O Clube do Ouvinte volta amanhã a partir do meio-dia. Muito obrigada. Não estamos só, como diz a música, que estamos na grande família Imigrantes.

ditado que é do tempo do sagaz. 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
0: Temperatura.
2: Permanece 19 graus em Turvo, confirmou Casa Grande Materiais de Construção.
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2: 14 horas e 2 minutos. A voz que você ouve por aqui é minha, Renata Toneto Angeloni, que chego nesta quinta-feira, 23 de julho, para mais um momento de flashbacks com vocês aqui no Conexão 94,1. Quem conhece a programação sabe como a gente inicia a programação aqui na quinta-feira. É, viemos por aqui trazendo informações e promoções com a Medfarma aqui de Turvo. Já vamos conferir aí e ficar bem informados? 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
6: 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Obrigada, Renata. 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A gente se encontra na próxima quinta, nesse mesmo horário.
2: Obrigada, Josi. Nós que agradecemos por aqui mais um bate-papo na programação. 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E aqui na sequência, eu também tinha combinado hoje já para fazer aqui, trazer uma participação, a Marileia mandando música para baixinha. Enquanto a gente brinca aí no Clube do Ouvinte com o De Corpo e Alma Perigosa e Linda, a música dela com a baixinha, sua colega aí da cozinha industrial, é no ritmo de Cazuza. Vem exagerado aqui na programação, vem Lulu Santos Casa e Los Hermanos Ana Júlia. Abraço aí então para baixinha e para Marileia.

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2: 14 horas com 18 minutos. Dunga do Musical Império também aqui ligado na programação da Imigrantes FM, assim como Cláudia Edneia. Fiquei devendo aí a música lá no Clube do Ouvinte, mas com certeza aí curtiram bastante músicas, né? Tocamos aí músicas consagradas da nossa sertanejo raiz e gaúcho, e agora a gente vem com aquela seleção também top por aqui de flashbacks. E a gente curte agora Pet Shop Boys, Go West, Raul Seixas, O Trem das Sete e David Bowie com Starman.

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2: 14 horas com 32 minutos, nosso tradicional quadro com a nossa tradicional farmácia Secone, fazendo aquela parceria de sucesso. E vamos falando de um sucesso, de uma cantora sucesso aqui no Brasil. É a Rita Lee Jones de Carvalho, nascida em 31 de dezembro de 47 em São Paulo e que se tornou uma das artistas mais importantes da história da música brasileira. Conhecida como a rainha do rock brasileiro, destacou-se por sua irreverência e criatividade por abrir espaço para as mulheres no rock nacional, sendo uma das primeiras brasileiras a tocar guitarra em grandes palcos. Sua carreira começou na década de 60 como integrante da banda Os Mutantes, ao lado de Arnaldo Batista e Sérgio Dias. O grupo foi um dos principais representantes do movimento tropicalista, misturando rock psicodélico, música brasileira e experimentação sonora, tornando-se uma das bandas mais influentes do país. Rita permaneceu no grupo até 72. Após deixar Os Mutantes, formou a banda Tutti Frutti, com a qual lançou em 75 o clássico álbum Fruto Proibido, considerado um dos maiores discos do rock brasileiro. A partir do fim dos anos 70, iniciou uma parceria musical e amorosa com Roberto de Carvalho, com quem foi casada por mais de 4 décadas. Juntos emplacaram inúmeros sucessos que misturavam rock, pop e MPB. Além da música, Rita Lee também atuou como escritora, apresentadora e defensora de causas como os direitos dos animais, a liberdade de expressão e a igualdade entre homens e mulheres. Sua personalidade bem-humorada e contestadora fez dela uma das maiores ícones da cultura brasileira. Em 2012, aposentou-se dos palcos e em 2021 revelou que enfrentava um câncer de pulmão e, após um período de tratamento, faleceu em 8 de maio de 2023, aos 75 anos, deixando um legado de mais de 5 décadas de carreira, dezenas de álbuns e centenas de composições que marcaram gerações. Entre as curiosidades, então, foi apelidada de Rainha do Rock Brasileiro, vendeu mais de 50 milhões de discos ao longo da carreira e é considerada uma das artistas mais influentes da música brasileira, inspirando gerações de músicos e compositores. Vamos conferir 3 sucessos de Rita Lee? Bora, então, conferir aqui junto com Farmácia Secone.

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5: São 14 horas 47 minutos, sempre é uma boa hora para uma roupa nova, né? 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E ótimas opções a gente curte aqui com Gênesis, Mama, Ahá, Shapes That Go Together. Obrigada ao Pino que está aí na audiência junto com a gente. Boa tarde. Aqui também está na escuta junto conosco também a Wanda. Muito obrigada, um abração para você.
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2: Está nublado aqui em Turvo. 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
2: Vende-se 2 lotes urbanos de 23 por 25 metros, localizados no centro de Ermo. Contato para mais informações, 48 988 36 7141. 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Na sequência da programação, flashbacks até as 16 horas e a partir das 16 horas, comitiva sertaneja. Nas férias de JP, vem aí Flávio Pescador Saviato, Maurício Sasso e também o Neguinho Bordignon, que faz a segunda etapa aí da programação.
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3: Você sabia?
4: Você sabia que Marie Curie carregava material radioativo na bolsa? Pois é, ela, pioneira na pesquisa sobre radioatividade, costumava carregar amostras de elementos como polônio e rádio nos bolsos e em suas bolsas, sem saber do real perigo. Por isso, seus cadernos e pertences ainda hoje são altamente radioativos e precisam ser armazenados em caixas de chumbo.
3: E essa informação, você já sabia?
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6: Neste momento são 15 horas 29 minutos e aqui na programação da Imigrantes FM nós estamos recebendo visitas no estúdio A da Imigrantes FM, exatamente. 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
4: Boa tarde, Turvo e região, 16 horas 2 minutos, por aqui nas ondas da Imigrantes FM, Comitiva Sertaneja, exatamente, gente. A sua companhia do final de tarde, início de noite. Por aqui na comunicação, fazendo a frente na nossa comitiva de hoje, eu, Flávio Pescador, até às 17 horas 30 minutos. Lembrando que esta programação segue assim porque nosso amigo, nosso colega comunicador JP Brognoli está aí no seu período de férias. Isso aí, João Paulo está descansando, revitalizando as energias para então retornar aos microfones da Imigrantes FM. Ao longo desse período, reforço para vocês, eu, Flávio Pescador, fico das 16 às 17 horas 30 minutos e logo na sequência, Maurício Sasso, seu apresentador oficial, a sua voz cativante de todo sábado de manhã no Sabadão Sertanejo, leva o programa até às 19 horas. Quando, no caso de hoje, quinta-feira, chega aí o programa mais italiano de toda a Rádio Imigrantes, exatamente, Ricordi dell'Immigrante. Para você que quiser participar junto com a gente, 48988261042 e ainda 35250321. Então, fico aguardando a sua mensagem ou a sua ligação, porque é o mais importante aqui na nossa programação. E, gente, já vamos curtir então. Bruno e Marrone, Noite de Azar na programação Imigrantes. Beijo no coração de todos. Boa tarde. Vamos junto.

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0: 16 horas 16 minutos. Olha aí as horas na coincidência. Por aqui, Comitiva Sertaneja, você sintonizado junto conosco em 94,1 Imigrantes FM. No último bloco, ouvimos aí Hugo e Thiago, Ninguém Tem Nada Com Isso, Zezé de Camargo e Luciana, Ferro e Fogo. Essa é clássico do sertanejo, hein? E ainda Bruno e Marrone, Noite de Azar, a primeira música, aquela que abriu os trabalhos musicais do Comitiva de hoje. Aqui em Turvo, neste momento, tempo parcialmente encoberto, 19 graus a temperatura, mas acredito que a sensação térmica até esteja mais abaixo do que isso. Vamos seguir curtindo então? Vem pra cá, Lucas Luco, Espegador.
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4: O sistema CNA-FAESC alerta os produtores rurais sobre a prorrogação para janeiro de 2027 do prazo para a obrigatoriedade de inscrição no CNPJ. Apesar de ser um CNPJ, produtores enquadrados como pessoa física serão inscritos automaticamente no cadastro para emitir documentos fiscais. A exigência foi prorrogada pela Receita Federal e pelo Comitê Gestor do Imposto sobre Bens e Serviços. O novo prazo traz segurança e previsibilidade para que produtores com receita anual igual ou inferior a R$ 3.600.000 reais se adaptem às exigências. O produtor pessoa física precisará ter CNPJ para emitir documento fiscal no novo modelo do IBS e da CBS. Minuto do Agro, uma produção do sistema CNA, FAESC, Senar e sindicatos rurais.
3: 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Comitiva Sertaneja, 16 horas 31 minutos, faltam apenas 29 para 5 horas da tarde. No último bloco, Jorge Mateus, Molhando o Volante, Gustavo Lima, Romance no Deserto, ainda com participação de Fagner, Mateus e Cauã, Sete Mares e Lucas Luco, Espegador. Por aqui nós temos participações. Boa tarde, família imigrantes. Elisiane Zanoni, de Vila Maria Nova Veneza. Toca para nós Fundo da Grota. Gostaria de oferecer ao meu esposo, Ivo. Com certeza vamos tocar, só não sei se essa canção talvez ficaria para a segunda parte do programa do Comitiva Sertaneja, mas vou conferir a informação na sequência, a gente vem atualizando, tá certo? Abração aí para vocês dois e, é claro, para toda a galera de Nova Veneza que está participando. Por aqui a gente segue curtindo, então, Leonardo e Eduardo Costa, Laço Aberto.

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16 horas 47 minutos, 13 para as 5 da tarde. Por aqui, Comitiva Sertaneja nas ondas do seu rádio. A você sintonizado junto conosco em 94,1 Imigrantes FM. Lembrando que eu, Flávio Pescador, fico na companhia junto contigo até as 17 horas 30 minutos. Então a gente ainda tem muito tempo um ao lado do outro e depois não sai daí, né, gente? Vocês ficam em ótimas mãos. A companhia de vocês até as 19 é com o Maurício Sasso. Então, gente, o Comitiva Sertaneja vai longe ainda, trazendo até você o melhor de todos os sucessos sertanejos e ainda muita informação, porque tem direto da redação às 15 para as 6 da tarde. Por aqui eu já deixo um alô lá pro Neso Cadorinho, ele que pede Leonardo oferecer para todos os ouvintes. Abração, Neso, uma boa tarde para ti, viu? Por aqui a gente continua curtindo ao som de César Menotti e Fabiano, Não Era Eu.

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5 horas da tarde, somadas a 2 minutos, Comitiva Sertaneja no seu rádio. Último bloco esteve aí com Leonardo, Perder Você é Abraçar a Solidão, Gustavo Moura e Rafael, Convite pro Erro, com a participação especial dos nossos queridos Bruno e Marrone. Rio Negro e Solimões chegaram com A Gente Se Entrega, e ainda César Menotti e Fabiano, Não Era Eu. Por aqui a gente já vai deixando um alô, porque temos mensagem aqui. Boa tarde, Flávio. Toca pra gente, Bruno e Marrone, Faz de Conta. A mensagem diretamente lá do Cláudio e a Edneia de São Mateus, Morro Grande. E olha, eles estão contando lá que eles estão tirando leite e ouvindo a Imigrantes. Com certeza vamos tocar, não achei com esse artista, mas na sequência a gente vem aí com Eduardo Costa com essa canção. Por aqui então, 17 horas 3 minutos, Michel Teló vem chacoalhando. Ah tá, peraí.

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17 horas com mais 18 minutos, 5:18, período da tarde, e por aqui você acompanha o Comitiva Sertaneja. Em Turvo, 17 graus, tempo parcialmente encoberto, na real, neste momento já começa a ir até escurecer. Nós estamos aí acompanhando o pôr do sol já uma hora dessa na cidade de Turvo. Logo mais aqui no Comitiva Sertaneja, animando o seu início de noite, Maurício Sasso. Logo mais ele chega por aqui, eu me despeço de vocês também. Lembrando que também temos hoje, após o Comitiva Sertaneja, Ricordi degli Immigranti. É o programa mais italiano da Rádio Imigrantes para você a partir das 19 horas, hoje especificamente com a apresentação de Vanderlei Bordignon. Inclusive, gente, mais um recadinho para vocês. Amanhã tem jornada esportiva nas ondas da 94 FM a partir das 20 horas. Logo, o programa De Coração a Coração com a linda Mar Lucia Timinato começará a partir das 18 horas e seguirá, então, até as 20 horas aqui na nossa programação. Tá certo, gente? Por aqui a gente segue curtindo, então. Logo mais tem notas de variedades também. Mas aqui ainda tem Traia Véia Equivocada na programação. Boa tarde, pessoal!

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3: 17 horas 32 minutos. 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
3: Variedades em sua quarta e última edição, às 17 horas com 33 minutos na programação da Imigrantes FM. 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Desta forma, então, ouvimos variedades em sua quarta e última edição aqui na Imigrantes FM.
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3: Dezessete horas com mais 35 minutos. Comitiva Sertaneja na Imigrantes FM. E neste momento, quem assume as rédeas desta comitiva é ele, Maurício Sasso. Eu vou me despedindo de vocês, mas retorno amanhã aqui aos microfones da Imigrantes FM para o Bom Dia Imigrantes a partir das 9 horas da manhã. Sua companhia matinal fazendo seu sextou em grande estilo. Espero você amanhã, então. A todos desejo uma boa tarde, beijo no coração. Fiquem com Bruno e Marrone, show de recaída.

0: Esse é pra beber cachaça.
1: Qual terá sido o motivo da nossa...
0: E aí, Marcinho?

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0: Agora são 17 horas e 48 minutos. Está no ar mais uma edição do Direto da Redação. E a primeira atração, previsão do tempo.
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0: Vamos confirmar as informações da previsão do tempo com a meteorologista Camila Cardoso. Olá, Camila.
2: Olá, você, Maurício. Boa tarde a você, boa tarde a todos. A expectativa do tempo para as próximas horas é que a gente tenha justamente uma condição de nebulosidade variável no sul catarinense. Essas nuvens até podem trazer algum chuvisco, alguma instabilidade passageira no período noturno, mas, no geral, uma situação bastante tranquila. Ao longo da sexta-feira, o tempo deve ter uma alternância entre períodos de mais nuvens e aberturas de sol. Amanhece com 13, chega a 22 durante a tarde da sexta. O sábado é de tempo firme, sol e temperaturas chegando a 24 graus. Pode ter neblina ali entre o início da manhã, finalzinho da madrugada. No domingo, pancadas de chuva e trovoadas e até algum temporal isolado é esperado para o sul do estado. Camila Cardoso, especialmente para você, ouvinte, aqui da Imigrantes.
0: Muito obrigado, Camila Cardoso, pelas suas informações. Grande abraço e até a próxima oportunidade. 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
0: Agora são 17 horas e 53 minutos, 17 e 53. Locomotiva recebe cobertura e informação com a jornalista Renata Toneto Angeloni.
7: Araranguá tem realizado a continuidade da implantação do monumento que irá abrigar a histórica locomotiva a vapor alemã Henschel no bairro Barranca. Nesta semana, a empresa responsável pela execução da obra iniciou a instalação da cobertura da estrutura, marcando mais uma etapa do projeto. A locomotiva, formada pela máquina de força e pelo tender, passou por um cuidadoso processo de restauração em visual estático, preservando seus detalhes originais, como as placas de identificação e demais inscrições históricas. Quando concluído, o espaço será um importante ponto de valorização do patrimônio ferroviário de Araranguá e da região, contribuindo para preservar a história do município e fortalecer o turismo cultural, oferecendo à comunidade e aos visitantes um novo local de memória e contemplação.
0: Obrigado, Renata, pelas informações. E agora vamos com Ninon Marmoro.
1: Deputada federal Júlia Zanatta, do PL, voltou a ser o principal nome cotado para compor a chapa presidencial de Flávio Bolsonaro, também do Partido Liberal. Júlia Zanatta, como vice de Flávio, pode ser confirmada na próxima sexta-feira, dia 31, durante uma reunião marcada na capital do estado, Florianópolis. O encontro contará com a participação do governador de Santa Catarina, Jorginho Melo, de Flávio Bolsonaro e da própria Júlia Zanatta. A expectativa é de que o encontro sirva para selar o acordo político. A reunião é no dia anterior à convenção do Partido Liberal em Santa Catarina. Desde a última segunda-feira, dia 20, abriu-se um dos prazos mais importantes do calendário eleitoral. O período para a realização das convenções partidárias. Até 5 de agosto, os partidos políticos e as federações partidárias estarão autorizados a deliberar sobre a formação de coligações e a escolher oficialmente suas candidatas e candidatos para as eleições gerais de 2026. Neste ano, o eleitorado irá às urnas os ocupantes dos cargos de presidente e vice-presidente da República, governador e vice-governador, senador, duas vagas, deputado federal e deputado estadual ou distrital. E as primeiras atas de convenções em Santa Catarina já foram entregues à Justiça Eleitoral. Elas oficializam três candidaturas ao governo. Laís Chaldi, do Unidade Popular, Gelson Merizio, do PSB, e Hélio Vaz, do Agir. A candidatura do Agir, aliás, surgiu como uma surpresa no cenário e aumentou para 9 o número de nomes na disputa. Em 2022, foram 10. No registro da ata, a chapa encabeçada por Merizio definiu que a coligação se chamará Santa Catarina com Lula e contra o extremismo. Ao todo, são 7 partidos no grupo. Hoje à noite tem decisão de futsal em Morro Grande, no ginásio de esportes Hilário Crepaldi. 19 horas, pela categoria sub-17 masculino, jogam Lajeado Futsal e Veritas Panela. Na sequência, 20 horas, pela categoria adulto masculino, categoria 16, Santa Cruz, Real Munique e Pit Stop. E fechando a rodada, decisão da categoria livre feminino, Morro Grande, enfrentando a equipe de Turfo. Eram estas as informações para hoje no Direto da Redação.
0: Muito obrigado, Nino Marmoro, por suas informações. Sersul conclui revitalização da rede estratégica entre Turvo Baixo e Taquarussu. Informações com a repórter jornalista Renata Toneto Angeloni.
7: A Sersul realizou a revitalização de uma importante rede de distribuição de energia elétrica que interliga as comunidades de Turvo Baixo em Turvo e Taquarussu em Ermo. A obra integra o plano de permanente de investimentos da cooperativa para fortalecer o sistema elétrico, ampliar a confiabilidade de fornecimento e preparar a infraestrutura para o crescimento da demanda energética da região. A nova estrutura conta com tecnologia mais moderna, utilizando cabos protegidos e rede compacta, proporcionando maior segurança operacional e reduzindo a incidência de desligamentos provocados por intempéries climáticas, contato com a vegetação e outros fatores externos. De acordo com o engenheiro eletricista e responsável técnico da Sersul, Rômulo Greck, a modernização traz benefícios importantes para o sistema de distribuição. A nova rede foi projetada para oferecer maior resistência às condições climáticas adversas e também para suportar o aumento das cargas atuais e futuras. Além disso, ela passa a desempenhar um papel estratégico no sistema, servindo como alternativa de alimentação elétrica para o município de Ermo e ainda para as localidades de Soares e Sanga da Toca em Araranguá, ampliando a segurança e a flexibilidade operacional da rede, explica. O presidente da Sersu, Andrei Magalhães, destaca que os investimentos refletem o compromisso da cooperativa com a qualidade de energia fornecida aos associados e consumidores. Com a conclusão da obra, a cooperativa reforça sua estrutura de distribuição, ampliando a capacidade de atendimento e garantindo maior estabilidade no fornecimento de energia aos municípios e comunidades beneficiadas.
0: Muito obrigado, Renata Tuneto Angeloni, pelas informações. Um grande abraço e até a próxima edição do Direto da Redação, aqui na Imigrantes FM. Dentro de alguns instantes, a oração da Ave Maria.
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0: 6 horas, Ave Maria. O quando de João é uma referência ao dia de Pentecostes. Conforme lemos em João, o Espírito da Verdade habita convosco e estará em vós. Ele guia em toda a verdade e anunciará as coisas futuras. Cada um pensa ter a sua verdade. O mundo tão plural nega uma verdade absoluta. O termo grego para a palavra verdade tem origem no verbo latano, que significa ocultar. O A inicial, negativa à palavra, resultando no significado desocultar. A forma que Deus se apresenta no Antigo Testamento é de difícil compreensão, habita em luz inacessível. E por isso muitos teólogos o chamam de Deus em Cristo e no Espírito Santo, Deus desocultado, transparente, revelador. Ser guiado pelo Espírito da Verdade é certeza de chegar ao lugar seguro. Os muitos caminhos e verdades particulares confundem e não apontam para Deus. Coisas futuras serão reveladas. Grupos carismáticos gostam desse texto para justificar suas revelações de varejo como manifestação do Espírito nos últimos tempos. Há exagero nesse sentido e um crescente desinteresse pelo estudo aprofundado das Escrituras. Nela encontramos boa nova de grande alegria e informações suficientes a respeito do anúncio futuro do Espírito. O Espírito Santo é o responsável pela conversão e santificação de toda e de todo o indivíduo. Ele realiza a obra de Deus nos corações das pessoas. A própria descida do Espírito Santo no Pentecostes foi uma conscientização adequada para os discípulos anunciarem juízo e salvação, observando, estudando e deixando o Espírito Santo agir. A boa mensagem chegará. A Igreja de Cristo na Terra é marcada pela cruz e pelo sofrimento. Jesus passou por essas experiências dolorosas e seus discípulos também. Naquele momento, eles ainda não estavam entendendo o que iria ocorrer. Jesus faz um alerta geral. Tempos difíceis estão por vir. Chorareis, lamentareis, ficareis tristes. Não há lugar para ingênuos no reino de Deus, nem para os adeptos da teologia da glória. Esta teologia zela pelo próprio sucesso. Ensina a prosperidade, proclama uma certa imunidade às doenças e seus fiéis seguidores se julgam melhores. Mostrando a realidade, a história da humanidade se encarrega de lembrar fatos marcantes que fizeram os primeiros cristãos sofrer. O incêndio de Roma, culpando-os, levaram para as arenas milhares deles, onde morreram alimentando animais ferozes. Outros foram queimados em fogueiras. As perseguições foram intensas por mais de 200 anos. Hoje, há perseguições e mortes de cristãos em alguns países de cultura muçulmana. Nos países ocidentais, as perseguições são sutis. O mundo se alegra por se sentir vitorioso. Em sua vitória parcial, conta vantagens e mostra-se poderoso. É a glória que o mundo tem quando se alegra com as tristezas dos outros. As armas cristãs não são carnais. Os cristãos são chamados a morrer pelos seus inimigos e não matá-los, a dar em vez de tomá-lo, a oferecer a outra face e até a viver em paz e quietude com todos os homens, tanto quanto possível, ou viver vidas de sacrifício, por vezes, faz chorar, entristece, faz morrer. No fim, haverá inversão do quadro. O anjo do Senhor anunciou a Maria.
1: E ela concebeu do Espírito Santo.
0: Ave Maria, cheia de graça, o Senhor é convosco. Bendita sois vós entre as mulheres, e bendito é o fruto do vosso ventre, Jesus.
1: Santa Maria, Mãe de Deus, rogai por nós, pecadores, agora e na hora de nossa morte. Amém.
0: Eis aqui a serva do Senhor.
1: Faça-se em mim segundo a sua palavra.
0: Ave Maria, cheia de graça, o Senhor é convosco. Bendita sois vós entre as mulheres, e bendito é o fruto do vosso ventre, Jesus.
1: Santa Maria, Mãe de Deus, rogai por nós, pecadores, agora e na hora de nossa morte. Amém.
0: E o Verbo se fez carne
1: e habitou entre nós.
0: Ave Maria, cheia de graça, o Senhor é convosco. Bendita sois vós entre as mulheres, e bendito é o fruto do vosso ventre, Jesus.
1: Santa Maria, Mãe de Deus, rogai por nós, pecadores, agora e na hora de nossa morte. Amém.
0: Rogai por nós, Santa Mãe de Deus,
1: para que sejamos dignos das promessas de Cristo.
0: Oremos. Infundi, Senhor, como vos pedimos, em nossas almas a vossa graça, vós que pelo anúncio do anjo nos revelastes a encarnação de Jesus Cristo, vosso Filho. Por sua paixão e morte na cruz, sejamos conduzidos à glória da ressurreição. Por Cristo nosso Senhor.
1: Amém.

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1: Agora são 18 horas e 13 minutos. 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
3: Temperatura.
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2: Agora são 18 horas e 15 minutos. 18 e 15. Temperatura em Turvo, neste momento, 15 graus. E por aqui seguimos com a Comitiva Sertaneja para você. Temos a participação do Claudecir, lá de Ermo, estão lá trabalhando e ouvindo, curtindo a programação da Imigrantes. Ele pediu aqui a canção Baile da Serra com os Serranos, né? Na verdade, a música originalmente ela foi com os irmãos Bertucci, ali de Caxias do Sul, que surgiu esta música, né? E depois foi regravada por outros artistas, pelo Porca Véia, pelos Serranos. E eu tenho aqui outras versões, mas vou tocar a primeira versão, a música original, nesse próximo bloco musical, na voz de Irmãos Bertucci, o Neide e o Adelar, né? Hoje o grupo Bertucci continua aí pelo filho do Adelar, que é o Gilney Bertucci. Um abraço para você, Claudecir, tudo de bom? Também temos aqui o pedido que vem lá de Santa Rosa do Sul, Luiz Antônio. Ele pede a canção com Zé Mulato e Cassiano, O Homem e a Espingarda. Vamos ouvir sim esta canção também, atendendo o pedido lá do Luiz Antônio. Um abraço para ti, Luiz Antônio. Tudo de bom sempre. 18 horas 16 minutos, Irmãos Bertucci e o Baile na Serra.

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1: Condições do tempo.
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Agora são 18 horas e 32 minutos, 18h32. Manda um abraço lá para a Dona Santina. Dona Santina está oferecendo música para a sobrinha Neiva, Neiva Terezinha, lá de Sombrio, que está de aniversário hoje. Olha só que bênção. A Neiva Terezinha completando hoje 62 anos. Parabéns para você, tudo de bom. Muita saúde, felicidades, alegrias. E a mãe dela estará de aniversário no próximo domingo. É isso mesmo, dia 26. Completando 90 anos de idade. A dona Hilda, que é irmã da Santina, né? Então, parabéns para a Neiva Terezinha, também para a dona Hilda, para a família inteira. Um abraço para você, dona Santina. Tudo de bom. E a música que foi pedida é A Luz do Meu Rancho. Vamos tocar, sim. Na voz do Porca Véia. Quero mandar um abraço também lá para o Paulo, lá de Ermo, curtindo a programação Imigrantes. Um abraço para ti, Paulo. Tudo de bom. Também temos a audiência do César, lá de Araranguá. Ele pede a canção Saudade de Minha Terra, com Belmonte e Amaraí. Vamos ouvir, sim, esta canção. Um abraço para você, César. Tudo de bom. Obrigado pelo carinho da sintonia, pelo carinho da audiência. Imigrantes, boa noite.

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Agora são 18 horas e 48 minutos aqui, Comitiva Sertaneja. E vamos atualizando as participações que nos chegam por aqui. Temos a participação do Cláudio, lá de São Mateus, Morro Grande. Um abraço lá para a família inteira, para o Cláudio, para a Edneia, para os Piá também. Um abraço para todo mundo. Na sequência vem aí Vanderlei Bordignon comunicando para você, levando a segunda parte da... Ah, não, já é o Recorde do Imigrante, né? Recorde do Imigrante. Excepcionalmente hoje não teremos a apresentação de Iraci Scrabelotti. Excepcionalmente hoje será apresentado na íntegra por Vanderlei Bordignon comunicando para você. Mandar um abraço para Renata também. Renata está se dirigindo a Morro Grande, tá certo, está acompanhando a programação Imigrantes. Um abraço para ti, Renata. Boa viagem de ida e de volta. Será que eu falo onde é que a Renata está indo? Será que eu falo ou será que eu não falo? Ai, ai, ai. Bom, não tenho autorização, não vou falar. Um grande abraço a todos, um beijo do Maurício Sassi e até a próxima oportunidade. Para abrir o último bloco musical de hoje, tem Leonardo e Eduardo Costa. Valeu, tchau!

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2: Tempo bom em Turvo, informou a Cefarma.
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E para você ligado na 94.1 FM, uma boa noite, um grande abraço, boa noite a tutti quanti cari ascoltatori. Escomisse adesso, ricordi dell'immigrante. É, e hoje é dia, hoje olha aí, 23 de julho, o ano é 2026, quinta-feira, 23 de julho, o mês de julho quase se despedindo. Boa noite a você que está ligado no Imigrantes 94.1 FM, a você de todo o sul do Brasil, a questa notte

0: 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É aí para você de todo o Vale do Aranaguá, de todo o sul do Brasil, que curte o melhor da música italiana. Siete tutti benvenuti. Alô, imigrante, 94.1 FM. É, vamos que vamos de sucesso na 94.
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2: Você sabia?
3: O papel, ele foi uma revolução discreta. Inventado na China por volta do ano de 105 d.C., o papel substituiu materiais como bambu, seda e tabuletas de argila. Além de mais barato e prático, ele também permitiu a disseminação em massa do conhecimento, algo essencial para a educação, ciência e cultura como conhecemos hoje.
2: E essa informação, você já sabia?
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5: Aí na 94.1 FM, um grande abraço a você de todo o sul do Brasil, de todo o Vale do Aranguá, tutti quanti italiani, buonasera. Andiamo avanti com Ricordi dell'Immigrante, muita música italiana até as 20 horas. O Iraci hoje tá se recuperando, tá com aquele resfriado, não veio fazer programação, a gente vai tocando daqui, é claro. E depois, no próximo bloco, estamos mandando aqui as festas da região. Andiamo tutti la festa questo fine di settimana. Vamos mandando um grande abraço para todo o pessoal também. Boa noite, Timbé do Sul. Boa noite, Meleiro e Morro Grande. Um grande abraço e todas as comunidades do interior, é claro. Mandando um grande abraço para Maracajá, Forquilhinha e também todo o pessoal de Nova Veneza. Nova Veneza, compagni la città de Turvo, una città veramente italiana. Então, para esses municípios, um grande abraço, muito obrigado pela sintonia. Azulei está mandando um boa noite aqui para todos nós, lá do Molha Coco. Um grande abraço, Azulei, para ti, para toda a galera, e muito obrigado pela sintonia. Nós vamos de sucesso.

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1: Não, não, eu não como Orkut, não gosto dessas coisas.

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7: Temperatura.
8: Em Turvo, 14 graus, informou o Dr. Victor Rodrigues.
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3: Aí na 94 Mundo FM, prossegue o meu, seu, nosso recorde dele imigrante, 19 horas e 36 minutos, com apresentação, titular do horário, Iraci Scravelotti, hoje tá com resfriado e tá lá no merecido descanso, esperando para a próxima quinta-feira. Vamos andando, um grande abraço a todo o pessoal que tá ligado também, de Jacinto Machado, boa noite Jacinto Machado. Sombrio, São João do Sul, Santa Rosa do Sul e também todos os ouvintes estão ligados de Praia Grande, todo o interior, Dom Pedro de Alcântara, um grande abraço, Rio Grande do Sul, Torres, Três Cachoeiras e Terra de Areia, Bonacera, Pertuti, Quanti. É, e vamos trazendo as festas da região neste final de semana. Teremos festa em Santana Ermo. Também festa de Nossa Senhora das Graças em Praia Grande, Passo Magno. Festa de São Cristóvão em Araranguá.

Também festa de Santa Ana e Santa Isabel Forquilhinha. Também São Cristóvão em Anitta Garibaldi, Balneário Gaivotas. Também de São Cristóvão em Sombrio. Sombrio vai estar em festa no final de semana também. E também lá teremos festa em Santana, daí é lá em Uruçanga, ok? Festa da Santinha. São Cristóvão também, que esse final de semana também se homenageia São Cristóvão, que é o padroeiro dos motoristas. Santa Rosa do Sul também comemora a sua festa de São Cristóvão. E também festa do colono em Lauro Miller. Então aí, esses municípios que estarão em festa, também teremos as festas do interior, festa de padroeiros e padroeiras, para você que está sintonizado, para todo mundo que quer curtir, dançar e festar. Ou como se fala em italiano, Drio a bailare questo fino di settimana. O Cláudio tá curtindo a programação lá em São Mateus. Ó, já chegaram lá. O Cláudio lá em São Mateus tá mandando um alô aqui para todos nós. Grande abraço, Cláudio, para ti e para toda a galera aí. Muito obrigado pela sintonia. Eu não sei, o Maurício, será que pegou um vento aí na estrada, nessa foto aí? Não sei, será que o ciclone Catarina passou pelo... Eu acho que o ciclone Catarina... Não, acho que o Maurício foi com o vidro aberto, é. O vidro do piloto... O vidro lateral do motorista tava aberto, né? Tá uma ventaninha nesse cabelo. Grande abraço aí pra ti, Cláudio, pra toda a tua família, pra toda a galera aí, pra todo o pessoal de Morro Grande e São Mateus, aquele boa noite. Lá pro Costão do Pinheirinho, pro Paredão do Pinheirinho também vamos mandando um grande abraço. É, eu não sei, cara. Tá, o Cláudio tá confirmando aqui que o Maurício esqueceu o pente em casa, tá? Ah, agora tá, agora confirmou. É porque não tinha dado nenhum vento forte, nada, nem... Então, ou o vidro aberto ou esqueceu o pente, mas tá tudo certo. Grande abraço aí, Cláudio, pra ti e pra toda a galera aí. Muito obrigado pela sintonia. Maravilhosa noite em companhia aqui da 94 Mundo FM e do Recorde do Imigrante. Eu tô devendo uma visita pro Cláudio lá no São Mateus, mas nós vamos chegar, com certeza. Lá no Paredão, pro Laudelino Zavarizzi e pra toda a galera, um grande abraço. Muito obrigado pela sintonia. Pra todo o pessoal que tá ligando aqui pra deixar o nome pro sorteio... dos brindes da arrancada da festa do colono, melhor dizendo, e também a arrancada de tratores que tivemos aqui em Turva esse ano. Um grande abraço para todos vocês que estão sintonizados. Muito obrigado pela sintonia. Uma boa noite. E lá pro Paredão vamos mandando para todo mundo do Pinheirinho do Meio também um grande abraço. Maravilhosa noite para vocês em companhia da 94.1 FM. Boa noite também a todo o pessoal de Ermo. Um grande abraço. 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Grande abraço para toda a galera, vamos de sucesso com a família Paganini, essa família Paganini é de Arroio 30, eu já tive o prazer de apresentar eles umas duas vezes há uns anos atrás, e esses cantam demais.

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Aí nós vamos ficando por aqui mais uma edição do nosso Recorte do Imigrante, hoje com a apresentação de Vanderlei Bourdion. O Iraci está se recuperando aí de um resfriado, mas já na próxima quinta-feira está de volta para trazer o melhor do sucesso para você. Eu volto já no Sertanejo Coração, o Coração Sertanejo, como você queira. Um grande abraço, muito obrigado pela sintonia.

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4: Em Turvo, 20 horas e 5 minutos, informou Joalheria Ótica Adolfo.
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0: Temperatura.
4: Em Turvo, 14 graus, informou Sou Medicina e Saúde.
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Na 94.1 FM, Coração Sertanejo, melhor da música sertaneja no seu início e final de noite, até às 21 horas. Um grande abraço a você que está ligado. Muito obrigado pela sua sintonia. Em sua companhia, Vanderlei Bordignon, o popular Neguinho, trazendo muita música sertaneja no seu rádio. Um grande abraço a você de Turvo, de todos os bairros do centro da cidade e de todas as comunidades do interior, a todo o Vale do Aranguá, todo o sul do Brasil, uma boa noite. A você que está no seu trabalho, curtindo a programação, a quem está no merecido descanso dessa noite de quinta-feira, um grande abraço a você que nos dá uma carona no seu automóvel, no seu caminhão. Hoje, 23 de julho, o ano é 2026. O melhor do sucesso na 94.1 FM, trazendo muita música sertaneja para você.

0: Teodoro Sampaio. Obrigado, Massa.
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Aí na 94.1 FM, um grande abraço a você que está ligado. Muito obrigado pela sua sintonia. Uma boa noite para você de todo o sul do Brasil, para você que se liga no som da 94.1 FM, Turvo Bela e Santa Catarina, o melhor do sertanejo coração, ou como você queira, coração sertanejo. Um grande abraço a você de todo o sul do Brasil. Aí vamos que vamos, com muita alegria, muito sucesso para você que está ligado. Vamos mandando um alô especial a toda a galera de Araranguá. Muito obrigado pela audiência, Araranguá. Boa noite, um grande abraço. Morro da Fumaça, Nova Veneza, Forquilhinha. Una città veramente italiano. Buongiorno a tutti quanti italiani della città di Urusanga. Urusanga é così, se cair no chão não racha. E também mandando um grande abraço para o Valdirão, sempre ligado na Imigrantes 94.1 FM. Grande abraço para ti, Valdirão, para toda a galera aí. Muito obrigado pela sintonia. Tá mandando um aceno, um alô aqui para a gente. Para o Daniel Sartori, toda a galera e toda a família do Daniel Sartori, sempre ligado. Vamos mandando um alô, uma boa noite para o Edevar Rosso na Ponte Alta e todos os moradores da comunidade da Ponte Alta. Um alô especial também para todos os ouvintes de Rio Aparecida. Boa noite, Rio Aparecida. Morro do Meio, um grande abraço. Barra do Pinheirinho, Pinheirinho Baixo, muito obrigado pela sintonia. Galera da Lebra, Rio de Dentro, muito obrigado pela audiência. Morro da Queimada, Morro do Bodoque, no Meleiro. Também vamos mandando para toda a galera do Morro de Fátima. Serra da Pedra, Costão da Pedra, Linha São Pedro, Engenho Velho, muito obrigado pela sintonia. Toda a galera que está curtindo a programação da 94.1 FM. Também de Dois Irmãos, Cotovelo, o Rogério Dal Ponte e toda a família, todos os moradores da comunidade de Cotovelo, Linha Floresta, Garuva 1, Garuva 2, Novo Horizonte e também Morro do Cipó. Um grande abraço. Música.

E vamos mandando um grande abraço para toda a galera de Timbé do Sul. Grande abraço, boa noite, Timbé do Sul e todo o interior. Galera que tá curtindo lá com o Alemão. Boa noite, Alemão, para ti e para toda a galera aí. Muito obrigado pela sintonia. O Michel Manente também se encontra lá com o Alemão. Estão na audiência da programação da Imigrantes 94.1 FM. Tomando aquela bira, comendo aquele salame e aquele queijo típico italiano. E também acompanhado, como disse hoje, Dril Mangiare. Um salamo e a bevere um bicchiere de vinho. Um grande abraço para toda essa galera aí. Muito obrigado pela sintonia. Estamos mandando, já que eu sei que o alemão é nascido em Nova Veneza. Faz tempo que eu sei. O neguinho aqui pesquisa, né? Claro, com toda a certeza do mundo. Grande abraço para todos vocês aí, Michel, para toda a galera. Muito obrigado pela sintonia. Vem na sequência, a gente vai abrir uma sessão. O programa é sertanejo, vamos abrir uma exceção para o nosso amigo alemão, sempre sintonizado na Imigrantes e também todo o pessoal de Medo Sul. Grande abraço e vamos trazendo Roberto Carlos à beira do caminho. Uma boa noite para todos vocês. Muito obrigado pela sintonia aqui da Imigrantes. Vamos que vamos, então, de sucesso na 94.1 FM.

0: obrigado,
1: que é isso, gente.
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Imigrantes 94.1 FM e o Sertanejo Coração, ou Coração Sertanejo, como você queira, informando a sua hora, porque a vida está cara e o tempo não para. 20 horas e 39 minutos. Boa noite. No melhor do sucesso sertanejo, vamos

Nos mandando um boa noite e um grande abraço a todos de Morro dos Conventos. Atravessando a Barra, vamos chegando a Barra Velha. Ilhas, grande abraço a toda a galera de Ilhas, muito obrigado pela sintonia. Praia do Rincão, Praia do Forneiro, Esplanada e Arredores, boa noite. Boa noite também para a cidade mais doce do Brasil, Isara, um grande abraço. Morro da Fumaça, muito obrigado pela sintonia. Criciúma, uma boa noite. E também vamos mandando um grande abraço para toda a galera do litoral norte do Rio Grande do Sul. Torres, um grande abraço. Bela Torres, que é Santa Catarina. Passo de Torres também, que é Santa Catarina. Mas vamos atravessando a fronteira. Torres, Arroio do Sal e Arroio Teixeira. Dom Pedro de Alcântara, Três Cachoeiras e Terra de Areia. Boa noite. E também vamos mandando um grande abraço pro nosso grande ouvinte do Morro da Canoa, o Ney. O Ney assim pra mim, ô Neguinho, manda um alô aí que eu tô sozinho aqui nesse casarão, não tá sozinho não, pode ter certeza. Grande abraço, Ney, pra ti e pra toda a galera aí, muito obrigado pela audiência maravilhosa, quinta-feira, muito obrigado pela sintonia. O seu Domício Matias, aqui no centro da cidade de Turvo, tá curtindo a programação, tá mandando alô e a música pra esposa Maria. Seu Domício, um grande abraço, uma boa noite, maravilhosa quinta-feira em companhia da 94.1 e do Coração Sertanejo. O Valdirão tá curtindo a programação da 94.1, tá mandando boa noite, tá pedindo sucesso com o Barrerito lá no Morro Azul. Boa noite, Valdirão. Vamos mandando boa noite também, grande abraço, Valdirão, muito obrigado pela sintonia maravilhosa quinta-feira. Vamos mandando um grande abraço a toda a galera de Morro Chato, Boa Vista, Grande Meleiro, Nova Esperança em Linha Acontece. E a Lúcia, curtindo a programação da 94.1 FM, boa noite, Lúcia, um grande abraço, muito obrigado pela sintonia. Então, eles estão pedindo e a gente está trazendo. O Valdirão está pedindo sucesso com o Barrerito. O seu Domício Matias está pedindo sucesso também com o Lourenço Lorival Morena Sertaneja. E a gente está fazendo o quê? A gente está rodando. Boa noite e um grande abraço.

Aí, pra você ligado, na 94.1 FM, pra toda a gurizada, um grande abraço, maravilhosa noite de quinta-feira. Eu, Vanderlei Bourdignon, vou ficando por aqui, desejando você uma linda noite, um grande abraço, muito obrigado pela audiência. Eu volto amanhã no De Coração a Coração com a linda Marluciette Minato. No sábado, na primeira parte, a partir das 5 da matina, na primeira parte do Sabadão Sertanejo. No domingo, eu tô chegando às 7 da matina com o Sertanejo Classe A até a abertura da missa. Depois da transmissão da Santa Missa, eu volto trazendo para vocês Som Campeiro, o melhor da música regionalista, para fazer o seu domingo mais alegre e feliz. É com a 94.1 FM Imigrantes, Turvo Bela e Santa Catarina. Então, boa noite, Vale do Araranguá, boa noite, Sul do Brasil, boa noite a você do Brasil e do mundo que acompanha a 94.1 FM online. E a gente vai deixando para você Léo Magalhães, Edson Hudson e Cleiton Camargo, se der tempo. E logo após vem aí a Voz do Brasil. Depois da Voz do Brasil, tem muita música até as 24 horas para você se divertir no canal Imigrantes 94.1 FM. Uma boa noite, um grande abraço.

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2: Você sabe como funciona o Sistema CNA, FAESC, Senar, Sindicatos Rurais? Em âmbito nacional, a CNA é a voz institucional do setor agropecuário, com atuação junto aos poderes públicos, na defesa de políticas para o campo e na elaboração de propostas voltadas ao desenvolvimento do agronegócio. Em Santa Catarina, a FAESC representa os interesses dos produtores e articula ações estratégicas para o setor produtivo. 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Juntas, essas entidades trabalham para fortalecer o agronegócio. 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
2: Está no ar a Voz do Brasil. As notícias do governo federal que movimentaram o país no dia de hoje.
3: Olá. Olá, boa noite.
4: Boa noite para você que nos acompanha em todo o país.
3: Quinta-feira, 23 de julho de 2026.
4: E vamos ao destaque do dia.
3: Governo contesta a decisão dos Estados Unidos de impor nova tarifa de 12,5% a produtos brasileiros.
4: E diz que o Brasil é reconhecido na Organização Internacional do Trabalho pelo combate ao trabalho forçado.
3: Restituição do imposto de renda.
4: Receita Federal abre amanhã consulta ao terceiro lote de pagamento.
3: Depósito será feito no dia 31 de julho, Thaisa de Araújo.
5: Para saber se a sua restituição foi liberada, basta acessar o serviço Meu Imposto de Renda no site da Receita Federal ou consultar pelo aplicativo oficial do órgão em celulares e tablets.
4: Ciência e inovação contra desigualdades.
3: Prêmio Jovem Cientista reconhece iniciativas que desenvolvem tecnologias de inteligência artificial com impacto social.
4: Sobre o assunto, conversamos com Olival Freire Júnior, presidente do CNPq.
6: No princípio, todos os alunos do segundo grau da universidade, aluno de mestrado, aluno de doutorado, um jovem pesquisador já com doutorado, todos esses podem se candidatar.
3: Na apresentação da Voz do Brasil, Luciana Vasconcelos e eu, Ellen Bernardes.
4: E acompanhe a gente ao vivo, acesse radiogov.ebc.com.br ou o canal Gov na sua TV aberta.
3: Produtores rurais devem ficar atentos. Os imóveis cadastrados no Cadastro Ambiental Rural, o CAR, precisam ter as informações validadas ou corrigidas.
4: A consulta é simples e pode ser feita pela internet.
3: Quem não verificar possíveis pendências pode perder benefícios. Saiba como consultar a situação do cadastro.
7: Mais de 845 mil produtores rurais de todo o Brasil receberam notificação para validar as informações de seus imóveis no Cadastro Ambiental Rural. As notificações foram enviadas pelo gov.br. Para consultar se o imóvel tem alguma pendência, o proprietário deve acessar o site www.car.gov.br e consultar a caixa de mensagem da Central Proprietário Possuidor, como explica Henrique Dolabella, diretor do Cadastro Ambiental Rural.
8: A mensagem pode ser para validar a análise que o Estado fez, pode ser para retificar alguma informação que o Estado identificou que não estava corretamente declarado, ou pode ser para subir algum documento comprovando aquela informação. Em outros estados que não usam o sistema federal, que usam o sistema estadual próprio, aí ele vai ter que entrar no SICAR do estado, né, e cada estado vai ter o seu processo.
7: O CAR funciona como um mapa digital das áreas rurais e compõe uma base de dados para controle, monitoramento, planejamento ambiental e econômico e combate ao desmatamento. Atualmente, 8 milhões de propriedades estão inscritas no Cadastro Ambiental Rural. De acordo com Gabriela Gonçalves, coordenadora geral da gestão do SICAR, o registro é obrigatório, gratuito e dá oportunidades para quem vive no campo.
9: É muito importante estar com o cadastro em dia e acompanhar as notificações da Central do Proprietário Possuidor, porque o Cadastro Ambiental Rural ele é obrigatório para o acesso ao crédito, ele também traz melhores condições de acesso ao crédito quando ele está regularizado. Então, é necessário e vale muito a pena acompanhar o Cadastro Ambiental Rural através da Central do Proprietário Possuidor.
7: Produtores do Acre, Rondônia, Pará, Tocantins, Mato Grosso do Sul, Goiás, Bahia, Espírito Santo, São Paulo e Santa Catarina devem acessar os cadastros ambientais do próprio estado